0: Bikini fechou este bloco com a música Como Viver Sem Ela. Você está na Educativa, sua rádio, seu momento. Obrigada pela sua sintonia. E continue com a gente, porque o intervalo é rápido. E daqui a pouco vai ter Erasmo Carlos na nossa playlist. 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
0: Noite Educativa rolando por aqui e você já sabe que a trilha sonora é por nossa conta no seu rádio. Chegando agora, Erasmo Carlos, Mesmo Que Seja Eu.

0: estreia neste sábado no Teatro Lala Schneider a comédia Os Malas, escrita por Guilherme Oste e João Luiz Fiani, que também assina a direção do espetáculo. A montagem acompanha um influente político disposto a fazer de tudo para preservar sua reputação e a fortuna da família. Mas um simples mal-entendido transforma um elegante jantar em uma sequência de mentiras, confusões e situações completamente imprevisíveis. A temporada segue até o dia 30 de agosto, com apresentações aos sábados às 8 horas da noite. Os ingressos estão à venda pelo site teatrolala.com.br e na bilheteria do teatro. Sheila Pessoa para a Noite Educativa.
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0: Sucesso absoluto na onda pop dos anos 1980. Pet Shop Boys cantou Western Girls para fechar este bloco aqui na Noite Educativa. Se a música é boa e é para recordar, a gente toca para você. Continue sintonizado, o intervalo é rápido e eu já volto.
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0: Educativa, sua rádio, seu estilo. Que bom poder fazer parte da sua noite. Agora você fica com Lulu Santos. Tudo com você.

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1: Para fechar a noite educativa desta terça-feira, você ouviu Alabama Shakes, Hold On. Eu sou Marilena Chociá e vou ficando por aqui, mas continue com a gente, porque tem mais música boa chegando na nossa programação. Agora é a vez do nosso samba com a Patrícia Armentano. Eu volto amanhã. Uma boa noite e até lá.
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4: Você gosta de curtir história, arte ou cultura? 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
7: Boa noite, e aí, tudo bem com você? Seja muito bem-vindo, seja muito bem-vinda nesta terça-feira aqui com o nosso samba. Olha, a partir de agora, a Educativa abre espaço para uma hora dedicada a um dos maiores patrimônios da nossa música brasileira e que você já conhece, né? Tem clássicos, partido alto, samba de raiz e, claro, aquelas canções que atravessam gerações. Por aqui sou eu, hein? Patrícia Armentano, te convido a você ficar comigo até às 11 da noite de hoje, viu? Escolha aí um cantinho bem confortável na sua casa, no seu sofá, na cama. Se você tá voltando para casa, tá voltando da aula, do serviço, não é mesmo? Então, aumenta o volume aí e deixa o samba conduzir a partir de agora este encontro da gente. Quem abre essa noite hoje é um mestre da poesia e da resistência do samba, viu? Vamos começar a programação com Nelson Sargento. Ele que foi compositor, cantor, escritor e um dos grandes nomes da escola de samba, a Mangueira. A sua obra é um verdadeiro manifesto em defesa da cultura popular brasileira. E é com um dos seus maiores clássicos que nós começamos o nosso samba. Agoniza, mas não morre.

0: E essa sequência boa foi fechada com a participação de Chico Buarque, O Poder da Criação.
1: O Museu da Imagem e do Som do Paraná preparou uma programação especial para o mês de agosto. Entre os destaques estão uma visita guiada noturna ao antigo prédio do presídio da Rua Barão do Rio Branco, hoje integrado ao museu, e um bate-papo com o fotógrafo e fotojornalista Anderson Tosato, que vai compartilhar histórias de mais de 35 anos de carreira. Todas as atividades são gratuitas, têm vagas limitadas e exigem inscrição antecipada. A programação completa e os formulários de inscrição estão disponíveis no site miss.pr.gov.br. Sheila Pessoa para a Noite Educativa.
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0: O samba tem esse poder, não é mesmo? De transformar lembranças em melodia e fazer a gente viajar sem sair do lugar. Esse é o nosso plano para essa noite, viu? Até logo mais, às 11 horas da noite. E tem muito mais música boa vindo por aí. Agora você ouve o grupo Menos é Mais. Vai me dando corda. Música.

0: acredito, é, era a rapaziada.
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0: Acabamos de ouvir Jair Rodrigues fechando essa sequência caprichada, hein? E ele trouxe pra gente aqui Meu Guarda-Chuva.
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0: De sequência, hein? Eu sou Patrícia Armentano, agradeço demais a sua companhia nessa noite. Vamos seguir viagem até às 11 horas com muita música que tá esperando por você. Noite boa é aqui na Educativa. Obrigada, é um prazer ter você aqui comigo. Olha quem chega agora, é um nome grande, Jorge Aragão. E a gente vai ouvir Falador Passa Mal.

0: Você acabou de curtir Wilson Moreira fechando mais esse bloco com a música O Mar Serenou. Muito bom, hein?
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2: Começaram as inscrições para o vestibular 2027 da Universidade Tecnológica Federal do Paraná, a UTFPR. Ao todo, são mais de 4.100 vagas distribuídas em 122 cursos de graduação em 13 cidades do estado. Entre as novidades desta edição estão 4 novos cursos nas áreas de inteligência artificial, ciência de dados e segurança cibernética. As inscrições seguem até o dia 13 de outubro pelo site utfpr.edu.br e as provas serão aplicadas no dia 22 de novembro. Sheila Pessoa para a Noite Educativa.
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0: A terça-feira vai chegando ao fim, não é mesmo? Tá chegando aquele momento da gente descansar, desacelerar. É, mas enquanto o relógio corre, o samba faz esse momento desacelerar. Com você, a Marrom, vamos ouvir Mundo Melhor com ela, Alcione.

0: E é assim, para fechar o nosso samba de hoje, nada mais justo do que toda a elegância e a tradição da velha guarda da Portela. E aí, você curtiu? A gente acabou de ouvir. O mundo é assim. É a velha guarda da Portela, uma guardiã de uma das histórias mais bonitas do carnaval e do samba, não é mesmo? A velha guarda mantém viva a memória de compositores e intérpretes que fizeram escola e continuam emocionando gerações. É assim que a gente quer sempre por aqui, viu? Emocionando você, trazendo essa boa companhia, né? Boa, leve, do samba. Eu espero que você tenha curtido muito a nossa noite juntos. Obrigada aí pela sua companhia, viu? Na próxima terça, às 10 horas, tem mais uma hora aí de boa música e muito samba aqui na Educativa. Eu sou Patrícia Armentano. Agradeço a sua companhia e desejo uma ótima noite, bons sonhos, bom descanso, viu? Até semana que vem. Isso aqui no rádio, né? Porque amanhã, deixa eu te contar, que eu tô bem cedinho aqui na TV Paranaturismo, a partir das 7 horas, apresentando o Jornal Paraná Agora, primeira edição. Vem junto com a gente sempre, tá? Eu te espero. Boa noite.
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3: Bom dia, que bom lhe encontrar aqui coladinho na Educativa 97.1 FM, você que é a pessoa mais importante, pois é pensando em você que o nosso programador escolhe com todo carinho as músicas que vão tocar mentes e corações na madrugada da Educativa. Eu sou Tobias de Santana, espero que esteja tudo bem com você, agradeço a sua nobre companhia e juntos vamos passear nas ondas do rádio, esse nosso parceiro de todas as horas. E vamos iniciar com um membro efetivo do Clube da Esquina, nosso Flávio Venturini, interpretando Espanhola. E essa música tem, inclusive, uma história. Essa música é uma parceria do Flávio Venturini com o Guarabira. O Guarabira em São Paulo, madrugada em São Paulo, muito frio, ele afogando as mágoas ali de uma certa saudade, acabou saindo do bar, o bar fechou, e ele passou na casa do Flávio Venturini. Tinha tomado alguns licores e, para se esquentar um pouquinho, passou na casa do Flávio. O Flávio mostrou uma música para ele. Ele tocou a música um pouco e colocou uma letra. E foi para casa. No dia seguinte, o Flávio Venturini ligou para ele, dizendo: rapaz, que bela letra você colocou na música. Estou ligando para agradecer. E o Guarabira perguntou: que letra? Não lembrava de absolutamente nada, mas o Flávio Venturini, gente boa, bom amigo, claro que deu a parceria para o Guarabira. Vamos ouvir Espanhola.

0: Esse foi Fagner e sua interpretação para Wave, de Tom Jobim.
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0: Agora quem chega é o poeta Belchior. Conheço o meu lugar.

0: Essa foi Zélia Duncan interpretando Não Vá Ainda.
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0: Esse foi Jorge Benjor com W Brasil. Chama o síndico.
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0: Agora é a vez de Ana Carolina. Problemas.

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0: Madrugada Educativa trouxe Skank, Canção Noturna.
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0: Madrugada Educativa, música boa na madrugada. Eu sou o Tobias de Santana, seguindo com você até às 7 da manhã. Agora quem chega é Maria Bethânia. Onde estará o meu amor?

0: Participação especial do nosso Milton Bituca Nascimento, coração de estudante.
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0: Agora você vai curtir Falta de Ar com Céu.

0: Esse foi o Tremendão Erasmo Carlos. A volta.
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0: Chega agora é Guilherme Arantes, aprendendo a jogar.

0: Você ouviu Burguesinha com Seu Jorge.
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0: Grande Sertão Veredas é um dos clássicos da nossa literatura. Grande obra do diplomata, escritor, médico e poeta Guimarães Rosa. Paulinho Tapajós, além de outras importantes referências, sofreu influência também do escritor. Da linguagem particular que este utilizava, já que era um colecionador de termos novos, um mestre do neologismo. O termo nonada, por exemplo, presente na citada obra de Guimarães Rosa, tem por significado algo irrelevante, próximo do nada. Tapajós seguiu a sonoridade do escritor mineiro, criando e adaptando palavras em andança. Tapajós não era médico como Guimarães Rosa, mas era arquiteto, além de compositor, cantor e produtor musical. Filho do também cantor, compositor e radialista Paulo Tapajós, Paulinho foi criado no meio artístico, praticamente dentro da Rádio Nacional e a rádio dentro da sua casa. O compositor revelou no programa História da Música sua impressão na infância de que todas as pessoas e profissionais que conhecia fossem músicos. Que o seu médico fosse músico, o dentista, enfim, a música para ele parecia tão natural no mundo como o ato de fazer uma refeição. Talvez por isso, e por ter acesso fácil à cultura, boa formação e informação, tenha sido possível ao Paulinho arquitetar letras e histórias tão lindas.
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0: Fez com Sivuca a lindíssima No Tempo dos Quintais, com Edmundo Souto e Danilo Caymmi, Andança. Terceiro lugar na fase nacional do terceiro Festival Internacional da Canção em 1968. Com Edmundo Souto criou Cantiga por Luciana, grande campeã do quarto Festival Internacional da Canção. Com Mu Carvalho e Cláudio Nutti criou Sapato Velho, um grande sucesso que revela toda a habilidade e intimidade de Paulinho Tapajós com as palavras, produzindo ideias e sentimentos num universo da inigualável sensibilidade humana, no que ela possui de mais bonito. E por falar em Cantiga por Luciana, a canção não foi escrita para o festival. Vânia, irmã de Pete Carvalho, conquistou a gravidez tão desejada. E mesmo antes de saber o sexo do bebê, pois não havia exame de ultrassom, Edmundo e Paulinho Tapajós fizeram a bela homenagem. A criança nasceu linda e com saúde, a vida brotando. E isso era o que importava. O resto, nonada. Eu sou Tobias de Santana. Que tal? Vamos ouvir Paulinho Tapajós, uma parceria dele com Mu Carvalho e Cláudio Nutti, Sapato Velho.

0: Esse foi o mestre Zé Ramalho com a sua canção A Galopada.
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2: Observe a palavra autossugestão. É uma palavra só, sem hífen. É composta de um elemento grego, autos, mais outro elemento português, sugestão. Veja também burocracia, do francês bureau, mais grego, cracia. Automóvel vem de auto, do grego autos, por si próprio, mais móvel, do latim mobilis, que se move. Lembre-se, esse fenômeno chama-se hibridismo, porque é composto de elementos de línguas diferentes.
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2: Madrugada Educativa, música boa na madrugada. Eu sou o Tobias de Santana, seguindo com você até às 7 da manhã. Agora você fica com a banda J Quest, Guerra e Paz.

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Não, não, não, não é canarinho, não, não é verde rosa, mano. 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

0: Você curtiu a nossa inesquecível Gal Costa, Caminhos do Mar.
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3: Conheça o Museu da Fotografia de Curitiba, o primeiro do gênero no Brasil e o segundo da América Latina. Lá você pode conhecer um acervo com cerca de 1.500 fotografias assinadas por grandes nomes da fotografia brasileira, como Sebastião Salgado, Cláudia Andujar, João Urban, Luiz Braga, Walter Firmo, German Lorca, entre outros. O Museu da Fotografia também mantém um calendário anual de exposições com obras do acervo, além de abrigar mostras de fotógrafos brasileiros e estrangeiros. O Museu da Fotografia fica na Rua Presidente Carlos Cavalcante, número 533, dentro do Solar do Barão, no centro de Curitiba. Visite o Museu da Fotografia. 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
0: Quem chega agora é o imortal Gilberto Gil, interpretando Parabole Camará.

0: Essa foi a banda 14 Bis, Canção da América.
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0: Madrugada Educativa trazendo para você a dupla gaúcha Cleiton e Cledir. Vira, virou.

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0: Você curtiu Quando Eu Te Encontrar com um Biquíni.
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0: Madrugada Educativa trazendo Pato Fu, antes que seja tarde.

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0: fechamos o bloco com Ana Canhas, Quero um Love.
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0: Agora quem chega é esse quarteto de ouro que marcou a história da música popular brasileira. E tem música popular brasileira, inclusive, no nome. MPB4. Vamos ouvir com eles, Porto.

0: Essa foi a banda Capital Inicial, Independência.
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0: Agora você fica com o Criolo. Não existe amor em SP.

0: E fechamos o bloco com o poeta Belchior, Brasileiramente Linda. E assim, finalizamos o nosso passeio pela madrugada na Educativa 97.1 FM. Sempre um prazer ter a sua nobre companhia para curtir música de qualidade aqui na Educativa. Eu sou Tobias de Santana, deixando você sempre em ótima companhia. Vem aí Eureka e logo a seguir, não dá para perder, o Jornal Paraná Agora, primeira edição. Temos um encontro marcado hoje à meia-noite para um novo passeio musical na madrugada. Um ótimo dia para você e um fraterno abraço.
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4: Olá, chegamos! Eureka no Rádio, sempre tratando de questões ligadas ao ensino. Senhoras e senhores, hoje, quarta-feira, dia 5 de agosto, quase acabando o mês, o ano de agosto, professor Toniolo. Professor Osvaldo, você está bem?
5: Muito bem nessa 32ª semana.
4: Você ligou o telefone?
5: Não era o meu.
4: São Marlos Geronasso.
6: Em São José dos Pinhais, Colégio Estadual São Cristóvão. Grato pela receptividade, pelo carinho da equipe do São Cristóvão. Nossa conversa é boa, nós falaremos para mais de 12 turmas diferenciadas do São Cristóvão. Muito obrigado mesmo.
4: Caramba, é um auditório.
6: Sim,
4: isso.
6: Não, é auditório em três partes, Laércio. Três partes. Começamos cedinho e vamos até perto do meio-dia. É uma caminhada boa.
4: Ah, então vai trocando de turma ali ao longo do tempo. Professores, nós temos a honra de ter conosco a Major Maria Fernanda e a Tenente Débora, contando para nós a... Aliás, nessa semana, sexta-feira, dia 7, aniversário do Colégio da Polícia Militar, Major e Tenente.
7: Tá chegando, hein? 67 anos de história aí, estamos preparando aquela solenidade militar, os alunos estão empolgados aí.
4: Que espetáculo.
8: É um estresse, né, para o comandante do colégio,
7: é um estresse. Para nós é entrega de medalha e organizar tudo, mas eles gostam bastante, principalmente o terceirão aí, que veste a farda de gala e faz parte aí das fotos da formatura, então é bem legal.
4: É, a farda de gala é o desejo maior.
7: É, quem entra no sexto ano já fica de olho, lá na farda branca, lá do... No terceirão.
4: Mas, Major, Tenente, o concurso do Colégio da Polícia Militar, que é um vestibular.
7: Sim.
4: Do ponto de vista
7: muito
4: de concorrência.
7: Muito concorrido.
4: O que mais a senhora tem a dizer, o que a senhora tem a dizer a esse respeito, que já vem o edital, tem que ficar atento.
7: Isso. É, o edital agora, em início de agosto, a gente vai lançar, né? Então, em breve, no nosso site, tanto o site do colégio quanto o próprio site do edital. Então, vamos passar aí para o pessoal.
4: No site do colégio, ela já cai num link, é isso?
7: É, o link é cpmpr.com.br/processo-classificatório. Esse é direto os editais, né, dentro do nosso site. E tem um site exclusivo do processo classificatório, que é processoclassificatoriocpm.com.br. Então é bem fácil aí. Por enquanto, quem for entrar hoje lá, que ainda não está lançado o edital, está uma página inicial lá dizendo que em breve a gente vai lançar. Mas ele já está lá, quentinho aí, começando lá. Em breve vai estar todas as informações lá.
4: As pessoas vão se acostumando com esse evento, né? Porque mais ou menos no concurso passado, quantos inscritos mais ou menos teve para a prova?
7: Ao todo, a gente tem próximo de 2 mil candidatos, tanto para o sexto quanto...
4: quantas vagas?
7: Então, para o sexto ano são 120 vagas para o turno da tarde e para o ensino médio 90 vagas para o turno da noite. Então, é uma concorrência, assim...
5: É uma peneira, hein?
7: É, para o fundamental são 1.200 mais ou menos candidatos. Então, é assim, tem que praticamente gabaritar a prova. E a gente tem pro fundamental, né, aproveitando que eu entrei nesse assunto, a gente tem uma novidade esse ano que vai ser exigido RG já para inscrição para todos os candidatos. Então, antes a gente aceitava também a certidão de nascimento para ser incluída aí como documento de inscrição. Esse ano a gente já fez um aviso prévio nas nossas redes sociais que ia ser cobrado isso. Então, como o próprio Coronel Tuniolo aqui conversou com a gente, como para a matrícula já é necessário RG, então a gente já está pedindo isso para o teste, que facilita também no dia da aplicação, o candidato ali com seu documento, com foto. Né? Então, a gente, esse ano, então, também, quem do ensino fundamental ainda não tem o RG, que hoje em dia acho que é pouca gente, né? Sim. Então, já providenciar, porque vai precisar aí para fazer a inscrição e também para o dia aí de fazer a prova, que será dia 30 de novembro, hein?
4: 30 de novembro.
7: É, tá aí.
4: Caramba, tá na beiradinha.
7: Daqui a pouco estamos aí.
5: Aquele que ainda não tem a carteira de identidade do filho, que corra, né?
7: Isso.
5: Corra rapidinho.
7: Então, a inscrição fica aberta até início de outubro. Então, ele tem até início de outubro para estar com esse RG na mão, porque ele tem que inserir a cópia do RG já no sistema da inscrição.
4: É que os pais precisam entender que é uma questão de segurança. Eles vão chegar, vão deixar esses meninos e meninas, essas crianças...

0: chegando o concurso. E é um número grande, 2 mil alunos aí para 200 e poucas vagas, é uma coisa sensacional.
1: É, infelizmente, se não cumprir essas regras, né, que são básicas, perfeito, do concurso, a gente não tem o que fazer. Então, às vezes, eles acham que a gente que é ruim. Nossa, mas eu só não coloquei o RG, eu só coloquei RG, a certidão de nascimento. É. Infelizmente, são regras básicas, né, para homologação, e que a gente não pode. Nosso concurso é super fiscalizado, né, por todos os órgãos aí. Então, a gente tem todas as fases, a gente cumpre exatamente o que está no edital, até para não ter questionamentos.
0: Perfeito. Professor Marlos, professor Toniolo, professor Oswaldo, agradecemos
2: 100%.
0: Esse agradecemos momento muito importante da Major Maria Fernanda, Tenente Débora.
1: Obrigada.
0: E outras vezes, no meio desse concurso, a gente volta a conversar para voltar.
1: Outros temas aí do colégio, a gente fica bem feliz de ter esse espaço aqui. Obrigado pelo convite, obrigado para a gente poder trazer um pouquinho mais do nosso colégio para todos aí.
0: Peçam sempre.
2: É história que vocês são sempre bem-vindas, mesmo como dissemos antes do Toniolo e com o Toniolo, que é membro da casa já há muitos e muitos anos, é titularíssimo da equipe. Ter vocês conosco sempre é um privilégio, tenho certeza disso.
1: Muito
2: satisfação
1: obrigado
2: em tê-los conosco aqui nesse projeto social. Amanhã, dois detalhes só para chamar a atenção. Amanhã conversaremos sobre a final dos debatedores Nota 1000 e as inscrições para o UTFPR. Então amanhã é dia de falar sobre a Tecnológica Federal do Paraná, UTFPR. Com carinho.
0: Valeu. Grande abraço a todos. 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

0: dia, tudo bem? São 7h01. Seja muito bem-vindo, muito bem-vinda ao Paraná Agora, primeira edição.
1: Bom dia, é muito bom ter a sua audiência e a sua companhia.
0: Vem cá, me conta uma coisa, você passa pelo centro de Curitiba, pretende circular na região da capital no final da manhã desta quarta-feira, então olha só, é preciso estar bem atento, viu? Porque a gente vai ter alteração no trânsito bem na rua Barão do Rio Branco, onde está o repórter André Molina neste momento. Então, Molina, explica pra gente, né, o motivo de toda essa obra, essa modificação no fluxo aí e como que tá a movimentação agora, né, nesse amanhecer de quarta-feira. Bom dia.
2: Bom dia, Patrícia. Bom dia a todos que nos acompanham aqui no Paraná Agora, primeira edição. São mudanças, alterações do trânsito que acontece aqui na rua Barão do Rio Branco devido às adequações viárias previstas no projeto do BRT Leste-Oeste. E como é que vai ficar esse trânsito? Quem segue aqui pela Avenida 7 de Setembro deve acessar a Barão do Rio Branco à direita para pegar a Visconde de Guarapuava. A exceção vai ser aos usuários, aos motoristas que estão na Visconde de Guarapuava e precisam acessar o estacionamento da Câmara Municipal. Vai continuar pegando à esquerda para acessar o estacionamento. Essas alterações vão acontecer a partir das 11 horas da manhã de hoje e vai contar com a orientação dos agentes de trânsito de Curitiba. O trânsito, apesar de estar agora de manhãzinha, já está relativamente intenso, vários carros passando por aqui, já tem carros que estão até acessando a Barão do Rio Branco pela Avenida de 7 de Setembro. Essas alterações aí que vão continuar aí nos próximos dias para garantir a maior segurança dos condutores de veículos e também dos pedestres. É com você, Patrícia, então todos têm que ficar bastante atentos aí por causa dessas alterações do BRT Leste-Oeste.
0: É isso aí, Molina, é verdade. Obrigada, viu? Bom trabalho para você. Toda atenção, então, ali nessa região central, onde a gente tem essas obras, é bem importante, viu? 13 graus agora na capital paranaense.
1: Bom dia para você que acaba de sintonizar na TV Paraná Turismo e também na Rádio Educativa AM e FM. Agora são 7h04. E o Dia dos Pais está chegando. E para quem ainda não escolheu o presente, uma feira em São José dos Pinhais, na região metropolitana de Curitiba, pode ser uma boa opção. Por lá tem produtos feitos à mão e com preços bem acessíveis. Olha só.
3: Falta menos de uma semana para o Dia dos Pais. Nas ruas tem até quem já tem uma ideia do que comprar, mas sem muita certeza.
4: Ah, um perfuminho, um cosmético.
5: Mas você não tem certeza se vai comprar presente ainda?
4: Não tenho certeza ainda.
5: Tá pesquisando?
4: Tô pesquisando, dando uma olhadinha.
3: Mas quem não se decidiu ainda sobre o presente de Dia dos Pais pode ficar bem tranquilo, porque aqui em São José dos Pinhais, na região central da cidade, a feira de artesanato conta com produtos especiais para a data e com preços bastante atrativos.
6: É a feira especial que acontece na rua 15 de novembro. São 47 expositores com produtos a partir de R$ 10. Tem canecas personalizadas, chaveiros, cintos e até um avental para aquele pai que gosta de um churrasco. A feira segue até o próximo sábado, sempre de 9 da manhã às 6 da tarde. E para quem ainda não se decidiu, vale a pena conferir.
7: Realmente, a gente, né, que todo pai seja lembrado, né, com amor, carinho, né, e que compre uma lembrancinha pro pai, né, que o amor é isso, né, também é um presentinho, uma lembrancinha, né, para eles.
0: E aí, hein? Você já comprou o presente do seu pai? Já está pensando, né, em fazer alguma coisa bacana para marcar essa data com ele? Afinal, é muito importante você, né, prezar essa presença. Quem tem o pai aí junto, né, a gente tem que estar com ele e fazer desse dia ainda mais legal, mais especial. Conta pra gente, então, aqui, como é que tá a sua preparação aí para o Dia dos Pais, para este domingo diferente, hein? Que tal mandar uma mensagem pra gente? Uma foto com o seu pai, com o pai do seu filho, um vídeo. Pois é, o Paraná Agora, a primeira edição é feito pra você. E, claro, você pode nos ajudar a fazer um jornal cada vez melhor, mais interativo. O nosso telefone é o 41-3331-7551. É o nosso WhatsApp, se você preferir também, ó, aí no canto esquerdo da tela, abra a câmera do seu celular, já aponta ali, cai com a nossa produção e manda mensagem pra gente que eu tô aguardando. Aliás, tem mensagem chegando aqui e é assim que a gente gosta de começar o dia, viu? A Jocélia, aqui de Curitiba, fala assim, bom dia, hoje estou de carona, dia lindo. Bom trabalho para todos. Bom dia. A Jocélia, na verdade, ela vem de Araucária, gente, para trabalhar em Curitiba, né, Jocélia? Muito obrigada, viu? E bom trabalho para você. Fabrício Campos, aqui de Curitiba, o lindo amanhecer no Novo Mundo. Abraço para todos. Tem foto do Fabrício. Vamos ver o bairro Novo Mundo. Alô, bom dia, Novo Mundo. Olha aí, hoje está um lindo amanhecer mesmo, né? Muito obrigada, viu, Fabrício? Aí, pela sua foto. Está aguardando a sua também, tá combinado? São 7h07.
1: Que tal aprender a transformar madeira em móveis, objetos em peças de decoração? Uma oficina em Curitiba busca aproximar as mulheres do universo da marcenaria. O projeto é voltado para iniciantes e vai apresentar técnicas e o manuseio de ferramentas. É a marcenaria para mulheres.
8: Esta construção de madeira, aos fundos onde funciona o espaço cultural Casa Aida Hahnemann de Campos, é carregada de memória afetiva. A casa foi transferida para este local no bairro Bom Retiro. Aqui funcionava a antiga oficina de marcenaria do avô de Heloísa. E agora, restaurada, vai receber o projeto Marcenaria para Mulheres.
9: A proposta é que as mulheres venham e comecem do zero. Então, pega a madeira, a gente explica, vai explicar um pouquinho ali da história de madeira, o que é madeira, o que é usinado, né? Mas cada uma pega sua placa de madeira, faz o pano de corte, então aqui vai usar algumas ferramentas manuais, outras elétricas.
8: A artista plástica Andréia Oliveira será a responsável pela oficina. O objetivo é fazer com que mulheres se familiarizem com a matéria-prima e com os processos de transformá-la em objetos úteis.
10: Na oficina, as participantes terão os primeiros contatos com técnicas iniciais de marcenaria, os cuidados e manuseios de ferramenta e irão produzir esta caixa multiuso.
8: Para além da técnica e da quebra de estigmas, a proposta é também oferecer uma tarde para fortalecer laços, criar vínculos e trocar experiências.
9: A ideia é que essa oficina a pessoa saiba, aprenda e saia usando o básico das ferramentas aí, né? Uma tico-tico, uma furadeira, uma lixadeira, para poder fazer as suas coisas, suas peças e ter essa autonomia, né? Esse empoderamento aí.
1: Você encontra todos os detalhes da iniciativa no Instagram. Bem difícil esse de falar aqui, mas é Ida Nhanda Campos. Poxa, tá bem difícil. A gente deixa aqui para você no telefone aqui, para você entrar em contato conosco, que a gente passa para vocês o Instagram correto. Fique à vontade. E estão abertas as inscrições para o vestibular Unicentro 2027. E a repórter Ana Lima tem os detalhes.
11: Os interessados têm até o dia 3 de setembro para fazer a inscrição. As provas vão ser no dia 11 de outubro nas cidades de Guarapuava, Irati, Cascavel, Chopinzinho, Coronel Vivida, Londrina, Pitanga e Prudentópolis. As inscrições devem ser feitas exclusivamente pela internet, no site vestibular.unicentro.br. Depois de preencher o formulário, o candidato deve realizar o pagamento da taxa no valor de R$ 190. Os candidatos que se inscreverem para os cursos de licenciatura são isentos da taxa de inscrição. Para isso, o candidato deve se inscrever no vestibular de 2027 normalmente e comprovar que concluiu ou que está matriculado no último ano do ensino médio e anexar um documento que comprove. Nesta edição, a Unicentro oferta 1.154 vagas distribuídas entre 43 cursos de graduação.
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0: 7h11 agora, hora do cafezinho. Você já tomou o seu aí? Tá passando aquele cafezinho, já tá aquele cheirinho, aquele aroma bom em casa? É bom, né? E olha só, deixa eu te falar, a intensificação de um centro de baixa pressão sobre os países vizinhos aumenta a instabilidade no Paraná. Bom, saindo desse termo meteorologiquês aí, você sabe o que isso significa na nossa língua? Que vem chuva. Pois é, tem virada no tempo, viu? E a chuva chega primeiro nas regiões oeste e sudoeste. Durante a tarde de hoje, as instabilidades se intensificam, especialmente sobre o leste. E tem condições, inclusive, para temporais localizados. À noite, de acordo com o CIMEPAR, uma nova intensificação da chuva é esperada sobre o oeste e o sudoeste, com temporais que devem persistir durante a madrugada desta quinta-feira. Vamos conferir mais detalhes em nosso mapa para a gente ter uma noção melhor desse cenário. Vamos lá então, região norte do estado, a gente percebe ali, ó, o tempo em Londrina, bem no norte, né? Pouquinho mais firme. Londrina terá um dia de sol hoje. E olha as temperaturas, já começando com 15 graus, que é a mínima, e a máxima deve chegar aos 26 graus, ou seja, tempo firme, estável, sol e calor. Em Londrina, já em Maringá, também o dia começando até um pouquinho mais agradável. 17 graus é a temperatura mínima e a máxima vai bater aí os 27 graus. Em Maringá, a gente vai ter um dia com sol, mas entre nuvens também possibilidade dessa intensificação de chuva que o CIMEPAR está prevendo. Vamos descer aqui do norte, vamos para a região centro-sul, pegar Guarapuava. Guarapuava, mínima de 13 graus, hoje a máxima deve chegar aos 23. Também teremos aí um dia com mais instabilidade, o sol pode aparecer, mas o tempo mais fechado e também com chuva por lá. Região oeste do Paraná, Cascavel, tem o mesmo cenário, bastante parecido aí com Guarapuava e com o resto, né, das regiões. Então, um clima instável, pode chover, sol entre nuvens, um dia nublado e o sol querendo romper aí nessa barreira de nuvens. Temperatura mínima de 17, máxima 25 graus. Na região de fronteira, em Foz do Iguaçu, mínima de 19. Olha só, Foz começando com uma temperatura bem mais agradável e a máxima, olha aí, ó, vai parar na casa dos 26 graus. Calor em Foz, né? Vamos pegar a nossa região aqui, a região leste, nos Campos Gerais. Ponta Grossa tem um cenário muito parecido com a capital paranaense. Mínima de 13 graus, máxima vai chegar aos 23. Curitiba, mínima de 14, se bem que a gente agora há pouco, né, estava com a mínima de 13 graus. Então estava um pouquinho mais frio do que a previsão. E a máxima não vai passar dos 23 graus. Depois desse cenário aqui, ó, com maior possibilidade de chuva, a gente descendo para o litoral consegue perceber que o tempo vai estar um pouco mais firme. Fechado, com muitas nuvens, céu nublado aí no amanhecer, mas o sol também aparecendo aí, né, dando as caras ao longo do dia. A temperatura mínima de 17, a máxima não vai passar dos 23 graus. Agora a gente vai aproveitar, sair do nosso estúdio, para quem está acompanhando a gente na TV Paraná Turismo, ver aí fora do estúdio, na nossa janela, como está o tempo. Para quem está saindo de casa agora, são 7h15 e está nos levando de carona no carro, sim, pela rádio 97.1 FM, a rádio educativa, ou pela M630. Um bom dia para você, obrigada pela carona. Nós estamos mostrando neste momento na tela da TV Foz do Iguaçu. O pessoal que está chegando ali, quando você, quem vai de carro, né, ou mesmo de ônibus para Foz do Iguaçu, atravessa o Paraná pela 277, né, e depois cai na Avenida Juscelino Kubitschek. É essa grande avenida que leva então para a aduana brasileira. A gente vê uma movimentação muito grande, já o fluxo é totalmente parado ali para quem quer atravessar a fronteira entre Brasil e Paraguai. E neste momento está 18 graus. A gente consegue perceber também que o asfalto está bastante úmido, bastante molhado em Foz. Do oeste da nossa região de fronteira, vamos dar um pulinho em Londrina. A gente falou que Londrina, né, é uma das regiões aí mais diferentonas hoje, que vai ter sol o dia todo. E já faz jus, viu, essa previsão. Céu mais aberto por lá, o sol já querendo dar as caras em Londrina. Um amanhecer bonito, 18 graus. De Londrina, vamos para Araucária, aqui do nosso lado, região metropolitana de Curitiba, que também tem um amanhecer nesse meio de semana firme e bonito, viu? Alô, Araucária, bom dia, 13 graus neste momento, céu já mais azulado por lá e a gente já vê a movimentação, então, aí no município, na Grande Curitiba, são 7h16. A capital do Paraná recebe hoje e amanhã um evento importante para a indústria da mobilidade. Nós vamos fazer a conexão agora com o repórter Luan Azevedo. O Luan, explica para a gente, né, primeiro, que é essa chamada indústria da mobilidade. E depois, né, eu quero que você conta pra gente também quais são os assuntos que serão apresentados nesse encontro. Bom dia.
12: Bom dia, Patrícia, bom dia, Gustavo, e bom dia a todos que nos acompanham. Olha, a indústria da mobilidade vai muito além da fabricação de carros. Ela reúne toda a cadeia do setor automotivo, da tecnologia e dá soluções para o transporte do futuro. E é justamente esse cenário que começa a ser discutido hoje aqui em Curitiba. O 23º Fórum SAI Brasil da Mobilidade reúne especialistas e representantes das principais montadoras do país para debater temas como inteligência artificial, eletrificação, conectividade e, mais do que tudo isso, também sustentabilidade, Paty. Para falar um pouco mais sobre esse encontro, eu vou conversar agora com o Andrei Cunen da Silva, que é gerente do 23º Fórum SAI Brasil da Mobilidade. Andrei, queria começar te perguntando qual a principal proposta dessa edição do Fórum. Muito bom dia.
13: Bom dia, Luan. Bom dia a todos. Luan, muito obrigado pela oportunidade de falar sobre esse fórum, porque esse fórum ele traz uma perspectiva muito interessante sobre um dos setores que é um dos setores que é o setor mais dos setores mais importantes na realidade do para o desenvolvimento tecnológico, social e do Brasil. Né? Inclusive países importantes no mundo também utilizam esse setor para o desenvolvimento desses países. E o Fórum da Mobilidade é uma oportunidade para colocar em debate esse setor, que é um setor tão importante e relevante, como a gente pode ver alguns números, né? Só dentro do setor da mobilidade, o setor automotivo representa 2,5% do PIB, do país e 20% do PIB industrial. Então, realmente é um setor muito relevante, gerando, criando diversos empregos, mais de 1 milhão de empregos aqui no Brasil hoje.
12: Uhum. E é importante destacar também, Andrei, que o principal tema, um dos temas centrais que está em voga e também está na indústria automobilística, na indústria do setor, é a inteligência artificial. Como que ela está transformando a indústria?
13: Isso é uma excelente pergunta e é uma grande oportunidade de todos que estarão aqui no Fórum da Mobilidade hoje, entenderem todo esse desenvolvimento tecnológico que acontece no Brasil, mas também no mundo. Por isso, o Fórum da Mobilidade, o Fórum SAI Brasil da Mobilidade, traz painelistas nacionais e internacionais num painel de desenvolvimento tecnológico, trazendo, por exemplo, Martin Kruger, que é o painelista, que é um painelista internacional, que é vice-presidente sênior da Bosch Alemanha, que estará aqui falando para a gente sobre o desenvolvimento tecnológico no mundo. Teremos também painelistas nacionais trazendo uma visão do Brasil, de como o Brasil está se desenvolvendo tecnologicamente, tanto no setor de leves, que são os carros de passeios, também no setor de pesados, né, que são os caminhões e ônibus.
12: E é importante destacar também que o setor também traz algumas oportunidades, né, para quem quer entrar no setor. Como é que vai funcionar?
13: Exatamente. O Fórum da Mobilidade ele também traz essa oportunidade porque ele reúne players diferentes, atores diferentes do setor. Então, nós temos aqui hoje, dando a oportunidade para muitos patrocinadores, empresas patrocinadoras do fórum, de criarem seu network, de exporem seus produtos, de exporem seus serviços, que estão aqui em estandes, não somente a possibilidade de ver, mas também de testar. Né? A gente tem hoje aqui a possibilidade de ter a experiência, podendo fazer test drives com veículos, que estão aqui dos nossos patrocinadores.
12: Ok, muito obrigado pela participação, Andrei. Então, eu faço convite também para quem quiser vir aqui participar do fórum, ainda dá tempo de se inscrever aqui mesmo no local, na hora, no 23º Fórum da Mobilidade. O fórum começa daqui a pouco, às 9 horas da manhã e vai até às 6 da tarde, hoje e amanhã também, aqui no Centro de Eventos da FIEP em Curitiba. Então, vale a pena, fica o convite. Volto com você, Patrícia, Gustavo.
0: É isso aí. Obrigada, Luan, pelas informações. Gente, além das inovações, das novidades tecnológicas, não é mesmo? A gente está sempre falando de mobilidade. Afinal, todos nós estamos envolvidos nessa questão da mobilidade, do trânsito, não é? Agora são 7h21. Falando nisso, eu já te convidei. E aí, quer mandar um alô aqui pra gente? 41-3331-7551 é o nosso WhatsApp. Manda seu bom dia, foto do amanhecer, como o pessoal está fazendo, vídeo. Perguntei do Dia dos Pais, hein? É um dia importante também, né? Os nossos papais aí. Manda uma foto pra gente com o seu pai, com o pai dos seus filhos, por que não? Tô aguardando. E olha só, o Romeu aqui de Curitiba. Bom dia, Patrícia. Bom trabalho para a equipe educativa. Obrigada, Romeu. Ótimo dia para você, viu? Wilson Antônio Guerra, ele é morador aqui do centro. Olha só. Um excelente e abençoado dia a todos desta magnífica rádio e TV. Excelente reportagem realizada sobre os serviços de melhorias e os acessos na Avenida Afonso Camargo, na região da nossa rodoferroviária. Sou moradora aqui da região, mora na rua Atílio Bório, há exatamente 38 anos, gente. Atílio Bório, que é uma das travessas ali, né, que cai justamente na Afonso Camargo. Esse reforço facilitará muito o fluxo, além de trazer melhorias importantes e necessárias em relação à segurança dos pedestres. Fraterno abraço a todos. É isso mesmo. O Wilson acompanhou ontem, né, o link. O Vinícius Carrasco estava nesse momento ontem, de manhã, mostrando ali toda a movimentação dessa região da rodoferroviária. E o Wilson é morador ali. Muito obrigada aí pela observação. Tô aguardando o seu também, hein? O seu alô aqui para nós. 41-3331-7551.
1: O Centro Juvenil de Artes Plásticas prorrogou o prazo para a inscrição em oficinas de artes que são oferecidas para crianças e adolescentes.
3: O prazo agora vai até 7 de agosto. Para falar mais sobre essa iniciativa, eu converso com a Adriana Dalazen, que é coordenadora aqui do CEJAP. Adriana, que cursos são esses?
14: Então, nós temos vários cursos muito legais em arte, que estão ainda com vagas abertas. Nós temos experiências teatrais, brinquedos óticos, desenho e experimentação, artes visuais e cerâmica.
3: E quem pode participar?
14: Bom, nós temos vagas para crianças e adolescentes de 8 a 17 anos.
3: Bom, além disso, é importante a gente ressaltar também como as inscrições podem ser feitas.
14: Bom, entrando no nosso site, vai ter lá uma ficha de matrícula. No site tem todas as informações, tem a ficha de matrícula para baixar, imprimir e trazê-la preenchida presencialmente. Junto com a ficha de matrícula, é necessário um documento impresso, né, a cópia de um documento com foto e uma foto 3x4 ou a foto já impressa na ficha de matrícula.
3: Muito bem, obrigado pelas informações. Lembrando que as inscrições podem ser feitas até esta sexta-feira, dia 7 de agosto. O CEJAP, ele fica na rua Matheus Leme, número 56, no centro de Curitiba. E o horário de funcionamento para as inscrições é de 8h30 da manhã até as 11h30 da manhã e depois de 1h30 da tarde até as 4h30 da tarde. Os cursos serão oferecidos até o dia 4 de dezembro, nos turnos da manhã ou da tarde, dependendo do curso da oficina em questão. Para mais informações, o e-mail é educativocejap@gmail.com ou tem também os telefones 3323-5643 ou 3323-7482.
0: É isso aí, até sexta-feira, se você quiser fazer a inscrição em algum desses cursos aí do CEJAP, né? Tem que correr até sexta-feira, aproveitar essa prorrogação. Olha, são 7h25, chegou o momento da gente ter aquela prosa boa sobre o futebol com o Edson Tomás.
15: Esporte.
0: Bom dia.
16: Tudo bem,
0: tudo
16: Patrícia?
0: Bem?
16: Bom dia a todos.
0: Meio da semana, Edson. E a gente tem novidades para falar hoje aqui sobre o Brasileirão, né? Que volta em cena Série A e Série B, não é mesmo?
16: Exatamente. Até porque a gente teve uma paralisação aí por conta da Copa do Brasil, as partidas realizadas das oitavas de final. Aqui no futebol paranaense, apenas o Atlético é o representante, o único na competição, venceu o Vitória, inclusive, e ontem a gente repercutiu bastante aqui, o jogo na segunda-feira na Arena da Baixada, amanhã volta a jogar lá no Barradão, mas é para amanhã a Copa do Brasil. Mesmo. A gente atualiza aí a Série A do Campeonato Brasileiro para Atlético e para Coritiba. O Atlético, inclusive, joga no final de semana, domingo, contra o Santos. Além do jogo de amanhã pela Copa do Brasil, o Atlético vai a Santos enfrentar o Peixe na Vila Belmiro, 6h30, domingo. O Atlético, que hoje ocupa a terceira colocação no Campeonato Brasileiro, tem 37 pontos.
0: Uma boa posição, né?
16: Excelente posição, né? O Atlético está abaixo apenas de Palmeiras, que é o líder com 47, Flamengo 39, segundo colocado, uma campanha que coloca o Atlético hoje, se terminasse o campeonato, na Libertadores da América. Mas, claro, o primeiro passo objetivo é a permanência na Série A e falta pouco, né? O Atlético precisa aí minimamente de 7, 8 pontos para ficar na Série A no ano que vem e, claro, já briga aí por uma vaga na Libertadores da América ou até mesmo na Copa Sul-Americana. O Coritiba joga no sábado, um pouco antes, portanto, né, o Atlético no domingo, o Coritiba no sábado enfrenta a equipe da Chapecoense no Couto Pereira. Coritiba, 11º colocado, tem 27 pontos neste momento. Precisa melhorar em casa, hein? O Coritiba só venceu 3 jogos em casa, empatou 3 partidas em casa, perdeu 4 jogos com seu torcedor. É uma campanha das piores. Só não foi pior, só não é pior do que 2023, quando o Coritiba perdeu 5 jogos neste momento de competição, 10 jogos dentro de casa. Lembrando que, lamentavelmente, em 2023, o Coritiba acabou sendo rebaixado. Coritiba e Chapecoense, sábado, 8h30 da noite no Couto Pereira. Atlético e Santos, 6h30 no domingo, são os dois times na Série A do Campeonato Brasileiro. E na Série B, né, a gente tem uma situação aí também muito parecida com a do Atlético. O Operário é 3º colocado, tem 35 pontos.
0: Uma ótima posição.
16: Excelente posição, só que com o novo regulamento da Série B, o Operário teria que jogar um play-off contra o Novo Horizontino, que é o 6º colocado, para conquistar a vaga para a Série A. Até o ano passado, 1º, 2º, 3º e 4º lugares já estariam automaticamente na Série A. Do ano seguinte mudou e agora o Operário teria que disputar este play-off. Mas faz um grande campeonato, 35 pontos, 3º colocado. Já o Londrina, o outro representante, lamentavelmente abre a zona de rebaixamento com apenas 20 pontos. O Operário joga a próxima partida fora de casa, o Londrina também. Mas é o momento do futebol paranaense nas séries A e B. E a gente torce aí para que Coritiba melhore,
0: claro,
16: o Atlético permaneça nesta boa colocação e que o Londrina e o Operário também façam a sua parte na Série B do Brasileirão.
0: É isso aí, vibrações positivas, né, Edson, para todos os nossos representantes aí do futebol.
16: E amanhã a gente fala muito mais sobre a Copa do Brasil e aí a gente vai falar especificamente do jogo do Atlético, contra a Vitória.
0: Jogo da volta, né, que será lá na Bahia, né?
16: Exatamente, lá no Barradão, em Salvador, jogo das 20h, onde o Atlético pode até perder por 1 gol de diferença, que estará na próxima fase da competição.
0: Combinado, Edson, amanhã a gente traz esses detalhes.
16: Fechado, então.
0: Do jogo aí do Atlético do Rubro Negro. Paraná Agora, a primeira edição, fica por aqui. Muito obrigada, viu? Um privilégio ter a sua companhia. Ótima quarta-feira para você.
1: Para você que nos acompanha pela 97.1 FM, pela M630, vamos para um intervalo. E na sequência você confere que emplacamentos de veículos cresceram 10% em julho. Outras notícias, informações e serviços para você ficar bem informado logo mais.
0: Isso aí, a gente vai lá para o estúdio então, da 97.1. Olha que coisa mais linda, você fica com imagens agora feitas pelo repórter cinematográfico Ricardo Pool. Agora há pouquinho, ó, ele está lá fazendo essas imagens de Coritiba, né? Foi o início desta manhã quando a equipe chegou para fazer o link lá com o Molina. Parabéns, Ricardo Pool, imagens belíssimas de encher os olhos. Cuide-se aí, ótimo dia para você.

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4: Você curte arte religiosa, cultura ou história religiosa? 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
8: Olá, é meio da semana, quarta-feira, 14 graus em Curitiba, hein? Um ótimo dia para você que nos acompanha em 97.1 FM, Rádio Educativa, também pela M630. Para quem já vinha aí nos acompanhando desde as 7 horas da manhã, eu, Gustavo Cruz, toda a nossa equipe trazendo jornalismo, prestação de serviço e informação para você desde as 7 horas. E a gente continua agora ao vivaço aqui do estúdio da rádio, agora sentados aqui na bancada do estúdio. Eu falei que tá 14 graus, você tá sentindo que a gente tá vivendo aí nos últimos dias, tipo um veranico? Pois é, tá gostoso, né? Tá agradável, as tardes estão agradáveis, mais quentes, mas olha, não se anime muito não, viu? Porque esse veranico, essas altas temperaturas aí, tá tudo com as horas bem contadas, viu? Vem aí uma virada no tempo, para começar, a previsão é de chuva. É, mas está bonito o amanhecer. Então, vamos aproveitar o dia da melhor maneira, não é? E te deixando bem informado. 4133317516 é o WhatsApp aqui da sua rádio favorita. Que tal mandar um alô pra gente, hein? Tô com o WhatsApp aqui na mão, abrindo ele aqui. Tem muitas mensagens chegando já ao longo do jornal. Então, eu vou ler aqui, mandar aquele abraço especial para quem tá conosco. 4133317516. Vamos de notícia, vamos continuar naquele clima, na pegada de informação, né, Gustavo? E principalmente, o que todo mundo quer saber, além da temperatura, do tempo, é trânsito, né?
9: Agora são 7 horas 36 minutos, 15 graus em Curitiba, máxima prevista de 21.
8: Já está 15 graus, então, aí no seu computador?
9: Aqui, na minha previsão,
8: já está 15 graus. É isso aí, e a máxima prevista é 21, mas é o que eu falei, não dá para se animar muito não, hein? Vem chuva, galera.
9: Uma obra de contenção avança às margens do Canal Belém, no bairro Auer. Equipes instalam o muro de gabião, estrutura feita com pedras e telas metálicas para conter a erosão do solo e melhorar a drenagem da água. A intervenção ocorre no trecho entre as ruas Presidente Pádua Fleury e Coronel Antônio Ricardo dos Santos, que permanece bloqueado para o trânsito. O muro terá 70 metros de extensão e a previsão é que os trabalhos sejam concluídos até o fim de setembro. Isso se o tempo colaborar. A obra busca evitar que a erosão avance e reduzir o risco de alagamentos na região.
8: É, a gente segue falando de mobilidade de trânsito, porque olha só, motorista, pedestres, né, ciclistas, motociclistas, todo mundo deve ter bastante atenção no trânsito. Mais 2 quilômetros de vias da Regional Pinheirinho passam por obras de recuperação do asfalto, viu, aqui na capital, na região sul da nossa capital. Os trabalhos ocorrem em vias dos bairros Pinheirinho, Capão Raso e Fani, com a técnica de reciclagem do pavimento, que reaproveita o material antigo para formar uma nova camada asfáltica. Sustentabilidade, né, gente? Então, vai ser aí uma nova camada asfáltica para trazer segurança a todos. Além de reduzir custos e impactos ambientais, como eu falei, isso é sustentabilidade, o método acelera também a execução das obras. Isso é muito bom, né? As intervenções fazem parte do programa de manutenção viária da cidade e buscam, claro, melhorar a segurança, o conforto dos motoristas, pedestres e a mobilidade para todo mundo que circula pela região. Então, atenção você, se for passar, né, pela região sul de Curitiba aí.
9: O mercado de veículos mantém o ritmo de crescimento no país. Em julho, os emplacamentos aumentaram 10,17% em comparação com o mesmo mês do ano passado e 3,31% em relação a junho, segundo a Fenabrave. Ao todo, mais de 504 mil veículos são registrados no período, entre automóveis, motos, caminhões, ônibus e implementos rodoviários. Esse é o terceiro melhor resultado para um mês de julho na série histórica. Entre os destaques estão os automóveis e comerciais leves, com alta de 15,5% na comparação anual. Para o setor, programas de incentivo e a demanda por mobilidade ajudam a impulsionar as vendas.
8: A gente fala ainda de trânsito, de mobilidade, agora de uma importante via também, viu? Bem na região central, a Avenida Visconde de Guarapuava. Aliás, Visconde de Guarapuava que já tem movimentação intensa nesta quarta-feira, viu? A gente sabe que bem nos horários de pico aí, principalmente bem lá no alto, no entorno ali, quando a Visconde de Guarapuava tá ali com General Carneiro, Rua da Paz, ali a gente tem as duas pistas, direita e esquerda, bem movimentadas. O fluxo é intenso, mas vamos à boa notícia também, porque essa via vai passar por uma grande transformação, isso ao longo dos próximos anos. O Instituto de Pesquisa e Planejamento Urbano de Curitiba acaba de lançar um edital para contratar o anteprojeto da revitalização de um trecho de quase 4 quilômetros da Visconde de Guarapuava. A proposta prevê fiação subterrânea. Sabe toda aquela fiação, gente? Sabe, Gustavo? Aquela fiação que fica tudo no alto ali, aquela poluição visual, né, no meio da via. Ali a gente tem o canteiro ali, né, de gramado e tudo. Então, tudo isso vai sumir vai ficar subterrânea.
9: Vai ficar bonito também.
8: Claro, vai ficar bonito, vai ficar mais seguro. Vai ter ciclovia no canteiro central. Aliás, está bem bonita aí, né? Todo o desenho, toda essa planta que está sendo feita. Então, os carros estarão circulando pela Visconde de Guarapuava nas pistas esquerda e direita. E bem no meio, nesse canteiro aí, vai ter ciclovia, pessoal. Olha que bacana. Também calçadas mais largas, acessibilidade, novos espaços de convivência e jardins de chuva para melhorar a drenagem quando a gente tem muita chuva aqui em Curitiba. Esse projeto inclui mais arborização e iluminação pública. A iniciativa faz parte do programa Pro Curitiba e quer tornar uma das nossas principais avenidas aí de Curitiba mais segura, moderna e sustentável. Eu sou suspeita porque eu vou falar bem sério, gente. Eu amo a Visconde de Guarapuava. Eu acho que ela tem uma circulação incrível e ela vai ficar lindíssima, ou seja, para todo mundo circular, né? Com um astral melhor e tornar o trânsito mais seguro.
9: Mudamos o nosso tema e vamos para a saúde. Reforço da vacina contra a poliomielite está sendo aplicado no Paraná. Mais detalhes com Gabriel Ramos.
10: Começou nesta semana no Paraná a aplicação da dose de reforço da vacina contra a poliomielite para crianças de 4 anos. O imunizante está disponível nas mais de 1.800 salas de vacinação localizadas nos 399 municípios do estado. O objetivo principal do novo reforço é elevar os níveis de anticorpos e fortalecer a memória imunológica da criança. O esquema vacinal contra a paralisia infantil é composto por 5 doses, todas aplicadas de forma injetável com a vacina inativada poliomielite. A imunização primária do bebê continua sendo feita em 3 doses, aos 2, aos 4 e aos 6 meses de idade. Já o primeiro reforço é aplicado aos 15 meses e o segundo passa a ser administrado aos 4 anos.
8: Deixa eu falar uma coisa, a gente acabou de ouvir, na verdade, foi o repórter Gustavo Vaz, tá? A gente acabou chamando aí o Vitor Luiz, né? Mas foi o Gustavo Vaz, é isso, né?
9: Gabriel Ramos, na verdade, chamei.
8: Ah, é, chamou
9: o
8: Gabriel.
9: Mas essa voz inconfundível de Gustavo Vaz das manhãs, para quem conhece.
8: Aliás, bom dia, Gustavo Vaz. Daqui a pouco tá por aqui também na redação, né? Conosco. Faltam 18 minutos para as 8 horas da manhã. Um dia belíssimo nessa quarta-feira. Temos aí os termômetros chegando aos 15 graus. E hoje é o Dia Nacional da Saúde. Você sabia? Ontem nós trouxemos uma entrevista bem importante aqui para falar de saúde, também em função dessa data tão importante, da gente se olhar e ter um autocuidado com a nossa saúde e bem-estar. E olha só, o SUS amplia para até 100 mil os teleatendimentos mensais destinados a pessoas com problemas relacionados às apostas online, as chamadas bets, isso é saúde pública, saúde mental das pessoas que ficam viciadas e acabam destruindo suas próprias famílias. A gente tem milhares de famílias sendo destruídas, gente, por causa dessas apostas online, as chamadas bets. Todo cuidado é pouco. Olha aí para o seu companheiro, para sua companheira, viu? Não deixe ele jogar tanto, não. A medida aí do SUS para ampliar esses teleatendimentos já está em vigor e ela foi adotada justamente após um aumento da procura pelo serviço. A pessoa quer se livrar do vício e procura esse atendimento. Então, esse aumento começou em março com cerca de 600 atendimentos por mês. 600 pessoas sendo atendidas por causa das apostas online. O acompanhamento é de graça, é sigiloso, isso é bem importante falar, e pode ser acessado pelo aplicativo Meu SUS Digital. As pessoas têm vergonha, né? Quem aí está perdendo dinheiro com apostas tem vergonha de falar até para o companheiro ou para a companheira ou para os filhos. A iniciativa é uma parceria entre os Ministérios da Saúde e da Fazenda e funciona como uma porta de entrada para a rede pública de atenção, é o que eu falei, a saúde mental. O objetivo é ampliar o acesso ao tratamento e combater a dependência em jogos de apostas. Vamos fazer outras coisas, gente. Vamos caminhar, vamos ver o sol, vamos ser felizes com a nossa família. Chama a família aí para pegar estrada, para um café, para um passeio. Isso é muito mais interessante, viu? Faltam 16 minutos para as 8.
9: E uma conversa nunca é demais, né, Patrícia? Às vezes está ultrapassando o limite, ele bate o papo, conversa, é anonimamente mesmo.
8: É sigiloso.
9: Muito bacana.
8: É, o importante é procurar essa ajuda e o SUS está fazendo esse, aumentando aí, né, esse atendimento. Isso é bem importante.
9: Essa,
8: né,
9: preocupação com a saúde mental também ultrapassa as fronteiras e vai até as escolas. O impacto das telas na saúde mental dos estudantes já é tema de discussão em 80% das escolas brasileiras. Os dados são da pesquisa TIC Educação 2025, divulgada nesta semana, com mais de 2.400 gestores de instituições públicas e privadas que foram entrevistados. O índice representa um avanço de 18 pontos percentuais em relação ao ano anterior. O levantamento também mostra que 75% das escolas se reúnem com pais para tratar do uso da tecnologia e 86% discutem um assunto com professores. Apesar do avanço, apenas 65% das instituições desenvolvem ações voltadas aos alunos. A pesquisa reforça que o uso consciente das tecnologias ganha cada vez mais espaço no ambiente escolar.
8: Gente, é o que a gente fala, né, Gustavo? É um caminho sem volta. A gente estava discutindo isso hoje de manhã aqui, quando a gente chegou no amanhecer, né, com o nosso editor-chefe também, o Ronan. A tecnologia, a modernidade, as ferramentas tecnológicas, tudo isso é um caminho sem volta. As telas, as redes sociais, as apostas online, tá tudo aí nesse combo, ó. A gente tem é que se fechar no nosso mundo também, viu? A gente tem que se cuidar e cuidar da nossa saúde. Além disso, a gente tem que pensar sempre para frente, né? Toda semana nós trazemos aqui histórias inspiradoras de quem decide mudar de vida, mudar de carreira, mudar de emprego, investir no próprio negócio. Tudo isso tem muito a ver com o que a gente está falando, né, aqui hoje. Na coluna de hoje do Partiu Plano B, a jornalista Vanessa Brolo vai contar para nós, olha que legal, a história de uma engenheira que transformou um hobby de décadas em um negócio de sucesso. Acompanha aí.
11: Partiu Plano B. Olá, hora de inspiração por aqui com mais uma história do blog Partiu Plano B. E hoje eu quero contar para você a história da Cláudia Roriz Furiati Miller. Engenheira cartógrafa, ela passou muitos anos dividindo a rotina entre o trabalho, a família e o empreendedorismo. Cláudia já teve um ateliê de costura e também uma loja de papelaria e presentes. O artesanato sempre esteve presente na vida dela, mas como um hobby, algo que fazia nos momentos de descanso. Até que os próprios clientes começaram a perguntar por que a Cláudia não oferecia na loja as peças que ela mesma produzia. Aos poucos, as biojoias e os acessórios em resina começaram a ganhar espaço nas prateleiras da papelaria e passaram a ser alguns dos produtos mais vendidos da loja. Cláudia acredita que uma das características mais importantes para quem quer empreender é ter resiliência, porque nem sempre as coisas acontecem exatamente como se planejou. E é preciso mudar a estratégia, adaptar o caminho e até recomeçar. Para a empreendedora, uma porta fechada não significa necessariamente que o caminho acabou. Pode ser apenas o momento de olhar em volta e perceber que existe outra oportunidade esperando para ser enxergada. Depois que decidiu transformar o artesanato em sua principal atividade profissional, Cláudia também passou a buscar conhecimento sobre os materiais, as técnicas, a estética e também os aspectos jurídicos relacionados à atividade. Porque, como ela mesma diz, não dá para avançar com achismo. E essa é uma dica muito importante para quem está pensando em empreender. A paixão pelo que você faz é fundamental, mas ela precisa caminhar junto com o conhecimento. Nem sempre o resultado do estudo aparece imediatamente. Muitas vezes aquilo que você aprendeu hoje só vai fazer diferença em uma decisão tomada meses ou até anos depois. E a Cláudia resume as dicas para você ouvinte que quer empreender. A primeira, seja resiliente e maleável. Nem sempre as coisas acontecem como planejado. Por isso é preciso ter força para continuar e flexibilidade para mudar o caminho. A segunda dica é, uma porta fechada não significa que o seu caminho acabou. Olhe ao redor, aprenda com experiência e observe as novas possibilidades. E a terceira é, estude. Não dá para construir um negócio baseado em achismos. É preciso conhecer profundamente o produto, o mercado e tudo o que envolve a atividade. Para mais dicas e muita inspiração, entra no blog partiuplanob.com.br. Até a próxima!
9: Moradores de Colombo já podem se inscrever nas novas turmas do projeto Colombo Mais Libras. A iniciativa gratuita oferece aulas de língua brasileira de sinais nos níveis básico, intermediário e avançado. Os encontros ocorrem uma vez por semana, das 6 da tarde às 8 da noite, na Escola Municipal Padre Durval, SEC. O curso é aberto à comunidade e busca ampliar a comunicação entre pessoas surdas e ouvintes, além de incentivar a inclusão e a acessibilidade. Os interessados podem obter mais informações e fazer inscrição pelo WhatsApp. O número é 41-3675-5070.
8: Deixa eu mandar um alô aqui para o pessoal que está mandando mensagem. Muitas mensagens chegando nessa quarta-feira para a gente no 41-3331-7516. Um abraço especial para o Marcelo Dorico, Luiz Guilherme, também a Luciene. Bom dia, pessoal. Bom dia também para a Ana Marilis. Oi, Ana Marilis. Ela fala assim, ó, que esse dia seja repleto de alegrias, energias positivas. Pode me mandar o telefone da oficina de marcenaria para mulheres? Já, já mandamos, tá? Assim que acabar o jornal aqui, Ana, eu mando para você. Nós mostramos na hora do jornal na TV, hoje de manhã, é bem inusitado, tá, gente? Talvez você nunca tenha ouvido falar, mas a gente vai ter uma oficina, sim, de marcenaria para as mulheres. Essa oficina vai acontecer no dia 15. Legal, né?
9: Eu queria um desafio aqui também, Paty. Você... nos falar como é que é esse Instagram, que foi uma dificuldade imensa, né? A gente vai passar o Instagram para ela.
8: O endereço, né? Que você... Foi bem difícil, mas a gente vai passar aqui para a Ana, tá? E sim, passa, Ana, sim. Que tal você fazer móveis e objetos, né? Muito com legal. Toda a delicadeza e também aí criatividade da mulher. Um ótimo dia para vocês. Já, já, eu tenho mais mensagens aqui e já, já eu mando um alô, então, pro pessoal. 41-3331-7516. Sabe por quê? Deixa eu falar uma coisa, hein? Até quando eu acabar aqui no meu horário de almoço, eu vou fazer minha fezinha. Ninguém acertou as 6 dezenas da Mega Sena. Sorteio que foi realizado na noite de ontem. E o prêmio principal acumulou, gente. Com isso, olha só, o próximo concurso, que já será realizado amanhã, pode pagar, sabe até quanto, pessoal? 150 milhões de reais, isso mesmo. Olha que montante, 150 milhões. É muito dinheiro, né? Nossa, dá para ficar mais do que milionário, né? Dá para ficar aí você e as suas próximas gerações de netos, bisnetos, tataranetos.
9: Colegas de trabalho também, né, Patrícia? Já que você vai fazer essa fezinha?
8: Vamos pensar. Só tem que me tratar bem. Se bem que você trata. Toda manhã traz cafezinho para mim, então a gente pode pensar. Olha, as dezenas sorteadas ontem foram 3, 16, 24. 30, 49 e 54. E ninguém acertou. Na Quina, 89 apostas acertaram. E a Quina recebe um pouco mais, mas já estaria bom também, viu? 47 mil reais cada uma. Já a quadra teve 6.555 ganhadores, com prêmio de cerca de R$ 1.057. Deixa eu falar, 9 apostas aqui do Paraná acertaram aqui, não sabia? Então nós temos aí 9 apostadores paranaenses que já vão embolsar R$ 47 mil. Tá bom, né? Não tá ruim, não. Então, olha só, fique atento. Você pode fazer a sua aposta para o próximo sorteio até às 7 da noite de amanhã. Amanhã, quinta-feira, nas lotéricas credenciadas ou pelos canais digitais da Caixa. Até às 7 da noite, porque daí, logo em seguida, às 8 horas, tem esse sorteio milionário. 150 milhões de din-din no bolso.
9: Patrícia, olha
8: só. Você perdeu até a fala, né?
9: Fiquei meio mudo, né? Aqui.
8: Mas volta aqui pro estúdio, pra terra. Vamos trabalhar.
9: Hein, Patrícia? Foi bem o que você falou. Sobre a previsão de tempo, que ela muda nos próximos dias. O meteorologista do CIMEPAR, Lisandro Jacobsen, tem mais informações.
12: Olá, muito bom dia. A previsão para os próximos dias indica chuvas em boa parte do estado do Paraná, praticamente todas as regiões, de forma mais persistente. De hoje até a próxima segunda-feira, dia 10, há previsão de chuva em todas as áreas do estado, com mais intensidade na metade sul paranaense, onde os índices pluviométricos podem ultrapassar os 100 milímetros, o que já se aproxima da média climatológica do mês em poucos dias. Em alguns pontos, por exemplo, há um acumulado, um indicativo de chuva acumulada de até 200 milímetros na área central do estado, sobre a área da região de captação da bacia do Rio Iguaçu. Ou seja, a vazão das cataratas aumenta e muitos rios afluentes do Rio Iguaçu podem ter alguns transtornos nesses próximos dias. É importante que a população acompanhe os boletins meteorológicos e os alertas emitidos pela Defesa Civil do Estado. Essa condição de chuva persiste entre quarta, quinta e sexta, de forma mais intensa, até porque uma frente fria passa pelo sul do Brasil rapidamente na sexta-feira, mas durante o fim de semana, novamente, há um repique dessas chuvas fortes sobre o estado. Inclusive, no Dia dos Pais, poderemos ter algumas pancadas fortes de chuva acompanhadas de muitas trovoadas. Condição de tempo estável até a próxima segunda-feira, dia 10. E o tempo só melhora de terça em diante, no dia 11. Com as informações do tempo, Lisandro Jacobson, meteorologista do CIMEPAR.
8: Obrigada, Lisandro. Um ótimo dia para você aí, pessoal. É virada mesmo, você viu o que ele falou, né? Até semana que vem, ai, ai, nossa, ai, né? Já não dá para pensar em lavar aquele tênis que tá sujo lá no tanque, não, porque não vai ter sol para secar, viu, gente? Faltam... Eu tô com tênis assim na lavanderia, mas vai ficar,
9: você
8: né?
9: Você tava com saudade do inverno? Porque não teve muito inverno hoje, né, Patrícia?
8: Nós estamos curtindo um verãozinho,
9: veranico
8: assim.
9: Veranico até agosto, né? Imagina.
8: Tá gostoso. Ah, mas vamos, faz parte, né?
9: Eu gosto.
8: Agora faltam 5 minutos para as 8. Olha só, a Unicentro abre inscrições para o vestibular 2027. E quem tem mais detalhes é o Vitor Luiz. Vamos acompanhar.
13: A Unicentro abriu as inscrições para o vestibular 2027. Os interessados podem se inscrever até o dia 3 de setembro no site vestibular.unicentro.br. Nesta edição, são ofertadas 1.154 vagas, distribuídas entre 43 cursos de graduação, nos campus universitários de Guarapuava e nos campus avançados de Chopinzinho, Pitanga, Prudentópolis e Coronel Vivida. A taxa de inscrição custa R$ 190. Candidatos aos cursos na modalidade licenciatura têm isenção da taxa de inscrição, conforme previsto em edital. Para isso, o candidato deve se inscrever e comprovar que concluiu ou que está matriculado no último ano do ensino médio, anexando documento comprobatório.
9: São José dos Pinhais promove hoje uma edição especial do CEMEL Bike Night em apoio à campanha Agosto Lilás, de combate à violência contra a mulher. A concentração começa às 7 da noite e a largada será às 8 da noite.

0: É um privilégio ter a sua companhia e é um privilégio a gente fazer parte aí, né, do começo do seu dia no ar com você. Tô tomando meu cafezinho aqui, você já tomou o seu? Conta pra gente aqui, 4133317516. Olha que legal, Curitiba abriu hoje a quarta edição do Festival da Palavra, o maior evento literário da cidade. É um grande evento mesmo, viu, gente? A abertura será às 7h30 da noite no Teatro Guaíra, com um bate-papo entre a escritora, a super linda, maravilhosa Bruna Lombardi e o premiado autor Itamar Vieira Júnior, dois grandões, viu? Esse encontro será mediado pelo jornalista Ednei Silvestre, também outro grande aí, né, do nosso jornalismo. Até domingo, o festival reúne cerca de 80 escritores brasileiros e estrangeiros em mesas de debate, bate-papo, oficinas, lançamentos de livros e outras atividades gratuitas em diferentes espaços da nossa capital. Vai movimentar aí Curitiba esse evento literário. A proposta é aproximar o público da literatura e incentivar a leitura por meio de encontros com grandes nomes da cena literária. Muito bacana, fica aí o recado e a dica para você. Faltando 2 minutos para as 8 agora.
1: Música para encher o coração. Ingressos para o concerto da Orquestra Sinfônica do Paraná com a maestra internacional já estão à venda. Gabriel Ramos chega com mais informações.
2: A Orquestra Sinfônica do Paraná abriu a venda de ingressos para o segundo concerto da série internacional. A apresentação acontece no próximo dia 16, um domingo, às 10h30 da manhã, no Auditório Bento Munhoz da Rocha Neto, o Guairão. Os ingressos custam R$ 20,00 a inteira e R$ 10,00 a meia entrada. Estão disponíveis no site Disque Ingressos e na bilheteria do Teatro Guaíra. Sob regência da maestra britânica Catherine Larson Maguire, que estreia à frente da Orquestra Sinfônica do Paraná, a apresentação reúne um programa dedicado à tradição sinfônica inglesa. Catherine é reconhecida como uma das principais intérpretes do repertório britânico da atualidade.
0: É isso aí, falta 1 minuto para as 8. E acabou a edição de hoje, viu, né, Gustavo? A gente já vai começar a pensar na edição de amanhã, né?
1: Amanhã, 7h, TV Paraná Turismo e aqui também na rádio. A gente se encontra.
0: Isso aí, a gente se encontra. Um abraço especial para a Luciane. Mais uma aí, ó. A Lu também tá pedindo aqui o Instagram, o contato da oficina de marcenaria para as mulheres. Já, já vou enviar, tá, pessoal? Deixa eu dar um alô também. Deixa eu ver aqui para quem que eu não falei, ainda não registrei aqui. O José Francisco de Quadros, que tá com a gente. Bom dia, José. E o Vitinho. O Vitinho que falou assim, acordei com uma paisagem incrível. Estou indo para a escola. Então, mande um salve para mim, para o meu pai, Vitor e Volney. Tamo junto, abraços. Bom dia, seu Vitor. Bom dia, Volney. Bom dia, Vitinho. Obrigada aí. E a gente vai colocar essa imagem belíssima, inclusive na edição de amanhã do Jornal da TV. Acompanha aí, Vitinho, ó, a partir das 7h da manhã. Tá bom, gente? Tchau. Bom meio de semana. E segura, que amanhã já é quinta.
1: Tchau, tchau.
0: Tchau.
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1: E mais uma vez, começamos o programa William Barbosa na Educativa M630 e vamos juntos até o meio-dia, né? Agradecendo o carinho da dona de casa, do chefe de família, do trabalhador, do adolescente, do vovô, da vovó, da família brasileira. Com muito carinho, eu sou William Barbosa desde pequenininho e, como eu sempre digo, quero te fazer companhia até ao meio-dia. Começamos às 8 da manhã, de segunda a sábado, e vamos juntos até ao meio-dia. Abraçando aí toda a nossa equipe de trabalho. E você que pela primeira vez está me dando o prazer da sua audiência. William, estou aqui ainda na clássica frequência M630. Não é? Alô, Paulinho Gaiotto, nosso comandante geral do som. Não é assim que se diz, Paulinho? E você que está no aplicativo da Educativa M630, por esse Brasilzão de Deus. O Ademar Marques conosco aí na mesa de som. Tudo bem contigo, Ademar? Bom dia, bom dia.
2: Tudo bem, bom dia a você, William Barbosa, a toda a nossa equipe de trabalho, pessoal da redação, ouvintes dos quatro cantos do Paraná. Bom dia, William. Estamos chegando para ficar do seu lado até o meio-dia de hoje.
1: E hoje eu abro o programa com a nossa lição de vida para lembrar, né, que nós temos eleição este ano, né? E eu começaria dizendo assim: o voto que muda a nossa casa. E queria deixar bem claro que eu não estou aqui para pedir voto para A, B ou C, né? Inclusive não podemos fazer isso, todo mundo sabe, pela legislação eleitoral. Mas eu estou aqui para lembrar da importância de se votar e de pesquisar em quem você vai votar. Então eu começaria dizendo, ouvintes do programa William Barbosa, o voto que muda a nossa casa. Bom dia, meu povo. 2026 se aproximando, vamos dizer assim, daqui mais alguns meses aí do seu final. E com ele chegou uma coisa que só acontece de 4 em 4 anos, né? Eleição. E repito, programa William Barbosa, programa do seu amigo do rádio, eu repito. E eu não estou aqui para pedir voto para A, B ou C. Eu estou aqui para falar de você. Eu estou aqui para falar de mim. Eu estou aqui para falar da nossa casa. Eu estou aqui para falar da nossa rua, né? Eu estou aqui para falar da importância do voto, gente. Ouvintes do programa William Barbosa, a importância do voto. Porque você que me ouve nesse momento, escreveu uma coisa que me deixa pé da vida. Quando eu encontro com alguém, daí eu pergunto: escuta, em quem que você votou há 4 anos atrás? Vamos supor que foi uma eleição para prefeito, para vereador e tal. Ah, nem sei em quem eu votei. Então, se você não sabe em quem você votou, por que que você está reclamando? Se você nem sabe em quem você votou, para você reclamar, você tem que reclamar do seu candidato. Caramba, eu votei no fulano, me decepcionei, ou eu estou feliz da vida. Eu interpreto a política dessa forma, gente, dessa maneira, né? Agora, como que uma pessoa que nem lembra em quem votou, ela vai querer cobrar alguma coisa, né? E eu diria mais para você, ouvinte do programa William Barbosa: votar não é só ir lá no dia, apertar um número e ir embora. Eu queria dizer para você, ouvinte do programa William Barbosa, que votar é assinar um contrato de 4 anos com o futuro do Brasil, né? E agora, em 2026, a gente vai escolher 4 coisas muito importantes. Atenção, ouvintes do programa William Barbosa, ouvintes do programa do seu amigo do rádio. Vamos escolher 4 coisas importantes. Primeiro, presidente da República. Quem que é presidente da República? É quem comanda o país. É quem decide as grandes regras. É quem cuida da economia, da saúde, da educação, das relações com o mundo. É quem segura o leme do barco chamado Brasil. Você concorda, meu caro Ademar Marques?
2: Concordo, concordo em gênero e grau com o que você está dizendo aí, e vou mais além ainda. Quando você disse muito bem aí, se a pessoa não se lembra do nome do candidato que votou na última eleição, não tem direito a cobrar nada. E da mesma forma que aquele que não valoriza o voto, que vota em branco ou anula o voto, também não tem direito de cobrar nada.
1: Não pode cobrar. Agora, errar, nós temos o direito. Como nós temos o direito de acertar. De repente você também escolhe o fulano de tal, o ciclano, o beltrano, a ciclana, a beltrana, e você se decepciona, mas você foi lá e fez o seu papel de cidadão, né? Segundo, falei que nós vamos ter eleição para presidente da República. Segundo, senador. São 3 senadores por estado, né? Eu acho que é isso, né, Ademar? 3?
2: É, 3 por estado.
1: Eles ficam 8 anos no cargo, né? Ficam 8 anos no cargo. Também não sei porquê, mas não é problema meu. Se você perguntar para mim se eu concordo com isso, não, não concordo. Eu, particularmente, não concordo. Mas não sou eu que faço leis. Eu estou aqui como cidadão e como um cara que vota também em toda a eleição. Então, gente, ouvintes do programa William Barbosa, eu falei sobre senador. Tem eleição para senador esse ano. E é no Senado que as leis grandes passam. É lá que se fiscaliza o governo. É o senador que diz, pode ou não pode, para muita coisa que mexe com a nossa vida. Então isso aqui é para você refletir. Você que está aí acompanhando o William Barbosa todas as manhãs, né? A gente está dando uma lembrança para você. Estamos falando sim que temos eleição esse ano. Aí quem mais esse ano? Deputado federal. Também vamos ter que escolher o deputado federal de cada um de nós, né? O seu candidato, o meu, etc e tal. Deputado federal. Os deputados federais são eles que fazem as leis do país inteiro, do Brasil inteiro. É na Câmara que nasce projeto sobre imposto, sobre trabalho, sobre direito. Se não me falha a memória, meu caro Ademar, são 513 deputados federais para todo o Brasil.
2: 30 para o Paraná. Paraná tem 30 vagas, 30 cadeiras no Congresso.
1: Para deputado federal.
2: Isso.
1: E cada voto conta para compor essa Câmara, né? Vamos dizer assim, essa Câmara que eu falei aqui dos deputados federais. Nós temos também eleição para deputado estadual. Ouvintes do programa William Barbosa, minhas amigas e meus amigos que me acompanham, que irão junto comigo até às 12 horas. Esse é o que está mais perto da gente, o deputado estadual. É ele que vota as leis do nosso estado, da saúde do estado, da segurança do estado, da estrada do estado, né? Se a escola do seu bairro está ruim, se o hospital está sem médico, se a estrada tem buraco, passa pela mão do deputado estadual também, né? Então eu pergunto, minhas amigas e meus amigos do rádio, ouvintes do programa William Barbosa, vocês entendem a força disso que eu acabei de citar? A importância de um deputado estadual? E a gente não vota só em nome, gente. A gente não pode votar só em nome, a gente vota em consequência. E por que é tão importante votar, William Barbosa? Eu digo para você. Porque se você não escolhe, alguém escolhe por você. Né? É isso aí, é aquilo que eu falei. Como é que você vai cobrar se você nem sabe em quem votou, ou se você votou em branco? Né? Aí, bicho, você está trabalhando contra a sua cidade, o seu estado, o seu país. Né? Tem gente que até faz assim, Ademar. Eu não vou votar em nada. Né? E depois fica enchendo o saco, querendo cobrar.
2: Reclamando da saúde, da segurança.
1: Exato, exato. Você é responsável, né? Também. Nós somos responsáveis, cidadãos. E
2: já dizia os irmãos Dom e Ravel, você também é responsável.
1: Exatamente, aquela música que fez muito sucesso anos atrás, né? E esse alguém, gente, pode não pensar como você. De repente, esse alguém pode não viver a sua realidade. E votar é a única hora em que o faxineiro vale igual ao empresário. Tá? O voto de uma pessoa que, aliás, eu quero abraçar aqui os catadores de lixos dessa nossa querida Curitiba, do Paraná e do Brasil, né? Vocês são muito importantes, eu amo vocês, admiro vocês, me emociono com vocês, com as profissões mais simples, porque na hora de votar, por mais simples que seja a sua profissão, ela vale tanto quanto um Elon Musk da vida.
3: Um engenheiro.
1: Um engenheiro, um juiz federal, um desembargador, um desses ministros aí do Supremo e por aí vai.
2: Tanto quanto o voto do governador ou do presidente.
1: Exatamente. Né? Exatamente. E digo também que a dona de casa, você dona de casa que está acompanhando o William Barbosa nesta manhã, a dona de casa vale igual ao político. Né? Que o jovem de 16 anos vale igual ao prefeito. É uma pessoa igual um voto, meu caro Ademar Marques e ouvintes. É ou não é?
2: Realmente.
1: Isso é democracia, tá bom? Abstenção não muda nada. Abstenção só entrega sua caneta para outro assinar por você. Né? Então, gente, votar é fiscalizar. Ouvintes da Educativa M630, ouvintes do programa do seu amigo do rádio, do programa William Barbosa, depois que eleger, tem que cobrar, tem que acompanhar. Eu diria para você o seguinte, falo aqui de peito aberto, de coração aberto, né? Político não é patrão, político é funcionário do povo, né? Então me perdoe aqui os bons políticos, se tiver alguém aí que não concorda comigo, não tem problema. Eu continuo afirmando isso aqui. Político não é patrão. Político é funcionário do povo. E funcionário tem que prestar conta. Todos nós, como funcionários, temos que prestar conta de alguma maneira. Aí eu sei, tem gente cansada. Ah, William, político é tudo igual. Não é. Não é. Não é. Tem gente séria. Tem gente que trabalha, tá? Não importa se é meia dúzia de gato pingado, como muita gente diz na gíria aí, mas tem gente que trabalha, né? Pena que eu não posso citar nomes mais agora aqui, porque senão eu tinha vários nomes aqui que eu sei que trabalha, pô. Né? E a única forma da gente achar essas pessoas é indo votar. A única forma é pesquisando.
2: E ainda é tempo de acreditar que existem bons políticos. Ainda temos aqueles que se salvam.
1: Exatamente. Então, gente, a única forma da gente achar essas pessoas, eu repito, é indo votar, é pesquisando, é conversando. E eu queria te dar um conselho. Se conselho fosse bom, diz que a gente não dava, a gente vendia, mas entenda como um conselho aí do William Barbosa para você. Não vote com raiva. Tem gente que vai votar com raiva, bicho. Não vote com raiva, vote com consciência, pô. Vote com consciência. Não vote porque o primo indicou. Ah, William, meu primo falou que o fulano... O teu primo falou. O teu amigo falou. Você tem que pesquisar, né? Eu não vou na conversa fiada de ninguém. Pode chegar quem for, pode ser filho, pode ser amigo, pode ser... Eu vou votar em quem eu acho que eu devo votar. Né? Eu já estudei o fulano ali, eu já levantei a capivara dele. Né? É assim que a gente fala. Né? Eu não vou votar porque alguém falou, William, eu estou indicando. Não. Vote porque você leu a proposta. Tá? Eu vou dizer mais uma coisa para vocês aqui. Não vote vendendo o seu voto por cesta básica, tá? Porque daí se você levar fumo, você também não pode cobrar. Você está vendendo os próximos 4 anos da sua vida, de repente, por cinquentão.
2: E o eleitor que se vende não vale o que recebe.
1: Exatamente. Você é tão ruim quanto a pessoa que você votou e você vendeu o seu voto. Me perdoe, viu? Quer me xingar, me xingue. Não tem problema. Fique tranquilo. O meu Deus é maior. O seu voto decide se vai ter remédio no posto. Olha só a importância do eleitor. O seu voto decide se a escola do seu filho vai ter professor. Ouvintes do programa William Barbosa, o seu voto decide se a estrada que você pega todo dia vai ser arrumada. Se o preço vai subir ou baixar. O seu voto decide se o jovem vai ter oportunidade. Então é por aí, gente. Essa é a lição de vida de hoje aqui do programa William Barbosa. E eu diria mais para vocês, democracia não se herda. Democracia se conquista todo dia. E ela começa na urna. Jovem de 16 anos, você já tirou seu título? É de graça. Senhor de 80 anos, seu voto tem a experiência de uma vida, meu querido. Mãe, pai, trabalhador, ninguém pode votar por você. Aprenda isso, entenda isso. E nesse ano de 2026, a caneta está na sua mão. Quando eu falo na sua mão, na minha, no, do Ademar, dos nossos milhares de ouvintes aí por todo o Brasil, está nas nossas mãos. Não terceirize o seu futuro. Pesquise, pergunte, discuta com respeito. Mas no dia da eleição, vote. Porque eu vou dizer uma coisa para vocês. País não se muda no Facebook. País não se muda no Instagram. País não se muda no LinkedIn. O que mais tem aí? No TikTok, né? Não se muda no TikTok.
3: No Kawaii.
1: No Kawaii, né? Então, país se muda votando. Que Deus abençoe o nosso estado do Paraná. Que Deus abençoe o nosso Brasil maravilhoso. E que Deus continue iluminando cada eleitor na hora da escolha. Esse é o tema, esse é o recado do programa William Barbosa, do programa do seu amigo do rádio. Fica com Deus, meu povo. E cumpra ou cumpre com o seu dever.

0: Aí tem uma parada aí que eu acho que vai rolar uma sobra de uma grana boa, meu irmão.
1: Quantos por cento?
0: Ah, sei lá, 60% pra gente.
1: 60% pra quem?
0: É, vamos dividir, né?
1: 30-30? 30% pra mim.
0: Não, eu gostaria de roubar tudo, cara, mas...
1: Tu não vai roubar tudo sozinho, não, porque eu não vou deixar.
0: Mas a gente vai ter que dividir com vários cheques, cara, vai ser meio complicado.
1: Então, 60% pra mim.
0: Se for um cheque pra mim,
1: o que é zero? 40.
0: 0% não, 40% não.

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1: E vamos aqui no Me Conte a Sua História. Inclusive, hoje eu vou abrir uma exceção, né? Nós temos depois o quadro contra ou a favor, mas eu vou precisar também da opinião dos nossos companheiros de trabalho, né? Com relação a esse depoimento aí de um ouvinte. É Regina o nome dela, o Ademar?
2: É, a sua ouvinte é a Regina, que está na ponta da linha, William.
1: Alô, Regina, bom dia.
3: Bom dia, meu nome é Regina. E o meu estado de coração de hoje é em relação sobre minha família, né? Porque eu sou... Minha mãe tem 7 filhos. Eu sou a única que ficou solteira, não tenho filho. E ela mora comigo. Eu trabalho muito, né? Trabalho à noite para poder pagar o aluguel também, como todo mundo, né? Só que meus irmãos vêm me dando muito problema, né? Porque meu irmão mais novo se separou, fora que ele ficou 16 anos afastado da minha mãe. Aí, de repente, quando ele aparece, é para pedir ajuda. Aí, por mim, eu não tinha deixado, por conta de muitas coisas, né? Inclusive, já ter visto minha mãe sofrer muito pela ausência dele. Mas, pelo amor que eu tenho pela minha mãe, eu deixei, né? Só que ele ficou 5 meses em casa e quando foi ontem eu chamei ele para uma conversa, porque ele não ajuda em absolutamente nada, ou melhor, R$130 por mês só que ele estava me ajudando. E eu chamei ele para uma conversa, falei que não tinha condição, né? Porque ele é solteiro também, solteiro agora, né? Mas ele ficou solteiro porque separou. Só que já arrumou uma outra namorada e fica assim, não ajuda em nada. E ele não gostou muito que eu conversei com ele, reclamando, né, que estava com muita dívida, e eu disse que eu também tinha dívida e que o aluguel era caro e fora a despesa da casa, né? Então ficou uma situação um pouco chata e eu me senti até culpada, porque de tanto eu falar sim, sim, agora eu resolvi falar não, né? Porque não é justo. Minha mãe me ajuda com o dinheiro que ela ganha da aposentadoria dela, não acho isso certo. Falei pra ele que tá errado isso, que o dinheiro é pros gastos dela. E tem que ficar aguentando isso, né? Reclamei, mas não sei o que vai acontecer agora, porque ontem mesmo ele saiu à noite dizendo que ia pra casa da namorada, saiu batendo as portas. E fica difícil, né? A gente tomar uma decisão assim sozinha. Porque meus outros irmãos também, cada um vive suas vidas. De vez em quando vem um, vem outro, vem um, vem outro. E assim vai, só que eu decidi, né? Não abri mais a porta pra ninguém. Cada um tem sua vida, né? E só reclamação, sabe? Eles falam que eu não tenho problema. Só porque eu sou solteira, não tenho filho, e falam que eu não tenho problema. Então, é difícil, não aguento mais isso, sabe? Eu tô, assim, num ponto de explodir, porque é muita coisa, né? E é complicado, assim... Eu gostaria de uma opinião, né? Pra ver se eu tô errada, porque... Eu acho que eu não tenho obrigação com meus irmãos. Eles já são todos... Já maduros, né? Não tem nenhuma criança. E fica difícil, porque eu me preocupo muito com a minha mãe. Ela tá com 76 anos. E eu resolvi trabalhar à noite para passar o dia com ela e ajudar na limpeza da casa, nos afazeres domésticos, né? Aí no finalzinho assim da tarde eu descanso um pouco para a noite poder trabalhar, né? Que eu trabalho como auxiliar de enfermagem. E todo mundo sabe que é um serviço difícil também. Estou aqui agora nessa luta, nessa preocupação com ele, porque hoje eu não sei se ele volta para casa, e se voltar também é mais uma dor de cabeça, né? Porque é mais uma preocupação. Estou assim, sem saber o que fazer, sabe? Porque é difícil. Não sei que decisão tomar. Agradeço a oportunidade das pessoas estarem me ouvindo e gostaria muito da sua opinião também. Agradeço muito por vocês existirem. Eu sou ouvinte há muitos anos. Eu aprendi a gostar do senhor através da minha mãe, que sempre te ouviu durante muitos anos. E eu aprendi a ouvir assim, prestando atenção na rádio, né? E comecei a gostar também. Inclusive, a gente não perde um dia, né? Principalmente a minha mãe, que gosta muito do programa. Agradeço muito a todos e muito obrigada.
1: Regina, minha querida amiga, eu acho que você fez certo mesmo, né? Porque quem que cuida da sua mãe? É você. Quem é que trabalha nessa casa aí? É você. Esse teu irmão, esse camarada, com todo o respeito, o cara separa da mulher e vai ficar aí, encostadão aí na casa da irmã, que a irmã é trabalhadeira, você, Regina, é trabalhadeira, né? Ah, tudo bem, eu vou ficar aqui uma semana, eu estou numa situação difícil e tal. Um mês, vamos dizer, um mês eu vou ficar aqui e vou colaborar com o que posso e tal. Tudo bem. Mas tem 5 meses que o cara está morando aí, Regina. Esse cara é um mala. É assim que a gente vê, é um mala. Você entendeu? Me desculpe, mas é um mala sem alça. Cara folgado, né? Que devia procurar a turma dele. Né? Folgadíssimo, né? E você está corretíssima, minha querida. Quem cuida da sua mãezinha? Quem é que trabalha? Você trabalha de noite como auxiliar de enfermagem, que luta para ganhar o seu dinheirinho, né? Arrumar a mãe, arrumar as coisas, arrumar a comida dentro de casa. Que é isso, bicho? Vai procurar um serviço esse cara. Se ele tivesse dignidade mesmo, né? Porque tem homem que não tem dignidade, esse teu irmão aí me perdoe, mas não tem, né? Tem mulher também, claro, mas nós estamos falando desse cara, né? Se ele tivesse dignidade mesmo, ele diria: olha, eu não posso fazer isso com a minha família, sabe? Mas ainda diz, ele ainda joga na cara da irmã dele: ah, mas você é solteira.
2: Você não tem problema.
1: É, sim, você é solteira, mas você tem a sua vida. Você não está aqui para sustentar um camarada que fica aí dentro de casa perturbando. Porque eu vou falar um negócio para vocês, hein? Os homens aí, alguns vão me xingar, mas homem dentro de casa perturba. Homem dentro de casa o dia inteiro, né? Perturba. A não ser quando o cara mora sozinho, que você cuida de você. Eu sempre uso aquela frase: quando é você e você, ou eu e eu, né? É outra história. Mas aí o cara não. É, de repente, sabe, o cara larga a toalha para lá, não limpa direito as coisas, senta no sofá. Que é isso, gente. Então fez muito bem, na minha opinião, você, minha querida Regina, muito bem. Existem umas pessoas que não têm bom senso, né? Existem pessoas que não têm limite. Então tem que dar limite para essas pessoas. Tem que dar limite. Esse cara é um chato, pô. É seu irmão, mas é um chato. Infelizmente. Então, até desculpa a gente falar assim, mas você pediu opinião, né? E eu estou dando a minha opinião. A sua mãe é que merece o carinho, a atenção. E é você que cuida da sua mãe. Então, na hora do bem bom, né? Quer ir aí na hora do bem bom, o seu maninho aí, querido, né? Querido, entre aspas. Ah, vou lá ver mamãe. Mas não é capaz de ajudar o indivíduo. De ficar com a mamãe dele, de saber se a mamãe teve febre. E você não, Regina, você está aí cuidando da sua mãezinha, né? Então não fique com a consciência pesada, que ele foi embora, que não sei o quê. Deixa ele ir embora. Esse cara é um chato. Desculpa eu falar assim do seu irmão. É um mala. Aquela famosa mala pesada. É assim que se fala? É isso que fala assim? É mala, mala, mala?
2: Mala sem alça.
1: Mala sem alça, total. Nivaldo Walter, a Regina agiu corretamente ou não? Bom dia, Nivaldo, tudo bem?
4: Tudo bem, bom dia, William, bom dia, DG, bom dia, Demara, bom dia, Ivilásio. Com certeza, lógico que ela deu um prazo ali, imaginava que ele ia tomar alguma atitude. Agora, as despesas no final do mês vêm, né, William?
1: E é tudo ela que paga tudo. Tudo
4: ela que paga tudo. Então, no mínimo, ele teria que dizer: ó, eu tenho tanto para contribuir, e não exagerasse no banho, cuidasse com as luzes acesas, né, para evitar o consumo de tudo isso aí que dá despesa. Mas, infelizmente, não deu certo ele com a esposa, daí ele se encostou na irmã, então a coisa é complicada.
1: É, tem gente que realmente não gosta de fazer nada, é verdade. Evilásio Júnior, bom dia, bom dia.
5: Bom dia, William, todos os colegas de trabalho, os ouvintes aqui da nossa educativa M630, amigas e amigos que estão espalhados aí pelo Paraná, Brasil e pelo mundo acompanhando o programa do Amigo do Rádio. Bom dia especial hoje para o Felipe Oliveira, ele é um grande comunicador, trabalhou já na nossa co-irmã Rádio CBN, foi diretor de comunicação da Câmara Municipal de Curitiba, aniversário dele hoje. Parabéns a ele pelo seu aniversário.

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1: RDG, o que você diz aí com relação à história da Regina, nosso ouvinte?
2: Em primeiro lugar, bom dia, William, bom dia aos ouvintes que acompanham o seu programa, o programa do Amigo do Rádio.
1: Me bom perdoe, dia, bom dia, bom dia.
2: Me perdoem se eu... Se eu não sou a favor desse tipo de coisa. A senhora, minha querida, como é que é o nome dela?
1: Regina.
2: Passa a mão num porrete.
1: Nome difícil de falar, né, Regina?
2: Viu, Regina? Passa a mão num porrete e dá na orelha desse vagabundo que o que está precisando para esse canalha, tá? É um chá de pau, sabe? Bater, mas bater até a bunda fica mole. Entendeu?
1: Calma, rapaz. Calma.
2: Não.
1: Não se exalte.
2: Não tem emprego? Não tem, tudo bem. Pega um enxada, vai
1: pressão,
2: limpar a
1: vagina. Daqui a pouco sua pressão sobe, a gente vai ter trabalho aí também.
2: Se não tem um emprego, pega um enxada, vai limpar a valeta, ganha lá um 50.
1: Você aprendeu isso aí com o Evilásio? Negócio de enxada?
2: Quem é Evilásio? Na ordem do dia.
1: Tá do seu lado aí.
2: Pra falar enxada, ele nunca viu enxada na vida dele. Você também é. Hein, William? Você não é Ave Maria, mas você é de graça.
1: Eu nunca falei que eu fui carpir alguma coisa disso.
2: Não, o que é isso? Mas esse camarada, irmão da Regina, ele tem que levar uma tunda de pau, isso sim, tá? E jogar no meio da rua, vai-te embora daqui, tá? Ah, mas eu preciso comer, vai comer com capeta.
1: Tá bom,
2: aqui não.
1: Tá bom. O homem está bravo.
2: Essa é a minha opinião.
1: Tá bom. O homem está bravo. Hoje
3: quer que eu vá ali no ambulatório aqui?
1: Tem um ambulatório aí do lado?
3: Tem um ambulatório aí. Vou pegar um calmante.
2: Vai pegar o calmante da sua irmã.
1: Acalmar ele. Ademar Marques.
3: Olha, na realidade, a Regina, com todo respeito, Regina, você falou aí, participou do programa do William. Você que já é ouvinte dele há muitos anos, acompanha ele. Mas eu fiquei, pelo que eu pude entender, a mãe mora junto. E eu não ouvi você falar da manifestação da sua mãe, sabe? Então, por mais tranqueira que seja um filho, por mais mala que seja, ele não merece ser jogado na rua, não. Então, se eu fosse você, eu tentaria, né, me acostumar com a ideia. Me acostumar com a ideia e mantê-lo aí até por conta do sentimento da sua mãe, que uma mãe jamais quer ver um filho dormindo na marquise, passando frio, chuva na rua e tal. Uma mãe jamais vai permitir isso aí, por mais que seja um filho do estilo do seu irmão. Então, tenta se acostumar com ele aí. E pelo menos enquanto a tua mãe for viva, mantenha ele em casa. Pronto, essa é a minha opinião.
2: Isso,
1: pra fechar.
2: Regina, anota o endereço aí lá na Vila Suíça, a casa do Ademar. Leva pra lá, deixa lá pra ele comer, beber e dormir.
1: Pra fechar esse papo aí, ela pediu opinião. Ô, Regina, querida, o seu irmão, minha querida, com todo respeito, esse cara é mala.

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0: tema de hoje aqui no nosso Contra ou a Favor. Antes, saudando aí o retorno do nosso competente comandante-geral do som, Paulo Gaiotto, né? Paulinho está por aí. Dá um bom dia naquele microfone ali, Paulinho. Paulinho no pedaço. Tudo bem, Paulinho?
1: Bom dia. Vou usar esse microfone aqui.
0: Isso. O senhor não entende de microfone, é o senhor que arruma tudo aí.
1: Não sei nada. Eu sou hipnotizado quando eu começo a fazer as coisas.
0: Tá certo. O Paulo Gaiotto de retorno aí, seja bem-vindo, Paulinho.
2: William, obrigado. Diga. Eu perguntei pro Paulo ontem, a gente se falou por telefone, perguntei, e daí, viajou? Ele falou, na maionese.
0: Boa. Bom, o tema de hoje é o seguinte, Nivaldo, você é pai, né?
3: Sim.
0: Fala no microfone.
3: Sim, sim.
0: Tá ligado ali, senhor Ademar? Tá ligado? É pai, né?
3: Pai, exatamente.
0: Tá. RDG, é pai?
4: Sou pai, avô e bisavô.
0: Ok, e é filho também, né?
4: E filho também.
0: Filho também, tá certo. O Evrásio Júnior não é pai, mas é filho.
5: Sou filho.
0: Tá certo. Ademar Marques.
6: Sou pai, avô e filho.
0: Se você fosse puxa-saco, igual a gente conhece um monte de puxa-saco nessa vida, né? Você falaria assim, quantos filhos o senhor quer que eu tenha, patrão?
5: Mas ele não é puxa-saco?
6: Não,
5: você não pode entrar, William, na praia com água acima do meio do umbigo porque tem gente que morre afogado. Ele, como é que você...
0: Ele tinha que não, provocar, né? Eu vou te contar.
6: O romântico defenda... tinha.
7: Qual que é o microfone dele aqui?
0: Bom, é o seguinte, gente, falando sério, o tema diz assim, a geração mais simples não nasceu sozinha. Que tipo de pai você está sendo, hein, você que é pai? Não é amor dar tudo ao filho. Amor também é frustrar, corrigir, cobrar e ensinar limites. Coloca o sargento Schubert no ar aí.
8: Fala, guerreiro. Fala, guerreira. Tudo bem? Muitas pessoas me procuram ou vêm falar comigo. E óbvio que eu não sei de tudo. Tô longe de saber. E vou morrer sem saber de tudo. Mas me perguntando sobre filhos. Sobre o desafio que é educar os filhos. Quais são minhas sugestões. E por que, que é tão difícil... E eu sempre falo assim, nossos filhos nascem como uma folha em branco. E realmente é um desafio educar. Mas a gente comete erros ao acharmos que sermos amigos dos nossos filhos é mais importante do que sermos pais. Então não tenha medo de dizer não para o seu filho. Não tenha medo de frustrá-lo, de fazê-lo passar vergonha quando necessário. Porque é assim que você vai começar a moldar o seu filho a se tornar um ser humano melhor. Eu falo que o problema da geração de hoje são os pais. A geração da minha geração, dos anos 80, anos 70, que hoje se tornou pai, está errando. Não vou dizer que todo mundo, mas tem muitos que estão errando, estão sendo permissivos demais. Na minha geração, você não via professor apanhado em sala de aula, você não via pai sendo desrespeitado desse jeito que é hoje. Às vezes a gente tinha até medo, né? Mas era um medo que não estava distante do amor. Porque a gente sabia exatamente quem estava ali, que a bronca era necessária, a gente sabia por que a gente estava passando por aquilo. Então acho que hoje o desafio é a gente entender que a velocidade das coisas estão mais rápidas, que o acesso à informação está muito maior, mas que a gente não tem que ter medo. Ah, mas se eu fizer isso, meu filho não vai me amar. Claro que ele vai te amar. Mas se você não fizer isso, seu filho não vai ser um bom cidadão, não vai ser um ser humano decente. E você precisa fazer. Você precisa dividir responsabilidade com seu companheiro, com a sua companheira, mas não substituir a responsabilidade. Não achar que a educação vai ser dada na escola, ou achar que a educação vai ser dada pelo celular. Ser pai, ser mãe... é padecer do paraíso, literalmente. E às vezes a gente vai fazer coisas que até o nosso coração quer fazer o contrário. Mas pro bem dos nossos filhos, a gente vai ali. E vai, mesmo com o coração sangrando, fazer o que tem que ser feito. Porque é assim que a gente cria jovens fortes, com capacidade de respeitar o próximo, de respeitar o mais velho, de respeitar o professor, e de entender a diferença entre o sim e entre o não. E ainda assim, saber que o porto seguro são os pais. Que o melhor conselheiro é o pai e a mãe. Porque quando eles perdem essa noção, eles se aconselham com qualquer um. Isso é perigoso demais. Então não tenha medo de educar o seu filho, não tenha medo de frustrar o seu filho. Tenha medo de perdê-lo para o mundo, de perdê-lo para as más companhias. Pensem sobre isso. Tenha certeza que nossa geração precisa recalcular a rota de ser pai e de ser mãe. Porque os nossos jovens precisam de referências, precisam de ter um porto seguro e alguém que diga não na hora certa, que explique, que aconselhe, que fiscalize, que participe. Um abraço, fique com Deus, professor.
0: Lembrou bem aí o sargento Schubert, né? Naquele nosso tempo, da nossa geração, aqui eu estou falando dos mais velhos, logicamente, realmente não tinha esse negócio de agredir professor em sala de aula, né? Existia a ordem, bicho, me perdoe, existia a ordem, né? Eu me lembro dos anos 70, E 70 era o militarismo que governava o Brasil, né? Era.
3: Sim.
0: É, era os militares. E aí todo mundo, hoje eu ouço tanta baboseira, né? Porque naquele tempo não sei o quê. Naquele tempo tinha ordem, bicho. Um moleque de 15 anos não podia ficar na rua depois das 10 da noite. Está errado isso?
3: Claro que não.
0: É, liga os microfones aí, por gentileza. Está errado isso? Não está.
9: Claro que não.
0: Tá.
9: Não, de maneira alguma. Eu mesmo, quando tinha 15 anos, quantas vezes a polícia mandou eu para casa?
0: Então, agora...
4: Não, cara, só mandou quando quanto chute na canela eu levei. De estar na rua de noite. Vai para casa, seu vagabundo. Tá, e acabou. E tô aqui. Gente, perdeu-se tudo isso aí. Tudo isso aí esqueceu.
0: É, eu nunca fui agredido. Nem naquela época, até porque a gente era adolescente, né? Mas a gente respeitava, a gente, claro, sabia que um moleque de 15 anos não podia ficar na rua depois das 10 da noite. Bicho.
5: Principalmente quando aquela veraneia dobrava a esquina com aquela sirene ligada, pronto, era um fuzuê.
0: Deus nos
5: Ninguém
0: acusa.
5: Ficava na rua.
4: A questão da escola, mundo... questão da escola, rapaz. O meu pai chegava e dizia, professora, ó, tá aqui, ó, hoje é o primeiro dia de aula... Eu trouxe, daqui pra dentro quem manda é a senhora. E acabou. E neguinha chegar em casa e dizer, rapaz, eu apanhei da professora, mas nunca. Nunca.
0: O que, que você falou, neguinho?
4: É, branquinho, neguinho, branquinho, né? Tudo.
3: Azulzinho.
4: Sabe, o cara que chegava em casa.
0: Ela
4: pai...
0: chamava, o professor chamava você de neguinho?
4: Não. O senhor não entendeu o que eu falei.
0: Entendi.
4: Não tinha esse negócio da pessoa chegar em casa e dizer, pai, a professora gritou comigo. Pai, a professora fez isso. Pai, a... não, não, fez. Fez porque você sai vergonha. Porque se você chegasse em casa reclamando que a professora te pegou na orelha, você apanhava. Do pai, você, apanhava pelado ainda.
2: Você aprendeu o que na escola?
4: Tudo. Aprendi a ser gente, aprendi a ter respeito.
0: Aprendeu a gritar?
4: É. Aprendi a ter respeito com as pessoas.
2: Menos escrever.
4: Respeitar os cabelos brancos, mais velhos.
0: Isso, olha o Paulinho,
4: entendeu?
0: Te agradecendo.
4: Tudo isso eu aprendi.
2: Menos escrever.
0: Então, o Ademar, isso aqui, na minha opinião, tudo que o Schubert citou aqui é uma realidade. É. Hoje o filho chega em casa e... vamos supor que tivesse levado um puxão de orelha aí do professor. A mãe vai lá fazer escândalo, vai querer bater na professora, no professor. Quantos professores estão sendo vítimas de violência de pais nesse Brasil varonil?
5: É verdade.
4: Deus me livre, rapaz.
0: Então, o senhor pode falar aí, seu Ademar?
2: Posso sim, só para concluir aí o que o William está dizendo. Hoje em dia, se a professora falar alto, basta elevar o tom da voz e a criança chegar em casa, a professora, além de ser punida pela instituição que ela trabalha, ela pode ser processada.
4: É.
0: Então, bicho...
4: Esse é o Brasil que eu vivo.
0: Os tempos mudaram, mas eu estou do lado aí do pronunciamento do sargento Schubert. Você concorda com ele, ô Nivaldo?
9: Plenamente, plenamente. Na realidade, nos tempos de... Antigamente era diferente. Hoje, a criança, através das redes sociais, através da mídia social, ela acaba entrando pelo outro rumo, pensando exatamente como está acontecendo ali. Às vezes faz até campeonato de algumas coisas drásticas, algumas se complicam, até morrem, né? Se o professor corrigir a aluna ou o aluno, frisou muito bem você, William, se chega em casa, a professora corre o risco de ser exonerada e processada. Essa aqui é a realidade, né?
0: Revelado, Júnior.
5: William, eu estou chegando a um ponto em que eu estou vendo, com o perdão da palavra, o poste mijando o cachorro. Eu estou vendo que o lobo está tomando conta do galinheiro. Nós não temos mais autoridade de pai, de mãe. O professor, na sala de aula, foi tirado todo aquele respeito que tinha.
4: Minha
5: irmã,
4: né?
5: A minha irmã é professora, ela sofre com isso. Porque o respeito, aquela admiração pelo professor acabou, não tem mais. E quando tudo isso se perde, William, perde-se tudo. A família, ela não tem mais a força que tinha. E quando nós vemos os vídeos que nós vivemos e nós nascemos na melhor fase, anos 60, 70, 80, é verdade. É nessa fase que as coisas aconteceram de uma forma muito melhor do que está sendo hoje. Vi aí um cidadão, aí em Itaperuçu, olha só, que foi lá tentar ao lado de uma viatura da polícia, farmar aura. É. Farmar aura. Sei lá o que é farmar aura.
4: O que é isso?
5: Foi
4: é
5: uma querer fazer uma palhaçada. Foi querer fazer palhaçada do lado da Cava da Rony, foi enquadrado e saiu de lá. Aí foi um outro, colocou um adesivo que eu não sei qual foi o adesivo que colocou atrás da viatura da Rony, também foi querer fazer a dancinha besta, foi enquadrado. Então, se não é pelo amor, aquilo que falei aqui sobre o irmão da Regina, eu repito aqui, se não é pelo amor, vai pela dor. E a dor, ela é muito pior do que você possa imaginar.
4: Aliás, o que falta neste país, seu William Barbosa e senhores ouvintes, é vergonha na cara. Este país perdeu a vergonha.
0: Josimar,
4: esta que é a verdade. Não, Josimar, fica para lá você também.
0: Eu não queria se atrapalhar hoje, mas não tem como.
4: Vai,
0: todo dia, todo dia tem que tirar o homem daqui.
2: Ele surta,
4: cara.
2: Né?
4: Não, cara, eu sou a favor do que seu filho tenha educação em casa. Não é na escola que aprende
0: quem
4: educação.
0: Quem tem que dar educação são os pais.
4: Claro.
0: A escola é para aprender.
4: É. Agora, qualquer coisinha que a professora fala.
0: Obrigado. O que você ia falar?
2: Vou cortar o microfone dele para mim poder falar.
4: Quem é você para cortar o microfone?
2: Eu sou o operador.
0: Diga.
2: William, eu agradeço muito, né? O meu pai, esteja ele onde estiver nesse momento, de saudosa memória, minha mãe também de saudosa memória, mas eu agradeço muito a educação e os conselhos que eles me deram desde que eu era muito pequeno, desde que eu passei a me conhecer por gente. E me educaram, o EDG falou algo muito certo aí, e quando a minha mãe me levava na escola, ela dizia, ó, da porta da escola, do portão da escola para dentro, quem manda em você e você deve obrigação e deve obedecer é a sua professora. E eu me lembro, já falei para o William várias vezes, que eu me lembro muito bem, nunca esqueci da minha primeira professora, a professora Maura, tinha os dentão assim para frente, assim, a professora Maura, ela era uma segunda mãe, ela era exigente e ela cobrava até a higiene pessoal do aluno, de cada um que chegava lá, sabe?
4: Tá certo.
2: E eu, para agradá-la, né, todo dia para ir para a escola, aquele tempo não era colégio, era escola isolada, lá em Boa Vista, um distrito de Céu Azul.
4: Lá no Cavalo Morto.
2: Perto de Cascavel. Não, eu já tinha saído do cavalo. Eu estava em Céu Azul. E eu passava no cemitério, roubava uma flor vermelha e levava para ela todo dia. Todo dia. Levava a flor de cemitério para ela.
0: E ela que deixou o senhor com a orelha grande, não?
2: De tanto puxar.
9: E, Ademar, então é essa que você gostou dela e você nunca mais quis sair da quarta série?
2: Não, eu gostei tanto dela, não. Foi primeiro aninho, eu gostei tanto dela, fiquei 3 anos lá com ela.
9: Olha só,
4: legal. No primeiro ano, né?
0: Isso é que era amor, hein, bicho?
2: Nossa, e a rosa do cemitério.
0: É. EDG, bom trabalho na sequência.
4: Muito
0: final
4: obrigado.
0: Final de semana, o senhor está aqui, sábado e domingo também,
4: sábado,
0: na educativa.
4: Né? Sábado. Vem que é sábado e domingo.
9: Vem que é domingo.
4: Né? Vem que é domingo, rapaz. Fica quieto. Oh. Domingão da educativa. Oh. Cara, você não sabe, não fala.
2: É. Que horário que é, da gente?
4: Isso. Ah, o senhor quer horário?
0: Esqueceu.
4: Deixa eu pegar meu óculos aqui, que eu já te digo qual que é o horário, tá bom, meu filho?
0: Josimar, só um pouquinho. Pode guardar o remédio aí, depois você passa o remédio.
4: Domingo da educativa, eu tô das 15 às 18 horas. Marca aí, por favor. E vem que é sábado, eu tô das 13 às 16, só música. Domingo, depois desse cavalo do Ademar aí, é eu. Daí, entendeu?
0: 1 da tarde. O pessoal tava tirando sarro em você aqui, que disse que um dia você abriu o teu programa, não sei se foi de sábado ou domingo, que você falou assim, mas o que que eu tô fazendo aqui?
4: Meu Deus do céu, quem falou isso?
0: Ô, Nivaldo Walter, você volta hoje às 5, é isso, Nivaldo?
9: Às 5 da tarde tem o fim de tarde da educativa, das 5 às 6, depois do Tobias e antes da Regeninha.
0: E no final de semana,
9: sábado tem das 4 às 6, o fim de tarde especial, e no domingo pela manhã tem o Paraná Raiz, das 6 às 7.
0: Evilásio Júnior, depois da Patrícia Armentano comandando o esporte.
5: E vamos falar aí de uma rodada da série da Copa do Brasil, jogos de volta das oitavas de final, que teve ontem dois jogos, duas vitórias de 1-0, Galo e Santos já classificado. Hoje teremos mais quatro partidas e amanhã as últimas duas. E vamos aqui, depois da Patrícia Armentano, antes da chegada das músicas da Educativa, comandar o Boeing 630 do rádio. Um grande abraço, bom dia, bom programa, William.
0: Esse é o Boeing. Você saiu atrasado, seu Ademar Marques. O Ademar Marques volta à tarde também, 2 horas, né?
2: Volto logo mais às 2 da tarde, meu caro William Barbosa, com o Momento Sertanejo, só modão.
0: E nesse clima, nesse ritmo, programa William Barbosa, programa do seu amigo do rádio, no Pique, vamos até às 12 horas e sempre, né? Alô, Brasil, bom dia!

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2: 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O promotor de justiça Giovanni Ferri responde.
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0: Simbora, simbora, povo, estamos no rádio. Bom dia, bom dia, bom dia, bom dia com alegria, bom dia com amor. Eu sou o William Barbosa desde pequenininho e quero te fazer companhia aqui na Rádio Paraná Educativa M630. Estamos juntos até o meio-dia de segunda a sexta. Estamos no rádio e já abraçando você, ouvinte, minha amiga, meu amigo. William Barbosa, estou te ouvindo aqui na minha casa. William Barbosa, estou te ouvindo no automóvel. William Barbosa, estou te ouvindo no trabalho. William Barbosa, daqui a pouco eu vou começar a te ouvir. Legal, legal, legal. Bom dia, bom dia, bom dia. Quero cumprimentar com muito carinho você, trabalhador, você, dona de casa, você, chefe de família. Quero cumprimentar você, que é motorista de aplicativo, né? Bom dia, bom dia, bom dia. Os taxistas, bom dia, bom dia. Bom dia para você que trabalha nos bares, restaurantes e lanchonetes. Muito bom dia, bom dia, bom dia. Bom dia para o pessoal da saúde. Com muito carinho aí para você que exerce essa profissão maravilhosa de médico, por exemplo, né? Os médicos, médicas, enfermeiros e enfermeiras, auxiliares de enfermagens. Muito bom dia para você nas clínicas, nos consultórios, nos hospitais da vida. Bom dia, bom dia, bom dia. Para você que trabalha nos hotéis também. Bom dia, bom dia. Nos escritórios. Bom dia, bom dia, bom dia. Para você que é um pequeno empresário, um grande empresário, muito bom dia. Para você que é vendedor ambulante, bom dia, bom dia. Estou mandando um abraço também para os meus amigos cabeleireiros, barbeiros, você que tem um salão de cabeleireiro, tem um salão aí de barbearia. Bom dia, bom dia, bom dia. Bom dia para as costureiras, tricoteiras, bordadeiras, muito bom dia. Bom dia para você que trabalha com bolos, com doces, né? Para festas de aniversários, de casamentos, de separações e por aí vai. Divórcio, tudo bom bem? Dia. Bom dia, bom dia, bom dia. E quero cumprimentar com muito carinho também o pessoal da segurança pública, né? Policiais militares, o meu carinho, o meu respeito. A polícia militar, aos policiais civis, o meu carinho, o meu respeito. A nossa polícia civil, a polícia federal do Brasil, tudo de bom. Aos policiais da federal, um abraço para você que trabalha com a justiça, promotor, juiz, delegados, enfim, vocês da segurança pública, tudo de bom, os desembargadores, tudo de bom. Muito obrigado, gente, pelo carinho da audiência. E bom dia para você que é vigia também. Tem muitos vigias que trabalham à noite ou trabalham de dia. E também, William, quando dá um tempinho ali, eu estou te ouvindo. Bom dia a todos os vigias. Muito bom dia, sabe para quem? Para você que trabalha como entregador. Né? Entrega no automóvel, entrega na moto, trabalha como entregador o dia todo aí. Muito bom dia para você também. Bom dia para as empregadas domésticas, diaristas. Bom dia, bom dia. Bom dia, bom dia, bom dia. Para você que não está fazendo nada, muito bom dia, bom dia, bom dia. Bom dia, bom dia para você que é caminhoneiro. Alô, caminhoneiros do meu Brasil, transportadores do progresso deste imenso Brasil. Bom dia, bom dia. Carinho grande a todos os caminhoneiros, muita saúde, muita proteção. E bom dia também para você que é psicólogo, né? Para você que é psicólogo, psicóloga, para os professores, para os alunos, para as crianças, para os adolescentes, para o vovô, para a vovó, tudo de bom, para os filhos, tudo de bom, para a família brasileira, que Deus abençoe a todos. Muito obrigado pelo carinho da audiência e o meu bom dia também, gente. Um bom dia muito especial para você que é trabalhador rural, né? William Barbosa, eu tenho um sítio, tenho uma chácara, ou tenho uma fazenda, ou eu sou funcionário de um sítio, de uma chácara, de uma fazenda, não importa. Você, trabalhador rural, tudo de bom. Você que é tratorista, bom dia, bom dia, bom dia. Que legal. Você que é motorista particular, muito bom dia para você. E bom dia para você que gosta de fazer o bem, que gosta de ajudar as pessoas, né? E sempre ter uma mão estendida a quem precisa. Isso é muito bacana. Tem gente falando assim, William, eu tenho uma vizinha aqui que ela adora ajudar as pessoas da rua, aqui do bairro, aqui da vila, e não quer saber de nada em troca. Ela faz isso porque ela tem uma alma maravilhosa, tem um espírito maravilhoso, né? Gosta de colaborar com as pessoas. Isso é muito bom. Enfim, bom dia à nossa direção e bom dia para você, ouvinte do William Barbosa, né? A pessoa mais importante para nós que fazemos o rádio. E todo dia tem alguém que pela primeira vez está acompanhando o programa, ou alguém que falou, escuta, você conhece o William Barbosa, o nosso amigo do rádio? Ah, nunca ouvi, não vou passar a ouvir hoje. Muito obrigado, seja muito bem-vindo, muito bem-vinda. E é muito simples, é muito fácil para você ouvir o programa William Barbosa. Atenção, você pode me ouvir pelo rádio, sintonizando a M630, você pode me escutar pelo rádio, né? Não tem problema. E você pode baixar um aplicativo para me ouvir no celular. O aplicativo chama-se Rádio Paraná Educativa. 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Pronto. Pode levar o William Barbosa para todo canto aí e me ouvir no seu aparelho celular. Você pode me ouvir no seu iPad, no seu PC, no seu notebook, sem problemas. E eu agradeço com muito carinho a audiência também dos meus amigos e amigas, dos grupos, das redes sociais que nós participamos, muitos que administramos, outros que participamos, e uma audiência muito grande online por toda a nossa Curitiba, por toda a grande região metropolitana de Curitiba, por todo o Paraná e por todo o Brasil, pelo mundo, né? Pela internet aí, chegamos, lógico, no mundo todo. Isso é muito bom. Gente, tudo certinho, tudo prontinho. Que Deus abençoe a todos. Que Deus nos dê sempre muita saúde, muita proteção. Eu desejo tudo de bom para você que faz parte da minha vida através do rádio no dia a dia. Juntos com o programa William Barbosa. Alô, Curitiba. Alô, grande região metropolitana de Curitiba. Alô, meu querido estado do Paraná e do Brasil. Até o meio-dia. Fica comigo!
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0: Estamos apresentando o programa William Barbosa, hoje quarta-feira, dia 5 de agosto de 2026, estamos na fase da lua cheia, tem mudança de lua hoje para minguante, às 23 horas e 22 minutos, inverno brasileiro, hoje é comemorado o Dia Nacional da Saúde e o santo do dia, Nossa Senhora da Neve, olha aí, bicho, Nossa Senhora da Neve. Né? O telefone aqui da produção do programa William Barbosa, 41 é o nosso código de área, 41 é o DDD, 3331-7430, e agradecendo as nossas amigas e amigos do rádio que me acompanham na clássica frequência M630, como diz aí o nosso bom amigo Paulinho Gaiotto, e também no aplicativo, né? Acompanhando o William Barbosa por todo o Brasil, através do aplicativo da Paraná Educativa M630. Ademar Marques, Nossa Senhora da Neve, quem foi?
2: Olha aí, William Barbosa, Nossa Senhora das Neves é um título dado à Virgem Maria.
0: É das Neves, né?
2: É das Neves. É um título que deram à Virgem Maria. A Igreja Católica celebra em todo mundo a sua festa no dia 5 de agosto, data que recorda o milagre da neve e a fundação da Basílica de Santa Maria Maior em Roma no século IV. E na noite de 4 para 5 de agosto do ano de 358, a Virgem Maria apareceu em sonho para um casal romano rico e ao Papa Libério. Ela pediu que construísse uma igreja no local exato onde encontrassem neve no dia seguinte. E em pleno verão escaldante de Roma, o Monte Esquilino amanheceu coberto por uma camada de neve branca. Foi chamado a Noite do Milagre da Neve e a Virgem Maria, que tinha aparecido em sonho para esse casal, a Virgem Maria passou a ser chamada, então, de Nossa Senhora das Neves. Essa é a história.
0: Legal, legal, legal. E daqui a pouquinho nós temos a sessão Você Pode Me Ajudar. E hoje, convidada especial aqui do programa William Barbosa, a economista especializada em educação financeira e economia comportamental da Uninter, aqui da capital do estado, a Olívia Rezende, né? Vai estar conosco aqui falando sobre um tema muito interessante. A pergunta é: quero fazer uma aplicação, e agora, o que eu faço? Olívia, bom dia.
3: Olá, William Barbosa. Aqui quem fala é a Olívia Rezende. Daqui a pouco, estarei ao vivo no seu programa, na Rádio Paraná Educativa AM630. Vamos conversar sobre como devo investir meu dinheiro com segurança e com rentabilidade. Convido todos os ouvintes a acompanharem essa conversa especial. Um grande abraço e nos encontramos às 10 horas da manhã.
0: Até daqui a pouquinho, Olívia Rezende conosco na sessão Você Pode Me Ajudar, aqui do programa William Barbosa. Agora aquela pitadinha de alegria. Sorria, Brasil!
4: Este ano vai pôr eu na soja, Paulo. Puxar a soja. Ajeitou o caminhão para vir comprar. Um caminhão em um estado de conservação bastante preservado. Um caminhão íntegro, que era da propriedade dele, né? Fazia parte da frota dele. Mas ele comprou uma caminhonete, agora está muito apertado e aí precisava de um dinheiro para pagar a caminhonete. Se desfez do caminhão, que ele disse que é o caminhão mais importante da frota dele, porque esse caminhão era do vô dele. O vô dele deu para o pai dele deu para ele e ele me vendeu. Aí me vendeu nas condições, pegou um terreno meu naquele setor Forquia da Chica. Pegou 17 vacas de leite que eu tinha na chácara do Tizezão da Julinha e pegou mais 44 mil em dinheiro e eu fiquei devendo mais 80 mil para ele para pagar depois da colheita da soja. Ficou bom para mim, graças a Deus. Cristiano me ajeitou, agora eu vou entrar na classe de caminhoneiros no transporte de soja cortando o Brasil. Paulo, eu me emocionei, meu irmão, sou caminhoneiro agora. Chuva fina no meu pano, princesa.
0: Ah, chorão, chorão. Chorão, continua chorando aí, vai. Chorados do Brasil. Eu já...

0: Aê, sonados do Brasil! Ademar Marques derramou ali duas lágrimas, assim.
1: Sim, duas lágrimas.
0: O Paulinho ficou até preocupado do lado dele ali, o Paulo Garoto.
1: O Paulo já veio com um comprimido, pastor, que eu tô com dor de cabeça.
0: 11 da manhã, nós temos a matéria especial com a competente contadora, contabilista, professora e terapeuta, minha amiga Elisete de Carvalho. Diz aí, Elisete.
2: Você já percebeu que existem pessoas que passam a vida inteira cuidando dos outros? Cuidam da família, dos filhos, dos pais, dos clientes, da empresa, resolvem problemas, acolhem, orientam e estão sempre disponíveis. Mas eu quero fazer uma pergunta. Quem cuida de quem cuida? Será que você tem reservado um tempo para cuidar da sua saúde, das suas emoções e da sua própria vida? Ou está esperando o corpo e a mente pedirem socorro? Eu sou Elisete de Carvalho, empresária contábil, presidente do IPM Conte, o Instituto Paranaense da Mulher Contabilista. E nesta quarta-feira, no programa do William Barbosa, vamos conversar sobre um tema que diz respeito a todos nós. Quem cuida de quem cuida? Uma reflexão sobre equilíbrio, autocuidado e a importância do continuar cuidando dos outros sem se esquecer de si mesmo. Esperamos vocês para essa conversa. Eu tenho certeza de que ela pode fazer a diferença na sua vida. Logo mais, a partir das 11 horas, aqui neste programa. Vem com a gente!
0: Combinado, Elisete. Depois das 11, matéria especial, Elisete de Carvalho, aqui no programa William Barbosa. Vamos continuar sorrindo, meu povo.
3: Isso é para nós ver o tanto que as coisas mudou. As políticas de antigamente dava camisa pra gente, matava vaca no comitê, tinha show, os candidatos traziam show, traziam tudo pra gente. As camisas eram bom demais, as camisas serviam pra gente vestir, durava 10 anos. Servia para lavar o carro da gente, servia de pano de chão. A gente comia de manhã, de tarde e de noite no comitê, que os eleitores davam a vaca e o prefeito tirava as carnes boas e cozinhava as costelas para a gente comer nos comitês. Alugava os carros da gente, alugava as motos, alugava os carros de som da cidade, alugava os locutores. Alugava os meninos para ficar gritando: é o candidato atrás das carreatas. Tinha carreata que só tinha menino gritando. E a moto, tocava comprar uma moto por 700, alugava por 5 mil na política. Alugava carroça, era bom demais. As políticas de hoje a gente só tem que brigar e apanhar, e ainda é de graça ainda. Nem show não pode botar mais. Tá ficando difícil as coisas. Nem musguinha de político não pode mais. Naquela época tinha musguinha de político ainda assim: este ano eu vou votar no seu Antônio. Seu Antônio é do povo e é bom demais. Seu Antônio é o nosso candidato. Tinha que falar assim: é no João Cláudio que eu vou votar. Vai vereador, ele é do povo. É no João Cláudio que vai ganhar. Ele é leão, ele é demais. Acabou tudo hoje, política. A gente tem que ir de graça, brigar, apanhar. E não tem nem aquela carninha, aquela costelazinha cozinhada, sem gordura pra gente comer. É difícil. Tinha um candidato lá na minha cidade que... a música dele era assim: e salto mais pimenta, vai eleito que Deus quer. Tchau. As políticas mudou demais. Agora é só pau e água de nós. Não é pau assim que eu falo, é cacete. É difícil.
0: Chorão, chorão, chorão. Chorados do Brasil, para você, ouvinte do William Barbosa.

0: Vou começar a desenvolver aqui conteúdo adulto. E nós já preparamos aqui até a programação, né? Pra próxima semana que já vai começar. Segunda-feira, vou falar de pressão alta e o que fazer quando você estiver enxergando drobado. Quando sobe a pressão, é uma coisa feia. Na terça-feira, dica de como levantar um pouco mais devagar pra não atacar labirintite. Pra não ficar tudo rodando, né? Quarta-feira, como lidar com o joelho doendo dia sim, dia não, né? Eu vou dar as dicas de exercício pro joelho. Que o joelho depois dos 40 é vida própria, né, que ele tem. Quinta-feira, nós vamos falar sobre dor nas costas. Quinta-feira é dor nas costas e por que que ela insiste em perseguir nós depois dos 40. Sexta-feira, colesterol, triglicérides, que é aquele negócio que tem no sangue, e o consumo moderado de açúcar no dia a dia. Cortar isso aí da tua vida. No sábado, nós vamos fazer uma live na internet explicando como que usa o estica-véio. Aqueles aparelhos que a prefeitura põe na pracinha e os véios ficam tarde lá assim. E domingo, a aeróbica de Cristo junto com o padre Marcelo Rossi. Esse aí é o conteúdo adulto que nós vamos fazer. E você achou que era o quê?
1: Todo mundo achando que era besteira, né, Chico? Nada a ver. Bacana, bacana. Valeu, Chico. Repórter Edson Tomás, o nosso companheiro de todas as manhãs com as informações do futebol, dando o seu bom dia aqui para os ouvintes do William Barbosa. Bom dia, Tomás.
2: Muito bom dia, William Barbosa, a todos que nos acompanham aqui na Educativa. Já, já, hein? As informações do futebol paranaense, da dupla Atletiba, do Paraná Clube, tudo envolvendo o esporte e o futebol do estado do Paraná. Um grande abraço, William Barbosa.
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1: E voltamos dando sequência no programa William Barbosa com mais uma pitadinha de alegria, meu povo.
7: Não, Paulo, eu dormi no hospital de ontem pra ontem, que eu fui naquela festa lá que tinha um bolo de graça, pra ver se eu comia um pedaço de bolo de graça. Mas não deu certo não, moço. A hora que eles falou assim, o locutor falou assim: "Aterpare-se que está liberado o bolo!" Moço, era aquela multidão de gente, nego caindo, nego jogando os outros no chão e puxando em cima dos outros. Quando eu cheguei lá, o bolo já tava acabando. Quando eu peguei num pedaço assim, a velhinha pegou também. Disse: "Seu menino, esse daí é o meu." Eu disse: "Não, senhora, eu peguei primeiro." Ela disse: "Pegou primeiro o quê?" Falei. Começou a me xingar assim, eu catei um pedaço do bolo e corri, sabe? Aí tinha um rapaz do lado dela que tava de muleta, com duas muletas assim, que tava com a perna quebrada, que ele caiu de moto. Moço, ela catou uma dessas muletas que os caras estavam se segurando e eu correndo, não olhei pra trás. Pensa numa véia da mira boa, moço. Ela chamou essa muleta, assim, de travessado. Chega essa muleta, vinha subiando. E pegou bem nas minhas canelas, assim. E eu caí em cima de uma manilha, cheia de cinza, que a gente tinha tirado a cinza de um churrasco, tava assando uma carne pro prefeito comer a manilha cheia de cinza. Tinha até tição dentro. Aí eu caí, ainda me queimou minhas costas, assim, um pouco, e me levaram pro hospital. Quando eu tava no hospital, a enfermeira veio e disse: "Tem uma visita pro senhor." Eu disse: "Deve ser minha ex que vai me visitar, tá me vendo nessa situação, teve dó de mim, veio me visitar." Quando abri a porta, era um rapaz que a velha tinha pegado a muleta. Disse: "Rapaz, tu não viu onde foi que minha muleta caiu, não? Que desde ontem que eu tô andando só com uma muleta só, que a outra sumiu. Pensa no cacete, Paulo, que eu peguei aí."
1: Ah, chorão, chorão é amigo.

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1: Sonados do Brasil. Repórter, jornalista André Molina também conosco. Bom dia, Molina.
2: Olá, William Barbosa. Um bom dia para você e para todos os ouvintes que te acompanham diariamente. Aqui quem fala é o repórter André Molina e logo mais estarei aí com você para bater aquele papo gostoso e dar as principais notícias do nosso estado de Curitiba e, por que não, de todo o Brasil.
1: Um abraço, Molina. Programa William Barbosa, programa do seu amigo do rádio, o Chico, hoje também. Você quer mais, né, Chico? Vamos lá, então.
3: E quando nós pensamos que nós não vai ter do que reclamar aqui na reclamação do dia, começa o tempo dança da manivela. É aquele tempo, tá quente, tá frio, tá quente, tá frio, calor, é neve, é ventania, é chuva de granito, certo? Mormaço, garoa, ameaça de furacão, sol quente, tudo no mesmo dia. Das 6 da manhã às 20 horas da noite, tudo junto. E passa aí de casa, meu filho. Aí que nós tá no vinagre. Tem que levar aquelas bolsas, mas bolsa de viagem mesmo. Porque nós que é pobre, se tem uma coisa que nós não somos, é desprevenido. Tem que carregar blusa grossa, blusa fina, aquelas resgatas. Sabe aquelas resgatas que deixam o braço de fora? É bom carregar também. Guarda-chuva, tanga de nadar na piscina, né? Touca de lã e meia. Uma meia de reserva, caso a meia oficial do dia moia na enxurrada. Que às vezes vai descer do ônibus, blup, na enxurrada, né? Quem nunca? Onde mesmo? É um exemplo desse aí, do tempo dança da manivela. Amanheceu ventando, aquele vento de arrepiar o cabelo do suba. Lá pro meio-dia já tava um sol quente. Aquele calor da galinha comer milho e cagar pipoca. Sabe quando a gente tá ali meio assoando, né? Naquele calorão e escorre uma lágrima aqui das costas, bem no... Pois é. Quando foi 3 horas da tarde, já fechou o tempo de novo e ventania com chuva e frio e taca nós vestir blusa. Ah, não tem condição nenhuma. E pra piorar, quando nós chegamos em casa, a mulher da gente quer decidir. Ela quer decidir. Ela quer decidir se tá frio ou se tá calor. A Tiana, minha mulher, virou pra mim esse dia e falou assim: nossa, mas pra que esse cobertor desse tamanho? Nem tá tanto frio assim. Ah, pronto, não faltava mais nada. Agora quem a resolve se tá frio ou se tá calor é a Sebastiana, minha mulher. Eu que sei se tá frio, minha filha. Deixa eu, demônia. Eu que tô arrepiado igual o gato quando briga com outro gato. Sabe quando o gato arrepia? E a lazarenta da Tiana fala que não tá frio e nem vermelho ela não fica. Porque de madrugada ela rouba tudo o cobertor da gente. Ah, de descolar o rebo da bunda.
1: Sonados do Brasil, homenagem aqui do programa William Barbosa aos apaixonados do Brasil também. Aí.

0: Agora sim eu vou comer o peixe por esse que eu peguei hoje.
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8: Estamos iniciando a sessão Você Pode Me Ajudar e, como eu anunciei, hoje eu recebo aqui nos estúdios uma personalidade do ensino, né? A professora, economista, especializada em educação financeira e economia comportamental da Uninter, a Olívia Rezende. Acertei o nome, Olívia?
9: Isso mesmo,
8: acertei. Puxa um pouquinho só mais esse microfone, por gentileza, para você. Seja muito bem-vinda. Bom dia, tudo bem, Olívia?
9: Bom dia a todos, um prazer imenso estar aqui com vocês hoje, falando sobre esse tema que é interessante.
8: Eu acho que esse microfone não está ligado. Não, tá. Vou dar um bom dia novamente. Bom dia, Olívia.
9: Bom dia,
8: agora sim.
9: Pessoal.
8: Agora sim, bicho.
9: Agora deu certo.
8: Agora deu certinho. É uma alegria, uma honra tê-la com a gente aqui, viu?
9: É um prazer, é todo meu estar com vocês aqui hoje para a gente falar um pouquinho desse assunto que para muitos brasileiros é extremamente importante, principalmente num cenário em que a grande maioria da população está com problemas financeiros.
8: Mas vamos conhecer um pouquinho aqui a vida da Olívia. Você é nascida onde?
9: Eu sou nascida em Minas Gerais, sou mineirinha.
8: Mineira?
9: Uai, sou, isso mesmo, trembão.
8: De que cidade?
9: Sou lá de Barroso, Minas Gerais. Fica perto de Tiradentes, São João del Rei, Barbacena, bem ali na rota turística, ali na estrada, que passa pelas cidades históricas mesmo. Então, eu sou de lá.
8: Barroso?
9: Isso, Barroso, Minas Gerais.
8: Muito longe de Belo Horizonte, não?
9: Não, mas uma hora e pouquinho,
8: então,
9: de BH. Isso.
8: Ali em Minas, eu já morei em Uberaba,
9: sim,
8: já morei
9: legal.
8: Em Araguari. Já morei, onde mais? Uberlândia, não. Mas era ali no Triângulo Mineiro, né? Então, eu tenho um carinho muito grande pelos mineiros. Uai, sou.
9: É isso. E Minas é muito grande, né?
8: Bastante.
9: Cada região a gente traz elementos das divisas que a gente faz da Bahia, de São Paulo, do Rio. É bem legal isso.
8: E o nome dos seus pais?
9: É Iná e Moisés.
8: Iná e Moisés.
9: Isso.
8: Tem irmãos?
9: Sim, somos 7 filhos e eu sou a mais velha, imagina. Ajudei minha mãe a criar
8: velha.
9: Os 6, o trenzinho lá, mineiro. Eu ajudei ela a criar.
8: Então, só por curiosidade, o mais novo ou mais nova hoje dos teus irmãos?
9: Tem 32 anos.
8: 32 anos.
9: Isso, foi uma carreirinha, um atrás do outro.
8: Mais mulheres ou mais homens?
9: Somos 5 mulheres e 2 homens.
8: Seu pai deve ter sofrido um pouquinho, né? Porque 5 mulheres e 2 homens, a mulherada que manda.
9: É verdade. Imagina tudo isso de TPM dentro de casa. Não é fácil, não, tá?
8: Bom, Olívia Rezende, e a sua infância foi tranquila?
9: Sim.
8: Como que era a Olívia na infância? Fazia muita arte ou não?
9: Não, porque eu sempre fui muito responsável, né? Eu sempre tive que cuidar dos meus irmãos. Então, na minha época, lá no interior de Minas, minha mãe é professora também.
8: Também.
9: Então, eu precisava ajudá-la nesse processo. Então, eu ajudava a cuidar dos meus irmãos. Então, eu era um pouquinho a mais centrada, né? O resto era tudo da galerinha bagunceirinha, lá do fundão. Eu era a irmã que precisava colocar ordem na bagunça. Então, eu sempre fui muito, muito centrada, muito responsável, enfim.
8: E a adolescência, como foi?
9: A adolescência, eu casei cedo, tive um filho muito cedo. E fui ser mãe, fui estudar, ser mãe, foi bem tranquilo, assim, nesse sentido.
8: O que te levou à economia?
9: Desde pequena, quando eu brincava na minha casa, antigamente eu lembro que tinha, acho que era do domingo que passava, não me recordo, o resultado, se não me engano, da loteria. Eu era muito pequena, não sabia, era uma zebrinha que passava, passando os resultados. Eu virava uma banqueta, pegava a calculadora, minha mãe também tinha uma loja, eu pegava a calculadora, eles passavam os números, eu ficava brincando com os números ali. E minha mãe era professora de matemática, então eu sempre gostei dos números, mas eu gostei de aplicar os números de alguma forma. E aí eu fui para a economia para entender, né, como a gente lida com as questões econômicas no nosso mundo.
8: Bacana. Você falou em matemática. Quando alguém fala em matemática aqui, me arrepia, porque era a matéria que eu mais sofria. E realmente foi uma novela a vida inteira, a tal da matemática. Hoje ficou mais fácil com a tecnologia,
9: sim,
8: e tal,
9: sim,
8: né? Mas matemática, matemática, matemática. E você veio para Curitiba há muito tempo, não?
9: Sim, eu vim em 2010 para fazer mestrado. Eu tinha passado na Federal do Paraná para fazer mestrado. E aí eu vim para estudar. Aí depois fiz mestrado, doutorado. E aí constituí a minha vida aqui a partir disso.
8: Bacana. Eu quero agradecer a todo o pessoal da direção da Uninter, sempre aqui conosco também, né? Grandes profissionais aí atuando. Uma universidade que muito nos orgulha.
9: Sim, sim.
8: O assunto de hoje, Olívia, quero fazer uma aplicação e agora o que eu faço? Essa é a pergunta, é o tema. O hábito de guardar dinheiro está mudando, né? Durante muito tempo a poupança foi, digamos assim, a principal escolha dos brasileiros para formar uma reserva financeira. Mais recentemente, os chamados cofrinhos ou caixinhas, né, dos bancos digitais também ganharam espaço. Agora, uma nova alternativa promete unir segurança, praticidade, rentabilidade. O Tesouro Reserva, título público lançado para facilitar a formação da reserva de emergência. Mas será que vale a pena realmente trocar a poupança ou os cofrinhos por esse novo investimento? É uma das questões. E exatamente para esclarecer essas dúvidas e ajudar quem deseja cuidar melhor do próprio dinheiro, é que a gente conversa com uma especialista em investimentos e educação financeira sobre o Tesouro Reserva e entender, né, se ele pode se tornar o novo destino da reserva financeira dos brasileiros. Vou fazer uma pergunta boba para você. Logicamente, você é economista, formada, professora e tal. Você é que comanda esse esquema aí na sua casa?
9: Sim e não. Depende muito do objetivo. Lá em casa a gente faz uma divisão, né, dentro ali das nossas realidades. Então, meu esposo tem as aplicações dele, eu tenho as minhas. Porque, na verdade, a gente precisa garantir a segurança que a gente pretende, né? Então, assim, cada um, a gente dá pitaco um no outro, mas cada um tem o seu separado para que a gente possa garantir lá o futuro. Os gastos a gente administra em conjunto, mas os investimentos a gente busca fazer. Tem os investimentos que a gente faz em conjunto em família, né? A compra de um imóvel, investimentos diferentes, né? Mas essas aplicações, assim, geralmente a gente tende a fazer individualmente.
8: Você tem filhos?
9: Sim, tenho 2, o Breno e a Alice. Uma pequenininha de 10 e um já formado, já de 30 anos.
8: E, logicamente, você deve cuidar dando ideias, dando orientação para o seu filho mais velho, digamos assim.
9: Então, meu filho mais velho, ele é engenheiro agrônomo e gestor financeiro. Ele foi mais ou menos para a mesma área. E a pequenininha, ela já faz as aplicações dela, educação financeira. Eu trabalho bastante com ela essas questões, porque a gente... O grande problema é que a gente não se preocupa com a infância. E a infância é que molda o processo que a gente vai ter lá na frente. É a infância que vai mudar comportamento, atitude, que vai moldar tudo isso. E a gente fica com medo de trabalhar esses assuntos com as crianças, né? Então, eu gosto bastante de trabalhar com ela de forma leve, divertida, trazer essas finanças pessoais para um lado mais lúdico e prazeroso para a criança, para que ela não tenha gatilhos negativos lá no futuro sobre as finanças dela.
8: Quantos aninhos ela tem?
9: 10 anos.
8: 10 anos. Isso. Então, já está encaminhada também?
9: Eu estou tentando, né? A gente vai encaminhando. Pai e mãe, a gente sempre tem um risco, né? Mas eu estou encaminhando.
8: Tá certo. Parabéns.
9: Obrigada.
8: Bom, sessão Você Pode Me Ajudar, Olívia Rezende, economista especializada em educação financeira e economia comportamental da Uninter, participando aqui do programa William Barbosa. Eu vou deixar aí a primeira questão para você, meu caro Ademar, e também cumprimentando a Olívia.
10: Professora Olívia, bom dia.
9: Bom dia.
10: Seja bem-vinda ao programa do William Barbosa.
9: Obrigada.
10: É uma alegria imensa em tê-la conosco. Eu tenho certeza que esse tema é de grande importância para as ouvintes e os ouvintes do William Barbosa. Para começar, eu queria saber o que é o Tesouro Reserva e para que ele foi criado?
9: Então, Tesouro Reserva nada mais é que um investimento atrelado ao governo federal.
10: Perfeito.
9: Tá? Ele tem mais segurança, ele tem algumas questões que são positivas. E ele foi criado porque, vou fazer só um adendo aqui, a gente, só em termos conceituais, poupança é diferente de caderneta de poupança para os nossos telespectadores. Poupança é aquilo que eu poupo. Caderneta de poupança é aquela aplicação financeira que eu faço dentro das ofertas de crédito de aplicações que tem dentro dos bancos, tá? Então, é só essa diferença, pequena diferença, para as pessoas entenderem. E aí, como a caderneta de poupança, ela perdeu esse valor ao longo do tempo, porque hoje você investe na caderneta de poupança e o retorno dela é muito pequeno, né? O IPCA chega a ser uma diferença muito pequena em relação ao IPCA, porque a inflação, a perda do poder de compra. E aí o governo tenta colocar isso como uma medida para ter um retorno um pouco maior para as pessoas que estão investindo esse dinheiro.
10: A gente percebe também, ao longo desses últimos anos, que a caderneta de poupança perdeu a popularidade também, né?
9: Sim, por causa do retorno, né? As pessoas têm o seu dinheiro, vão aplicar e elas se preocupam com o retorno, né? Porque perder poder de compra não vale a pena.
10: O banco fala mais em poupança só.
9: Sim, isso, porque é por conta disso. Então, assim, a gente precisa ver que o Tesouro, ele foi feito, esse Tesouro Reserva, para as pessoas fazerem reservas mesmo, né? Ter uma reserva para emergências. O brasileiro, ele não foi educado financeiramente, né? Agora está no Senado uma aprovação da PL para poder fazer com que isso chegue nas escolas. Então, como a gente não teve educação financeira, a gente não consegue entender e administrar adequadamente. E as pessoas não têm essas reservas de emergências que são extremamente importantes. Porque quando altera a taxa de juros, quando eu tenho uma reserva financeira, quando aumenta a inflação, enfim, o resultado na família é menor se há algum problema. Se eu estou endividado, eu vou perder muito poder de compra atrelado à taxa de juros e aí isso prejudica mais as minhas finanças. Então, a gente precisa entender que o Tesouro Reserva é para aquelas reservas de emergência que o Estado, Estado aqui é o governo como um todo, tá? Que não tem definição única, o Estado é todo o aparato institucional, e aí a gente traz isso para as pessoas como forma de fazer com que elas tenham a consciência da importância de fazer uma reserva de emergência para eventualidades que ocorrem na vida de todo mundo, né?
8: Perfeito. Estamos com a sessão Você Pode Me Ajudar e o nosso papo aqui com a Olívia, que traz essas informações importantes, a Olívia Rezende. Uma outra questão, Olívia, qual é a principal diferença entre o Tesouro Reserva e o tradicional Tesouro Selic?
9: Então, o Tesouro Reserva, né, assim como o Tesouro Selic, ele tem a garantia do Estado, né, ele é emissor da moeda, então aqui são os dois tipos de investimento que o risco é menor para pessoas que são aversas ao risco. Então,
8: Tesouro Reserva.
9: Tesouro Reserva e Tesouro Selic, okay. Porque são atrelados ao Estado, tá? Ao governo federal. Então, e como ele emite moeda, então o risco é menor. Todos eles têm risco, tá? Todos eles vão ter risco. Todo tipo de investimento tem um tipo de risco, mas esses são os menores. E o Tesouro Reserva, você pode resgatar ele durante o dia, à noite, de madrugada, nos feriados, às 24 horas por dia, tá? Então, ele tem essa facilidade de transformar isso em um PIX, né? Tá simplificando o processo de investimento para poder simplificar para essas pessoas realmente que não entendem muito de finanças possam fazer essa reserva, né? Ah, tá. E o problema, ele tem um probleminha que depois a gente vai conversar sobre. E o título, né, Selic, ele é um título que ele também está atrelado a isso, mas ele existe algumas variações porque ele tem marcação a mercado. Então, ele pode ter ali flutuações que pessoas que não sabem lidar com o sistema financeiro, eles ficam apreensivos e têm um certo receio, né? Então, a diferença ali é isso. E também, o Tesouro Reserva, a cada 3 anos, ele incide imposto de renda. É o limite que eles têm para poder fazer. Então, a gente tem que ter alguns cuidados que a gente vai conversar ao longo do nosso bate-papo aqui.
8: Pois não. Sessão Você Pode Me Ajudar. Agora, uma pergunta, eu tenho certeza que muita gente pode já estar fazendo essa pergunta em casa também. Para quem esse novo título é mais indicado, Olivia?
9: Para pessoas que querem fazer reservas de curto prazo. Lembra que eu falei que tem um probleminha aqui no Tesouro Reserva? Por quê? Porque no curto prazo eu consigo ter esse retorno da taxa Selic, né? Que é a taxa de juros praticado dentro da economia, que é base para a economia. E aí eu tenho esse retorno, mas a cada 3 anos eu incido, então, em o Estado, ele pega o imposto de renda disso, já é descontado sobre os lucros disso. Então, você investiu R$100, né, ao longo de 3 anos, você teve um retorno de 190, foi para R$190. Em cima desses R$90, vai incidir 15% de imposto de renda. Isso prejudica os juros compostos, que é o que o sistema financeiro traz de mais benéfico. É você ter juros sobre juros e isso você consegue acumular capital. Então, como ele diminui esse seu capital, né, para poder fazer a multiplicação, ele torna-se um pouco menos indicado para pessoas que precisam de uma questão mais de médio e longo prazo, tá? No médio prazo, você quer pegar uma casa, um carro, aí a gente já indica, né, entre os dois ali, tá? O Tesouro Selic. Mesmo que haja flutuações, é apenas de 6 em 6 anos que incide esse tributo. E aí você ganha no juros sobre juros. Então, seria indicado o Tesouro Reserva para pessoas que pretendem fazer investimentos de curto prazo para a reserva financeira mesmo. E Tesouro Selic para pessoas que precisam de um tempo um pouco maior para ter essa vantagem dos juros compostos.
8: Bacana. Ademar Marques, mais uma pergunta aí para a Olívia e para os ouvintes aqui do programa. William Barbosa, por gentileza, manda para o rádio.
10: Então, Olívia, o Tesouro Reserva, ele pode substituir a poupança, assim como a reserva de emergência?
9: Sim, tá? O que a gente tem que fazer é analisar, né, qual é o retorno, né? O que você pretende fazer. Se for uma pessoa que já está acostumado com a poupança, tem aversão ao risco, não sabe mexer com questões de investimento, Seria interessante continuar ali na caderneta de poupança, tá mais tranquilo, não tem desafios. Se a pessoa quer um juro maior, quer um retorno maior para esse prazo de 3 anos, aí eu indico ir para o Tesouro Reserva, né? Com todas as garantias que o Estado dá. Né? A caderneta de poupança tem o fundo garantidor por trás, mas o Tesouro Reserva tem o Estado, né, por trás como garantia. Então, é importante a gente ter essa atenção. Se você já está acostumado com a poupança, se ela te atende e se você está ok com ela, mesmo sabendo que o retorno é menor por conta da inflação, aí você continua na poupança. Agora, se você quer um retorno maior, se você quer conhecer um pouquinho mais como funciona isso, e você, sim, por exemplo, hoje a Selic está 14,25, né? E se você desconta a inflação do período, você consegue ter um retorno maior. Mas aí você tem que levar em consideração também o imposto de renda que vai incidir sobre isso. Então, às vezes, para as pessoas que têm um pouco mais de dificuldade de entender fazer essas análises, fica na poupança. Mas pessoas que conseguem fazer análises um pouco mais robustas, entender isso, entender que no prazo de 3 anos você vai ter incidência de imposto de renda sobre aquilo que o lucro, né, vamos dizer assim, do que você investiu ali, aí você tem que analisar todos esses cenários para entender o que é melhor para você, o que você pretende, o que você vai fazer.
8: Economista e professora Olívia Rezende, eu acho que é importante dar uma reforçada aqui, eu ia até te perguntar, vou te perguntar quais são as principais vantagens, de repente, em relação à poupança, a nossa tradicional poupança, fazendo uma comparação aí.
9: Então, a poupança, ela tem um retorno entre 6% e 8%, isso vai depender de algumas aplicações.
8: Enfim. Ao ano.
9: Isso. E o Tesouro Selic, ele acompanha a taxa Selic. A Selic hoje está 14,25. Então, o principal benefício mesmo que a gente pode atrelar a essas duas é maior a rentabilidade do investimento, né? E maior segurança no que se refere ao dinheiro aplicado. Por quê? Porque quando você investe em título público, você tem o Estado por trás como garantidor. E, mais uma vez, ele é que emite moeda, ele é que faz a coisa acontecer ali dentro do através do Banco Central, fazer as coisas acontecerem. Então, aqui você tem menos risco no Tesouro Reserva. Na caderneta de poupança, você tem um pouquinho mais de risco, né? Então, a gente tem que analisar tudo isso.
8: Hoje a gente ouve falar muito sobre cofrinhos, caixinhas, né? Nos bancos, vamos dizer assim, o pessoal que guarda, né, dinheiro nos cofrinhos ou caixinha dos bancos digitais. Será que essas pessoas devem pensar mais em migrar para o Tesouro Reserva? Ou o que você diria?
9: Mais uma vez, vai depender da propensão a que eles estiverem para poder manter ou não. Quando você coloca nas caixinhas, quando você coloca no CDB, por exemplo, em algumas outros investimentos, você não tem por trás o Estado como garantidor disso. Então, você tem um risco menor quando você migra para o Tesouro Reserva. E aí, quando você tem as outras, a caixinha, enfim, você tem o risco do mercado. E aí, você precisa estar atento a isso. Em um primeiro momento, em uma primeira análise, sim, vale a pena tirar, né? Dependendo do que está, o retorno que está dando as caixinhas. E dependendo do seu perfil de investidor, se você é mais avesso ao risco ou mais propenso ao risco, isso também vai... O comportamento de quem está investindo também vai definir isso. Não dá para colocar, faça isso. Isso vai depender do comportamento do indivíduo e aí ele vai fazer esse tipo de investimento. Mas, inicialmente, sim, seria interessante você tirar desse, sem uma análise robusta aqui, sem ver dados concretos, por conta da segurança, para aqueles que são mais propensos, que são mais aversos ao risco. E aí, para aqueles que são mais propensos ao risco ou que estão abertos para, né, ganhar ou perder mais ou menos, e aí sim eles devem analisar um pouquinho qual que tem a rentabilidade de um e de outro para ter esse retorno.
8: Fugindo um pouquinho aqui antes da questão que o Ademar vai colocar também para economista e professora Olivia, há um ano atrás eu falei, eu vou fazer um teste para perder ou para ganhar alguma coisa. Eu comprei R$20 dessa moeda aí, Bitcoin, e o Ethereum, acho que é Ethereum
9: sim,
8: também.
9: Sim, sim, sim.
8: Pois é, notícia boa, viu, professora?
9: Você ganhou.
8: Ganhei. Eu perdi 50%. Dos R$20, eu tenho hoje R$8 na conta.
9: Sério?
8: É. Agora, lógico...
9: Foi conhecimento,
8: tem,
9: né?
8: Tem gente que fica ali acompanhando. Isso. Talvez eu não fiz isso, né?
9: É, você tem que ter uma noção, né? Você tem que saber onde você aplica, o que, que você compra. Vai perder, vai ganhar, vai ter esse movimento, né? Isso é inerente aos mercados
8: financeiros. Tinha que ficar trabalhando em cima, né?
9: Alguns investimentos de longo prazo, não necessariamente. Você deixa ele aplicado e você vai diferente. Vendo mais ou menos e vai analisando. Mas investimentos de curtíssimo prazo, sim, você tem que ter uma atenção maior. E aí o Tesouro Reserva, ele traz esse benefício de estar atrelado à taxa Selic. Então, a taxa Selic vai flutuar ou não, você está ali garantido que vai ter aquela taxa que está ali por trás disso. Então, você não tem essas flutuações exageradas que tem o mercado para quem não está acostumado a fazer investimentos.
8: Pois não. Imagina se foram R$20 só, eu estou com 8 na conta. Né? Deu uma quebrada, não quebrei na solda, viu, Ademar? Como diria um amigo nosso. Mas imagina se fosse um investimento de R$1 milhão, por exemplo.
9: Se tivesse hoje R$20, os mesmos R$20 no título reserva, estaria garantido os R$20.
8: Pois é.
9: Mais o que você, um ano de aplicação, mais 15% ali, mais seria 15, muito... R$10, 15,
8: pois é,
9: entre
8: pois é.
9: R$10 e R$15 ali.
8: Mas foi só para ver como é que... também?
9: Sim.
8: Bom, Ademar, manda mais uma, por gentileza, para a Olivia.
10: Então, Olivia, como funciona a rentabilidade assim, desse novo título que nós estamos falando? Como funciona a rentabilidade dele? E ele acompanha a taxa Selic?
9: Isso mesmo, a rentabilidade dele está atrelado à taxa Selic, 100% da taxa Selic, né? Então, como eu falei, a taxa Selic hoje está 14,25%. Então, ao ano... se você deposita R$100, no final, sei lá, 31 de dezembro, vamos colocar assim.
10: Perfeito.
9: Né, de 2026.
10: É programado, então, a aplicação?
9: Não, você pode resgatar a qualquer momento. Sim. Mas eu estou falando assim, o retorno ao longo do ano, né?
10: Certo.
9: Então, ao longo de um ano, os R$100 aplicados, se a taxa Selic permanecer nos 14,25, você vai ter R$14,25. Você desconta a inflação, né, 4, 5% ali, dos R$100 que você perderia se deixasse ele parado debaixo do colchão, tá? Então, menos R$5, aí você tem ali um retorno de 9,5, né? Que ajuda bastante e que está acima, inclusive, da inflação da economia.
10: Isso em um ano, né?
9: Isso em um ano.
10: Perfeito.
9: É menor que outros tipos de investimento, mas é mais seguro, né? Para aquelas pessoas que têm aversão ao risco e que pretendem fazer uma reserva mesmo financeira de fácil acesso. Alguns tipos de investimento, você tem tempo para poder resgatar, é difícil resgatar, é só dias de semana, enfim. Então, como é uma reserva de emergência, se você adoece e precisa fazer algum movimento no final de semana, esse está lá para te ajudar. Se você, sei lá... Não quero que aconteça, vamos bater na madeira aqui, bate com o carro. Então, você não tem seguro, você precisa fazer um reparo ali de emergência. Então, você vai lá e consegue resgatar, sei lá, furou o pneu, não sei o que pode acontecer. Então, esse é para esses movimentos mesmo que acontecem na vida de todo mundo.
8: Perfeito. Uma outra pergunta, economista e professora Olivia Rezende. Existe risco de perder dinheiro investir no Tesouro Reserva também?
9: Não, o risco existe risco, sim. Todo investimento ele tem um risco atrelado, mas dos investimentos disponibilizados hoje no sistema financeiro nacional, os títulos públicos, isso no geral, tá? Não só o Tesouro Reserva, eles têm um menor risco para quem está investindo, tá? E o Tesouro Reserva, ele tem maior garantias, né, do Estado de que você vai receber no futuro. Risco nunca é zero, Tá? Então, sempre tem um risco maior ou menor. Esse é de menor risco.
8: Pois
9: tá?
8: Não. Bom, você já falou sobre o resgatar, né, esses recursos, que pode ser a qualquer momento, né?
9: Isso.
8: Nessa aplicação e tal. Agora, como é que funciona essa liquidez?
9: Então, a liquidez, você vai entrar, vai resgatar, vai fazer um PIX e já vai cair na sua conta.
8: Normal.
9: É, a liquidez, na verdade, é quanto você consegue transformar esse investimento em dinheiro ali, no ato, rapidinho para você, né? Então, isso é liquidez, num conceito, assim, traduzindo isso. Então, o Tesouro Reserva, ele é imediato. Você faz um PIX e já cai na sua conta para você poder fazer os movimentos que você precisa realizar.
8: E quais impostos incidem sobre esse investimento, Olivia?
9: Imposto de renda e no curto prazo pode ocorrer o IOF. Então, a gente tem que ter cuidado quando a gente faz isso para analisar essas possibilidades desses impostos, né? Lembra que eu falei? A cada 3 anos, imposto de renda. Quando você vai tirar, vai incidir esse imposto. E a cada 3 anos, né, ele vai descontando esse imposto.
8: Pois não. Sessão Você Pode Me Ajudar. E a participação da economista, professora Olivia Rezende. Você tem mais uma questão aí, Ademar?
10: Sim, professora Olivia, é possível começar a investir assim com pouco dinheiro? Assim, tipo, a partir de quanto?
9: A partir de R$1.
8: R$1.
9: R$1. Você começou lá no Bitcoin, na criptomoedas, com R$20.
8: Com R$20.
9: Com R$1 você já consegue fazer. Então, aqui ele é aberto e acessível para qualquer pessoa. Né? Então, ele é, de alguma forma, uma palavra que a gente pode dizer aqui, democrático. Porque qualquer indivíduo hoje tem um realzinho ali e tal, você pode começar a investir. Então, isso, você colocando R$1 hoje, R$1 amanhã, né? Vai indo, a pessoa consegue fazer esse movimento. E aí o limite, você vai estabelecendo isso de acordo. Porque quem tem mais vai fazer outros tipos de investimento, vai fazer se arriscar em outros movimentos. Então, ali, consegue fazer com esse R$1, você já consegue fazer esse primeiro investimento.
8: Realmente é uma questão de educação da população, né, Olivia?
9: Porque,
8: veja bem, de repente você fica assim, no final do ano eu gostaria de fazer uma viagem aí, uma coisa curta que não custe muito, mas se a pessoa tem condições, por exemplo, de guardar R$100 por mês, né? Quando passar um ano, você vai ver que aquilo que você guardou, de repente vai dar para você comprar até uma passagem aí de avião para um lugarzinho aí e tal, né?
9: Sim, vou trazer um exemplo lá de casa da minha filha de 10 anos.
8: Pois não.
9: Com 15 anos, ela quer fazer a festa de 15 anos, é o sonho dela. E eu não dou mesada, em casa eu não dou mesada, porque a mesada ela traz alguns problemas emocionais que eu não vou falar, não vem ao caso, mas eu não dou mesada. Mas eu pago as continhas dela, ela sabe, ela faz esse movimento, a gente faz as reuniões lá em casa e tal. E dinheiro que, por exemplo, vai na casa do avô, o vovô sempre dá dinheirinho. A vovó sempre dá dinheirinho porque tá ali, né, netinha, bonitinha. E quando ela faz alguns movimentos lá em casa que não estão atrelados às obrigações dela, né, a obrigação dela, arrumar a cama, cuidar das roupas, tomar banho direito, fazer as tarefas de casa, isso é obrigação dela. Isso é que todo ser humano tem que fazer, ela não ganha por isso. Mas alguns movimentos que ela faz, além do que é estabelecido como responsabilidade dela, eu dou dinheiro para ela. Ela já faz investimento para poder fazer a festa dela. Ela vai bancar a festa dela.
8: Que legal.
9: Claro que a mamãe está por trás monitorando,
8: sim,
9: e,
8: sim,
9: né, conduzindo o processo, mas ela está juntando dinheiro para fazer a festa dela. Então, educação financeira é isso, é dar empoderamento para a pessoa, é empoderar. Não precisa ter medo do dinheiro. Se a gente tem medo do dinheiro, a gente lida com ele como se ele fosse, ele mandasse. A partir do momento que você vira a chave e trabalha com dinheiro como, não, peraí, quem manda sou eu. Eu não vou deixar o meu comportamento, minha ansiedade, né, as questões, o marketing, o mercado me dominar. Eu vou dominar tudo isso. E é isso que eu tento trazer para ela. E é isso que muitos brasileiros não conseguem fazer, porque a gente não teve educação financeira.
8: Tem mais uma questão aqui. Parabéns aí pela sua filhinha aí que já está... Eu fico até imaginando aqui como que deve ser esse controle seu aí sobre a filha.
9: É bem leve. leve, é na brincadeira, sabe?
8: A menina entendeu, né?
9: Sim, porque assim, eu tento trazer de forma leve, por quê? Porque, William, quando a gente traz de uma forma pesada, a gente atrela coisas negativas. Então, ela é um desafio para ela. Ela está se sentindo desafiada. Não, eu vou conquistar isso.
8: Legal.
9: Isso ela já fez lá desde os 4 aninhos dela. A primeira boneca que ela quis muito, assim, ela fez o mesmo movimento. Ela vendeu desenhinhos dela ali pro pai, pro vizinho. E juntou o dinheirinho e foi lá, comprou. Então, assim, isso precisa ver a alegria que essas crianças ficam nesses movimentos. Porque você empodera elas. Porque ela não tá, todo momento ela tá vendo que você tá mexendo com o dinheiro. E ela não entende, ela não consegue. A partir do momento que você empodera essa criança, ela se sente pertencente à família, pertencente àquele contexto, e aí ela tem uma autoestima maior.
8: Questão de educação, né?
9: Sim, educação financeira.
8: Às vezes a pessoa compra um celular aí que custa uma fortuna e, de repente, não cuida dos dentes, por exemplo.
9: Sim,
8: ela está gastando uma baita falta de educação,
9: sim,
8: né, professora?
9: Sim, educação financeira, saber o que é prioridade, necessidade, o que é desejo, né? É entender de como o mercado, como é o nosso comportamento e como o mercado... Porque o mercado, eu sou economista comportamental, e o mercado, o marketing, na verdade, né? O ensino de marketing nas universidades, eles direcionam, eles querem o quê? Eles entendem o seu comportamento e fazem você querer comprar. Você vai no supermercado, se a música está mais lenta, você compra mais. Por quê? Porque você vai andar mais lento, você vai olhar mais coisas. Se a música está mais rápida, se eles precisam desovar, vamos dizer assim, porque está no início do mês, está todo mundo recebendo, está lotado o supermercado, eles não estão dando vazão, aí o que eles fazem? Aí eles vão e aceleram a música. A partir do momento que eles aceleram a música, as pessoas param de comprar excessivamente e aí vão embora para casa. Então, eles entendem cores, eles entendem a disposição das coisas que vão ficar nas prateleiras, como vai te entre aspas, manipular. O cheiro, como que está o ambiente, as cores, tudo isso vai fazer com que você compre mais ou menos. E eles entendem muito bem disso. E a gente precisa ser mais inteligente que eles em prol do nosso comportamento.
8: Agora, economista e professora Olivia Rezende, quais erros as pessoas mais cometem ao formar, de repente, uma reserva de emergência? Como é que você vê isso?
9: Então, o maior erro é usar essa reserva de emergência para consumo imediato, para consumo que não está atrelado àquele objetivo da reserva, né? Mais uma vez, influenciado pelo marketing, influenciado pelo mercado. E aí, o que acontece? Você acaba consumindo, pegando essa reserva, porque eu quero um celular novo. Você mencionou o celular, né?
8: Sim.
9: Eu quero um celular novo. Ah, tem uma reserva lá de emergência, eu vou pegar. Não, a reserva de emergência é para emergência, é para um problema, uma eventualidade que pode, inclusive, onerar suas finanças. Porque se você não tiver dinheiro para sair daquela emergência, o que você vai fazer? Vai pegar um empréstimo, você vai pegar o seu limite lá do banco, e não é isso que você quer. Então, a reserva de emergência é para a reserva de emergência. Então, o maior erro é, primeiro, não constituir essa reserva, né? Não ter essa reserva, não ter essa aplicação, R$10, R$20, R$50 por mês, e depois você pegar esse dinheiro e gastar com bens supérfluos e bens que não são necessidades, são desejos.
8: Muito bem, saindo um pouquinho aqui do assunto, eu gosto sempre de lembrar isso aqui, porque eu conheço muita gente que a pessoa não tem nada, quer dizer, uma batalha. Quando eu falo não tem nada, é uma batalhadora, não tem reserva, não, sabe, todo dia é um novo dia. E a pessoa anda com um carrão, devendo até as tripas,
9: sim,
8: a Bíblia cheia de boletos, vamos dizer, não, a Bíblia de boletos. E ainda se pegar, de repente, se ela entrar num carrinho mais velho, ela sofre com aquilo. Que loucura, né, professor?
9: Isso é comportamental.
8: Comportamental.
9: Finanças, educação financeira é muito mais comportamento do que a planilha. A planilha é necessária, tá? A planilha você vai enxergar gargalos, gatilhos, o que, que você está fazendo, não, onde que você pode melhorar ou não. Mas o maior problema que acontece nas finanças é comportamental. É ali no barzinho, na hora que você está consumindo com os amigos, é na hora que você está no shopping com as crianças, que você está ali. Ah, eu sou mãe de uma menina de 10 anos. Você acha que eu estou no shopping e ela não pede as coisas? É claro que pede. E mais uma vez, eu tenho que saber o que falar com ela, para ela não atrelar coisas negativas ao dinheiro. Então, essa questão, ela é importantíssima da gente entender, é que é muito mais comportamental do que efetivamente entender dos números ali, matemática. Tem um livro chamado Psicologia Financeira, é de um autor americano. Ele é muito bom, né? Até indico para as pessoas poderem, quem puder, ler.
8: Como que é o nome?
9: Psicologia Financeira.
8: Psicologia Financeira.
9: E ele tem um exemplo, né, de um empresário, né, jovem, que trabalhava nas Big Techs, tá? Tinha muito dinheiro. Mas ele jogava dinheiro fora. Então, assim, mas muito, né? Os amigos iam fazer festa, ele jogava dinheiro, ele trocava de carro, assim. Mas não é um carro que a gente tem, né? Mas é, você sabe quais carros são, aqueles de milhões, né? É, lancha, isso e aquilo. E não pensava no futuro. Ele acabou quebrando, né? No livro tem toda a história. E tinha um jardineiro que trabalhava, ganhava um salário pequeno, tinha uma vida simples porque ele era bem consigo mesmo. Porque, assim, muitas pessoas atrelam, ele está economizando, mas não está vivendo. Gente, vida simples também é vida, né? Isso depende muito da perspectiva do indivíduo. Sim. A minha mãe, por exemplo, ela adora cuidar das galinhas dela, ela adora plantar as couves dela lá em Minas, né? Já ela tem o sítio dela lá, ela adora fazer isso. Para ela, aquilo é prazer. Então, independe. E aí, esse senhor, ele juntou o dinheiro, ele tinha 8 milhões guardado e doou. Porque, assim, a vida que ele levava era boa para ele. Ele não precisava. E o excesso, ele fez doação na morte dele. Então, isso depende muito de comportamento. Um era milionário, ficou pobre, e o outro, que era pobre, entre aspas, porque ele era rico, né? Porque quem tem paz de espírito para viver, quem é feliz no pouco, quem é feliz com aquilo que lhe apetece de verdade, como a minha mãe com as couvinhas dela lá, com a galinha dela, ela é muito mais feliz, ela tem autoestima, os hormônios estão ok, ela está sendo feliz e vivendo uma vida tranquila. Pessoas que estão endividadas, como que você mencionou, que estão com carro zero, você acha que deita na cama e vai dormir um sono
8: tranquilo?
9: Não
8: dorme, né?
9: Não vai, ele está acabando com a saúde dele e com a vida dele.
8: Eu então já ouvi muito também de... A gente não está generalizando.
9: Por sim, exemplo, sim.
8: Nas oficinas mecânicas, a maioria, tipo assim, Ferrari, Porsche, né? Audi do ano. Estou falando de algumas marcas de carro, hein? Eu já ouvi isso de vários proprietários de oficinas. A maioria, William Barbosa, não tem seguro. Quer dizer, o cara tem um carro de 3 milhões. Se ele bate aquele carro e não tem seguro, você já começa a ser quebrado.
9: Sim.
8: Então, falta de educação financeira.
9: Falta de educação financeira, falta de consciência do que pode acontecer, ou falta mesmo de dinheiro. Está ali investindo naquele carro para fazer, para aparecer, para mostrar. E aí, às vezes, não tem dinheiro para pagar o seguro. Então...
8: Verdade. Olívia Rezende, economista, professora, representando aqui a Universidade Uninter aqui de Curitiba. Você tem mais uma questão, Ademar?
10: Assim, William Barbosa. O professor Olívia, o Tesouro Reserva, ele é indicado apenas para quem está começando a investir ou também para investidores assim, mais experientes?
9: Sim, ele é indicado para ambos, tá? Tanto para quem está começando e para investidores mais experientes. A finalidade dele é que é a pegada, né? Então, é a reserva de emergência. Investidores experientes também precisam de reserva de emergência. Então, ele é indicado para essas reservas mesmo de emergência, independente se você tem conhecimento ou não. Quem não tem conhecimento, é mais fácil começar, tá? Com essa reserva. Quem não tem o hábito de fazer, pegar investimentos, transformar poupança, que é o ato de você economizar, em transformar isso em investimento, Isso pode também ajudar com você ter o hábito de fazer esse movimento. Se você começa com pouco e você vê que está dando certo, se você consegue, e aí isso vai estimulando. Então, é para ambos, tá? Para pessoas que não têm conhecimento, ele é um pontapé, um começo. E para pessoas que já têm mais o hábito de fazer investimentos, que já fazem investimentos mais arriscados, enfim, que estão ali dentro do mercado financeiro, mercado de capitais, para eles é, sim, uma reserva de emergência. Todos nós precisamos dessa reserva.
10: Até uma pergunta pessoal, que é uma curiosidade pessoal. Se a pessoa tem aí 50 mil reais e quer fazer uma aplicação, digamos, CDB, como é que ele faz?
9: Ele vai no banco, ele já consegue fazer a aplicação. Isso é tranquilo. Isso
10: é rentável também?
9: Sim, é rentável.
10: Seguro.
9: É seguro, mas os títulos públicos, no geral, são mais seguros. Eu indico mais para quem é avesso ao risco, os títulos públicos.
10: Perfeito.
9: Né? Então, tem essa questão.
8: Legal. Professor Olívia, em quais situações, diz aí para os ouvintes do programa William Barbosa, a poupança ainda pode fazer sentido?
9: Mais uma vez, para aquelas pessoas que têm o hábito de fazer, investir na caderneta de poupança. Né? Poupança, como poupar, faz sentido para todo mundo, tá? Mas a aplicação financeira, caderneta de poupança, que é diferente do ato de poupar, ela faz sentido para aquelas pessoas que já estão habituadas, têm medo de mudança, que estão com receio ainda de fazer esse movimento, mais conservadores, isso, tem esse movimento. Então, assim, muitas pessoas me perguntam se a gente pode ter aquele movimento lá do Collor, da captura lá do... Não tem, porque houve problemas muito mais sérios na economia e os governos aprenderam, isso não vai acontecer, acredito eu que não.

0: Pois não. Agora, me diz aí, que cuidados o investidor, Olivia, deve ter antes de trocar a poupança ou os cofrinhos pelo Tesouro Reserva?
1: É entender das aplicações, entender as taxas de juros, os impostos que incidem sobre um e outro, entrar dentro dos sites oficiais, tanto do banco que você vai aplicar, quanto do Tesouro Direto, quanto do Banco Central, quanto dentro do, são sites oficiais que você tem que entrar, não um artigo publicado em qualquer site que você não conhece.
0: E enfim. Tem muita maracutaia hoje.
1: Sim, aí você... Muita propaganda, né? Então, assim, entrar dentro desses sites oficiais, tentar entender um pouquinho e aí sim você decidir o que é melhor para você. Porque o que é melhor para mim pode não ser melhor para você. Porque eu sou professora de finanças, mas eu sou extremamente avessa ao risco. Comportamento meu. Né? Eu não gosto de me arriscar, não gosto de... Meu esposo já é mais...
0: Mais atirado.
1: Ele gosta, para ele risco é o quê? Por isso que a gente separa, para eu ficar tranquila com o meu aqui, entende? Então, assim, precisa ter essa atenção, tá? Para que possa investir, sempre. O Tesouro, Tesouro Reserva, ele traz essa facilidade, porque ele sabe, você sabe a taxa de juros que está praticada dentro da Selic, ali a taxa de juros Selic do mercado, você sabe qual vai ser seu retorno e outros tipos de investimento você precisa fazer, CDB e outros você precisa fazer essa análise, tá? Então, essa seria a exigência para quem vai migrar.
0: Sessão Você Pode Me Ajudar, programa William Barbosa. Mais uma pergunta para a professora e economista Olivia. Pois não, Ademar?
2: Então, Olivia, que cuidados o investidor deve ter antes de trocar a poupança ou os cofrinhos pelo Tesouro Reserva?
1: Então, é o que eu acabei
0: que ela
1: de
0: já,
1: falar.
0: Já respondeu.
1: Acabei de responder. Eu acabei de responder.
2: E além da reserva de emergência, para quais objetivos financeiros esse título pode ser utilizado?
1: A reserva, né? E ali, se você comprar, por exemplo, uma viagem, como você mencionou, eu quero fazer uma viagem de curto prazo, menos de 3 anos, né? Não é igual da minha filha, que ela ainda tem 5 anos pela frente, porque se eu colocar no Tesouro Reserva, o que vai acontecer com o dinheiro dela? Daqui a 3 anos vai incidir imposto de renda. Se eu coloco no Tesouro Selic, são 6 anos, né? Então, eu ganho essa margem para os juros compostos, então eu não perco. Então, assim, o Tesouro Reserva, ele precisa ter esse movimento de você entender isso e fazer essas análises para poder fazer essa questão.
0: Perfeito. Como é que está o comércio de título de capitalização? Isso também é uma boa ou não,
1: Sim,
0: Olivia?
1: Sim, assim, depende, né? Tudo dentro de investimentos, isso vai depender, tá? Por quê? Vai depender do seu perfil de investimento, tá? Não tem a segurança dos títulos reserva, por exemplo.
0: Não,
1: né?
0: Tem.
1: Não está atrelada à taxa Selic. Você não tem essa garantia de que vai ser 14,25% ao ano, né? Se não mudar nada até lá. Então, assim, é um pouco mais arriscado e você precisa entender um pouquinho, se debruçar mais para poder entender esse título.
0: E, Olivia, qual a importância de manter uma reserva financeira em um cenário assim de incertezas econômicas? Diz aí.
1: Quando o cidadão, ele entra num empréstimo, ele entra no limite do cheque especial com uma taxa de juro da taxa Selic de 14,25, ele onera demais o seu poder de compra. Né? Quando eu tenho uma reserva financeira para movimentos que saem e extrapolam aquilo que estava previsto no meu orçamento, eu entendo que eu tenho uma segurança e eu não vou ficar à mercê de empréstimos de banco. Porque o banco, na verdade, ele faz uma intermediação financeira entre agentes superavitários, quem tem dinheiro sobrando, e quem não tem, né? Quem está investindo e quem está pegando empréstimo. Então, eu pego essas pessoas que ficam à mercê de empréstimos, elas acabam perdendo poder de compra muito mais do que pessoas que têm uma reserva financeira e ficam, conseguem fazer esses movimentos, né, que acontecem na vida da gente e de forma tranquila. Então, a principal questão envolvida na reserva de emergência é você garantir o seu consumo e que, incluindo alimentação,

0: alimentação, moradia, transporte, todos os itens básicos que a gente utiliza ali são afetados quando eu preciso recorrer a empréstimos com alta taxa de juros, enfim. Então, quando eu consigo garantir através das reservas que eu vou ter um movimento ali, né? As coisas vão acontecer, mas eu vou continuar trabalhando, meu dinheiro continua ali, o que eu preciso manter, e a reserva vai garantir todos esses movimentos. Eu não fico à mercê, né, da taxa de juros, à mercê da inflação, à mercê... A inflação, ela é sentida muito menos, existem estudos já robustos disso, a inflação é sentida muito menos por essas pessoas que têm essa reserva de emergência, que não ficam atreladas a empréstimos para esses movimentos, porque eles acabam onerando, né? Porque você adoece, o filho adoece, se você não tem uma reserva de emergência, o que, que você vai fazer? Né? Vai esperar... O poder público, vai esperar o SUS, vai esperar... Não, se é urgente, se você tem o dinheiro ali de reserva, você consegue sanar aquele problema rapidamente. Mas, se não, você fica à mercê de... Ou de um acesso, né, que é dado pelo Estado, ou de um empréstimo. E aí que fica o fator complicador para as finanças.
1: Pois não. Mais uma questão para a professora Olívia, aqui para os ouvintes do programa William Barbosa da Maia.
2: Assim, professora, para quem nunca investiu, qual é o primeiro passo para começar a aplicar no Tesouro Reserva?
0: Primeiro passo é educação financeira, é conhecer o seu orçamento, é conhecer as suas finanças. Porque se você não conhece, você não consegue aplicar. E isso vai muito de comportamento. Então, primeiro, fazer seu orçamento é entender onde você gasta, com que você gasta, por que você gasta. E entendido isso, você vai saber, ah, não, tem uma sobra aqui, sei lá, 10% do meu salário. Esses 10%, sei lá, sobra 100 reais do meu salário. Desses 100 reais, 10% eu vou colocar como reserva de emergência. O restante eu vou fazer outras aplicações um pouco mais arriscadas, se eu sou propensa ao risco. Então, eu vou fazendo essas análises e fazendo esse movimento. Ah, não, então se eu conseguir colocar 20% para reserva, eu não tenho nenhuma reserva de emergência, eu preciso colocar mais. E aí, eu coloco 20, 30% desse valor na reserva de emergência. Porque não é só reserva de emergência que a gente precisa. A gente precisa fazer outros movimentos. Então, primeira questão, educação financeira, é se preocupar, é fazer isso acontecer na sua família de forma leve, né, divertida, numa rodada de pizza, num
1: churrasquinho.
0: Pode ser um churrasquinho com a família, explicando. Porque na economia comportamental, como diria um economista que foi prêmio Nobel, a gente é mais parecido com Homer Simpson do que com o Superman. Então, para que entre na nossa cabeça, para que a gente consiga fazer um movimento de mudança, precisa ser leve. O Homer Simpson, ele gosta de ficar deitado no sofá bebendo a cervejinha, ele gosta de coisas que são mais simples. E nós somos, tendemos a ser assim. O Superman, ele analisaria todos os cenários possíveis, ele teria a visão de ao longo alcance. Nós não somos assim. Então, quando a gente traz para dentro da casa da gente, de uma forma leve as finanças, claro, gente, finanças, para quem não tem o hábito de fazer, ela é estressante. Porque ali você está vendo imposto, você está vendo seu dinheiro ir embora, você está vendo os gastos da casa, moradia, transporte, educação. E cada vez mais a gente perde poder de compra, né? Então, é um pouco exaustante no início. Mas se você começar a fazer de forma leve, você muda a chavinha do seu cérebro e você começa a lidar com o dinheiro de uma forma mais positiva, de uma forma mais leve. E não... Brasileiro, a gente tem muito medo de falar sobre finanças. A gente tem um receio, né? Isso foi na nossa formação cultural, de quem tem dinheiro é ruim, quem não sei o quê. E atrela isso, essa que coisa negativa ao dinheiro.
1: Dinheiro é coisa do diabo,
0: então, assim,
1: coisa do capeta.
0: Isso, e fora a falta de educação financeira, a gente tem essa aversão a lidar com isso, né? Isso, a gente precisa mudar essa chavinha. Não, dinheiro faz bem para as pessoas. O dinheiro, se eu sou pai de família, com o dinheiro eu consigo ajudar o meu filho, eu consigo ajudar meu vizinho, eu consigo ajudar a minha família, senão eu não consigo, Pelo contrário, eu vou precisar de ajuda. A gente vive num mundo que a gente faz transações comerciais e a gente precisa do dinheiro como meio de troca. Então, a gente precisa mudar essa chave, entender esse processo e falar de dinheiro mais abertamente, mais feliz e alegre.
1: E sem contar ainda aquelas pessoas, né? Que nunca te viu na vida, daí te olha, você dá um passo diferente. Fulano ali deve estar roubando, só pode.
0: Pois é,
1: é uma loucura, né? Falta de educação.
0: É muito, do brasileiro isso, sabe? Então, assim, a gente tem que mudar essa chavinha, a gente tem que trazer para o lado fácil.
1: Você, pelo jeito, se aplica muito esse lado comportamental também com relação às finanças.
0: Sim,
1: né?
0: Porque eu sou economista comportamental.
1: Bacana.
0: Então, assim, a questão comportamental, ela é o que pega, sabe? Ela é o que faz você, de fato, empregar ali a sua planilhinha que está lá no computador de casa, porque você vai gastar dinheiro fora de casa, ou seja, no celular. Hoje em dia tem, né? A gente está à mercê de tudo isso. Mas você vai gastar seu dinheiro fora, né? Do seu computador, da sua planilha. Então, ou você muda comportamento, ou o comportamento te domina e você fica sem dormir à noite, sem... Se você precisa mostrar para a sociedade aquilo que você não é, você precisa mostrar. Por isso que eu falo que pessoas... Muitas discussões que eu vejo... Porque eu não comento, mas vejo discussões, né, dentro da internet. E as pessoas criticando pessoas que fazem investimentos e que vivem uma vida simples. Gente, se eles estão bem com aquela vida simples que eles levam... Né? Por exemplo, tem um grande investidor, não vou falar nome aqui, mas um grande investidor no Brasil, que outro dia estava publicando que a filha dele não sabia que ele era o maior investidor do Brasil, enfim, que eles viviam uma vida muito simples, muito comedida, mas ele era feliz. Qual o problema? Se ele precisar, ele vai lá e aluga um jatinho. Se ele precisar, ele vai lá um iate. Pra que ele vai fazer? Sabe assim, quando você tá bem consigo mesmo, você vive a sua vida de forma leve.
1: Você é feliz assim, pô?
0: Sim! A minha mãe com as covinhas dela lá e com o franguinho dela.
2: Eu conheço um empresário, até posso dizer amigo meu, ele é dono de uma rede de postos de combustíveis, e ele diz o seguinte, ele falou, para que eu vou, o meu carro custa 90 mil, por que eu vou ter um carro de 150 mil se o de 90 mil tem o mesmo conforto e a mesma tecnologia do carro?
0: Sim.
2: Só por causa, para mim dizer que eu estou atualizado na marca e estou na moda, ostentar, ele fala, uso um de menor valor que tem a mesma tecnologia embarcada. E ele falou assim, o mesmo comportamento meu é com a roupa. Ele olhou para mim e falou assim, Ademar, eu estou vestido com uma calça jeans de R$120. Tem jeans também, só que de outra marca, que custa 300.
0: Sim.
2: Eu prefiro a de 120, que é a mesma, é o mesmo jeans, só muda a etiqueta. Então,
0: sim, você está pagando a marca.
2: Esse seria o quê? Um rico educado?
0: Essa é uma pessoa que tem consciência e está bem consigo mesmo.
2: Sim.
0: Por quê? Porque ele não precisa provar para ninguém que ele é bom naquilo que ele faz, porque ele é bom de fato naquilo que ele faz.
2: Perfeito.
0: Então, ele faz escolhas livres da sociedade. Porque a gente, dentro da economia comportamental, a gente sabe que a gente é influenciado pela cultura, pelo outro, pelo social. Então, ele não tem esse problema, né? Ele tá tudo bem, ele tá vestido, ele tá bem, ele tem o dinheiro dele lá. Para ele tá tranquilo. E é isso que importa. É para mim estar tranquilo.
2: Perfeito.
0: Finanças, educação financeira, gente, não é para fazer a pessoa ficar milionária. Ela vai ficar milionária se ela quiser. Mas é para fazer a pessoa ter tranquilidade para viver. É fazer a pessoa ter estratégias que vão fazer com que ela lide com o dinheiro de uma forma que... Gente, a gente tem que entender, trazer aqui, né, um adendo aqui, que tempo é dinheiro. Tempo de vida é dinheiro. Se a gente joga dinheiro fora, a gente está jogando a nossa vida fora. Por quê? Estamos todos aqui. Eu estou trabalhando, vocês estão trabalhando para quê? Para ter dinheiro. Vocês poderiam, que é o custo de oportunidade, vocês poderiam estar fazendo qualquer outro movimento na vida de vocês. E estão aqui para ganhar dinheiro, para sobreviver. Se você não lida adequadamente com esse dinheiro, você está jogando o quê? Tempo de vida fora. Então, é isso que as pessoas não entendem, sabe? E que precisa mudar essa chavinha, precisa as pessoas entenderem e trazer isso para a vida diária.
1: E a falta de educação também, sem estar generalizando aqui, sim, mas é que a gente ouve muito isso. Eu tenho alguns anos, muitos anos de rádio, e tem gente que... Nossa, eu não acredito que você mora naquele bairro. Você poderia morar no céu. Olha só o que, que você ouve, bicho. Né? Aí eu digo assim, sabe o que, que é gostoso? É você morar, de repente, num lugar simples, que te faz bem, mas é o seguinte, bicho... Se eu quiser chamar um táxi de manhã cedo e falar, agora eu vou para os Estados Unidos hoje, estou dando um exemplo, não é meu,
0: sim,
1: de várias
0: sim.
1: pessoas. E tem gente que fica...
0: É esse investidor qualquer... mais rico do Brasil.
1: É esse cara. É? Por isso que ele é o
0: ele
1: mais
0: faz
1: rico
0: o que ele
1: do
0: quiser.
1: Brasil.
0: Ele faz o que ele quiser da vida dele.
1: Exatamente.
0: Por isso, para ele, moro onde eu quiser, faço o que eu quiser e está tudo certo. E as pessoas ficam brigando na internet. Ah, ele não vive a vida porque não tem condições que de ter coisa. Educação financeira para poder fazer essa análise crítica.
1: Olivia Rezende, com todo respeito, você é sensacional, viu?
0: Obrigada.
1: Parabéns. Parabéns a Uninter por ter uma profissional do seu naipe, né, trazendo tantas informações. E dá para sentir esse jeito seu aí de, já da tua filha que está já guardando dinheiro para fazer a festa. E que festa que vai ser, né? Porque falta tempo ainda.
0: É, vamos ver, né? Depende do dinheiro que ela tiver. Aí vai ser o limite, vai ser a renda. Claro que a mamãe vai ajudar ali um pouquinho,
1: não,
0: né? Mas...
1: Bacana, bacana. Bom, para fechar aqui o nosso papo, você vê como é que o tempo passa. Quando o papo
0: voa,
1: é agradável,
0: né?
1: Voa. Qual é o seu recado final, a sua mensagem para as nossas amigas e amigos do rádio que acompanham o programa William Barbosa em todo o Brasil?
0: Que independe o valor que você vai depositar, investir, né? Mas faça, comece por você, para que você tenha uma vida mais tranquila, né? Independente se é tesouro reserva, se é tesouro Selic, faça esse movimento, comece a se preocupar com a educação financeira. Traga isso de forma leve para a sua família, que as coisas vão mudando, os cenários vão mudando, você vai conseguindo enxergar. O ser humano, ele tem, isso já é provado cientificamente, quando ele está preocupado com as finanças, ele não consegue enxergar outras coisas. Ele tem um viés, ele tem um olhar direcionado, o foco dele está direcionado no problema. E ele não consegue enxergar soluções. Então, a partir do momento que você transforma essa preocupação de forma leve, fala, eu tenho isso, eu consigo isso e vai ser assim que a gente vai agir. Você consegue pensar em estratégias. Se seu foco só for mitigar isso, taxa de juros, entrar lá no empréstimo, pegar empréstimo, você fica extremamente preocupado, não dorme, não se alimenta direito, não consegue trabalhar direito e aí sim a sua vida vai se afundando. Então, primeiro movimento, enxergue, olhe, não tenha medo, não faça o comportamento de avestruz, que é enfiar a cabeça debaixo da terra e fingir que as coisas não acontecem. Elas acontecem e você precisa encarar, não precisa ter medo. As coisas têm soluções, né? Se está endividado, você recorre ao Serasa, você consegue negociar com os bancos, você consegue fazer movimentos importantes, mas você só consegue pensar a partir do momento que você traz isso de forma leve para a sua vida.
1: Bacana. E... para fechar o papo aqui na sessão, você pode me ajudar? Olivia Rezende, economista, eu repito, especializada em educação financeira e economia comportamental da Uninter. Que música aí para a gente fechar o papo que você curte?
0: Be Happy.
1: Be Happy.
0: Isso.
1: Você localizou, meu caro Ademar? Então, Olivia, até breve, viu?
0: Até breve.
1: Parabéns mais uma vez pela sua profissão, pela sua dedicação, pelos seus ensinamentos, tá?
0: Obrigada.
1: Parabéns e até uma próxima aí.
0: Até breve.
1: Um abraço para o nosso querido Dirceu Cordeiro dos Santos, também da produção. Quer anunciar aí, meu caro cidadão lá de Cavalo Morto?
2: Opa, quando ele fala Cavalo Morto é o lugar onde
1: ele nasceu.
2: Então, no caso, tem cascavelense, porto alegrense,
1: Cavalo Mortense.
2: Eu sou o Cavalo Mortense.
1: Ribeirão Clarense, William Barbosa.
2: É o distrito de Guaíra, lá no extremo oeste do Paraná, né? Obrigado, parabéns pela entrevista. E vamos de música, então. É Be Happy.
0: Be Happy.
2: Be Happy.
1: Be. Manda lá.

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1: E vamos com a informação, a previsão do tempo, a temperatura nesse momento, aqui nos estúdios da Educativa M630, 19 graus, a máxima é a que nós estamos vivendo, 19 graus para hoje, né? Vento a 10 km por hora, umidade relativa do ar é de 73%, previsão aí de chuva, aqui tem uma informação aqui de chuva leve já, né? Vai chover durante o dia. Quem está no plantão do Cimepar, meu caro Ademar?
2: Olha aí, William, pronta para o seu bom dia na ponta da linha, meteorologista Bianca Ângelo.
1: Bom dia, Bianca Ângelo.
3: Bom dia, eu sou Bianca Ângelo, meteorologista, e este é o Boletim Cimepar Informa com a previsão do tempo para o dia 5 de agosto de 2026 no Paraná. O tempo muda nesta quarta-feira. O centro de baixa pressão atmosférica sobre os países vizinhos ganha intensidade e inicia seu deslocamento em direção ao Rio Grande do Sul. Embora o sistema ainda não esteja caracterizado como um ciclone extratropical, seu processo de desenvolvimento já favorece o aumento das instabilidades sobre o Paraná. No início da manhã, já são observadas pancadas de chuva sobre a faixa oeste do estado. Essas instabilidades persistem ao longo da manhã, com potencial para a formação de temporais localmente fortes, e avançam gradualmente para as demais regiões, de modo que a chuva deve atingir todo o Paraná antes do meio-dia. Durante a tarde, as instabilidades se intensificam sobre o leste do estado, elevando o potencial para a formação de tempestades localizadas, especialmente no litoral. A condição de chuva persiste ao longo de todo o dia, e durante a noite, uma nova intensificação é esperada sobre as regiões oeste e sudoeste, com formação de temporais que se estendem pela madrugada. Diante desse cenário, é importante que a população acompanhe os alertas emitidos pela Defesa Civil para o seu município e mantenha atenção às condições do tempo ao longo do dia. No site do Cimepar você encontra a previsão detalhada para cada município e região para os próximos dias. Acesse cimepar.br.
1: Notícias. E vamos de informação, o seu primeiro destaque é Ademar Marques.
2: Ok, William Barbosa, a Prefeitura de Curitiba deu mais um passo para a requalificação da Avenida Visconde de Guarapuava, no centro de Curitiba. O Instituto de Pesquisas e Planejamento Urbano de Curitiba, o IPUC, publicou o edital para contratar a empresa responsável pelo anteprojeto de infraestrutura urbana da avenida, a etapa que vai transformar em soluções técnicas as diretrizes já definidas para a revitalização do corredor. Um dos principais destaques é o enterramento das redes de energia elétrica e de comunicações na Visconde de Guarapuava, no centro de Curitiba.
1: Juntos até o meio-dia, programa William Barbosa, de segunda a sábado, aqui na Educativa M630. Daqui a pouquinho, matéria especial com a participação da contadora, contabilista, professora e terapeuta Elisete de Carvalho. Mais informação, mais conteúdo para você ouvinte, hein? Você tem mais uma informação, Ademar?
2: Oh, sim, William Barbosa. Uma agressão registrada por câmeras de segurança terminou com a perda do mandato do vereador José Carlos dos Santos, conhecido como Carlinhos do 7 de Maio, do partido PRD, da cidade de Cambira, no norte do Paraná. A Câmara Municipal daquela cidade aprovou a cassação por 6-2 nesta última segunda-feira, dia 3, após concluir o processo administrativo aberto por causa da violência contra um servidor público municipal.
1: E vamos parabenizar os aniversariantes. Hoje pede para minha, para nossa banda aí, hoje sem banda. Parabéns à dona de casa, parabéns ao chefe de família, à criança, o vovô, a vovó. Parabéns aniversariantes, muita saúde, muita proteção a todos, né? Que aniversariam e estão acompanhando o William Barbosa por todo o Brasil. Tem famoso ou famosa aniversariando hoje também, né, Mar?
2: Temos sim, William Barbosa. Hoje seria o aniversário do médico sanitarista e cientista histórico pioneiro na saúde pública do Brasil. Se fosse vivo, estaria de aniversário o Oswaldo Cruz. Hoje.
1: Ixi, mas esse nome é forte, hein,
2: meu? Também.
1: Até nome de cidade, o cara tem.
2: Pois é. Também, se fosse vivo hoje, aniversário do cantor e herdeiro artístico dos, que é o sambista Ataúfo Alves.
1: Outra fera, né?
2: Isso. Hoje também, renomado compositor, produtor musical, ele que nasceu em 1944, está de aniversário, Carlinhos Cola. Hoje também é aniversário do famoso percussionista e baterista de carreira internacional, Internacional, Ayrton Moreira, e para fechar a lista dos famosos, hoje é aniversário do João Baroni, baterista dos Paralamas de Sucesso.
1: Vamos até a Central de Esportes aqui do programa William Barbosa, repórter Edson Tomás, mais uma vez, bom dia. Bom, tararara. Isso é o pessoal, os aniversariantes que jogaram praga aqui.
2: Não, me deu a impressão que o Edson entrou com um trombone na boca aqui.
1: Calma. Vamos lá agora. Alô, Edson Tomás, bom dia.
4: Muito bom dia, William. Um abraço para você e para todos que nos acompanham aqui na Educativa nesta manhã de quarta-feira. O Coritiba tem mais um confronto importante sábado pelo Brasileirão, jogando no Couto Pereira, onde o rendimento da equipe é muito ruim. Até agora, o Coritiba venceu apenas 3 jogos em todo o Campeonato Brasileiro como mandante, empatou outras 3 partidas e perdeu 4 jogos. O aproveitamento do Coritiba em casa não passa de 40% dos pontos disputados. A pior campanha do Coritiba como mandante após 10 jogos havia acontecido em 2023, quando o Coritiba teve 9 pontos em 2 vitórias, 3 empates, 5 derrotas. Lembrando que em 2023 o Coritiba acabou sendo rebaixado para a Série B. Time Alviverde faz um campeonato muito ruim dentro de casa, porém fora de casa faz uma grande campanha. Afinal de contas, dos 27 pontos conquistados, 15 o Coritiba conquistou como visitante e apenas 12 dentro de casa. Precisa urgentemente voltar a vencer, o que não aconteceu depois da Copa do Mundo. Nas últimas 4 partidas, apenas 1 gol marcado por um atacante reserva, que é o Paulo Roberto, na derrota para o Palmeiras, e já tem muita pressão para cima do técnico Fernando Seabra. Coritiba e Chapecoense, sábado, 8:30 da noite, no Couto Pereira. Já o Atlético completou 8 jogos seguidos sem perder. São 5 vitórias, 3 empates. O Atlético, que tem uma série invicta como mandante, 11 jogos, são 8 vitórias, 3 empates. Rubro-Negro vem desta vitória importante contra o time baiano, contra o Vitória pela Copa do Brasil por 2-0. E amanhã, em Salvador, decide a sua vida, a permanência, a passagem para as quartas de final. Lembrando que o Atlético já tem aí 5 milhões em cotas de participação, 2 milhões pela quinta fase, 3 milhões pelas oitavas de final, e se passar pelo Vitória amanhã, serão mais 4 milhões, totalizando 9 milhões nesta competição, que o Atlético já foi campeão, que disputou outras 2 decisões. Para a partida de amanhã, Odair Hellmann novamente deve mudar a equipe titular. É isso, William. Um abraço. Até amanhã aqui na Educativa.
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1: Estamos iniciando a sessão Matéria Especial, com a participação da competente contadora, contabilista, professora e terapeuta Elisete de Carvalho. Elisete, mais uma vez, seja muito bem-vinda ao programa William Barbosa. Tudo bem, Elisete? Bom dia.
9: Oi, William. Bom dia. Tudo certinho. Tudo muito bem.
1: Trabalho e mais trabalho sempre, né, Elisete?
9: Olha, William, a gente está numa fase, né, de trabalho e estudo. Acho que não deve ter um profissional da contabilidade aí que não está debruçado em cima de estudar e para poder dar conta de tantas modificações que estão vindo, que chegaram, né? Implantação mesmo da reforma tributária, acho que a população acreditava que não ia dar em nada, mas ela está aí e está movimentando todo mundo, tá? Os empresários também. Então, a gente está num momento, assim, bem, bem especial, né?
1: Tá certo.
9: É começar tudo de novo.
1: Começar de novo. Legal, legal, legal. Bom, dá o seu endereço nas redes sociais, por gentileza, Elisete.
9: Estou nas redes Instagram, Facebook, com o meu pessoal, @ElisetteF de Carvalho. E da nossa empresa, @ElisetteCarvalhoContabilidade.
1: E aquela geral de sempre aí das suas atividades junto ao setor contabilista aqui do nosso estado do Paraná.
9: William, eu sou hoje presidente, né? Estou na presidência do IPMCONTE, que é o Instituto Paranaense da Mulher Contabilista. Também atuando, né, na diretoria do SESCAP lá, como hoje numa função de suplência, né, até porque são muitas coisas para a gente dar conta. Também sou representante do Conselho Regional de Contabilidade no Conselho Fiscal do Paulo Paraná e da Cooperconte, que eu sou cooperada e membro do Conselho de Administração.
1: Pois não. E hoje, minha amiga Elisete, continuamos naquela linha da terapia também, porque você é terapeuta, Elisete?
9: Hoje a gente vai continuar falando. Não vai ser o mesmo assunto da semana passada, mas a gente está trazendo um tema aí bem importante, né, William? Que é o quem cuida de quem cuida.
1: Quem cuida de quem cuida. Gostei da frase.
9: Pois é. Então, a gente quer trazer uma reflexão, né, William, sobre esse aspecto, porque o que me levou a trazer esse tema? É o fato de que hoje, né, até pelo próprio sistema em que as pessoas estão vivendo mais, as famílias precisam muitas vezes ter atenção e cuidado, né, com pessoas idosas, tem a situação das pessoas doentes, né, tem a situação das pessoas depressivas, que também merecem cuidado, né. Hoje a gente tem, por exemplo, também a questão de crianças com autismo, né, e isso tudo assim, colocando, sem colocar também essas questões de saúde ou de idade, tem assim, né, dentro das empresas também, tanto cuidado com essa questão da saúde do trabalhador, mas um empresário, um coordenador, um gerente, também está ao mesmo tempo cuidando de pessoas. Porque tem que ter aquele olhar, né, de responsabilidade, se um funcionário está mais triste, não está produzindo, ficar atento o que está acontecendo com ele. Então, a gente sabe que muitas vezes não há o tempo para isso, mas é necessário dar uma olhada para isso, porque muitas vezes essa pessoa está saindo de casa com um cansaço extremo já, por conta de ter que cuidar de pessoas em casa. Então, o nosso objetivo de chamar a atenção para isso é para que justamente essas pessoas que estejam nessa condição, né, de cuidado de família, de filhos, de pais, de clientes, né, que elas prestem atenção na saúde delas, William, porque de uma hora para outra, dependendo da carga de trabalho e a carga, não só de trabalho, a carga emocional, essa pessoa vem aí ter problemas sérios de saúde também, né? Então é sobre isso que a gente quer conversar, William, e aí vamos interagir aí comigo.
1: Legal, legal. Eu acho que muita gente fala, né? Pouca gente executa ou cumpre ou cuida, né? E o que você poderia já adiantar para a gente aí? Quem cuida de quem cuida?
9: Pois o que eu posso adiantar é que dentro desse tema, dentro desse quem cuida de quem cuida, observar que existe um perigo silencioso, né? Porque a pessoa que está sempre cuidando dos outros, ela acaba esquecendo de si mesma. E esse cuidador, mais do que nunca, ele precisa de cuidado. E muitas vezes ele não vai se dar conta de que os outros não cuidam dele. Por quê? Porque ele está sempre à disposição. E é como se ele nunca precisasse de atenção. Entende? Então, muitas vezes, a família geralmente elege, né, um filho, uma filha, né, um irmão, né, digamos assim, para ficar cuidando dos pais ou daquela pessoa que está doente. Muitas vezes, por circunstâncias, todo mundo tem seus compromissos, etc. E aí, uma pessoa que fica lá mais disponível, digamos assim, é colocada nessa condição. E muitas vezes, essa família esquece de olhar para essa pessoa, tá? E essa pessoa também fica focada ali em dar o atendimento para quem está precisando dela. E você tem, veja só, por exemplo, se você está cuidando de uma pessoa doente, né, William, isso é desgastante. Então, você, essa pessoa tem que prestar atenção que ela precisa de uma folga, precisa organizar isso na família, né? Eu vejo que tem famílias que fazem um rodízio de cuidados, entendeu? Então, o que, que a gente coloca aqui? Como é que está o relacionamento familiar no sentido de distribuir entre todos ali o cuidado com os pais, por exemplo? Se eu tenho também um adulto que está se convalescendo ou que está numa situação que não vai conseguir dar conta das suas necessidades sozinho e que depende o tempo inteiro de alguém, como que é o revezamento disso? Então, hoje tem surgido também, em função disso, né, William, os cuidadores profissionais, que muitas vezes tem sido uma saída, né, porque mesmo que haja tanto amor na família, esse cansaço termina gerando revolta, sabe? Começa a gerar uma revolta, eu já vivenciei situações nesse sentido. Então, aí a gente coloca assim, né? Tem, por exemplo, hoje as casas, né, que cuidam de pessoas idosas, que muitas vezes as pessoas acham que isso é horrível, colocar alguém numa casa de cuidado. Mas muitas vezes o atendimento que essa pessoa pode receber nesse ambiente é de mais atenção do que propriamente a família, sabe? Então, assim, não sei se você concorda comigo.
1: Sim. E é interessante a gente também lembrar, né, Elisete, eu acho que você vai concordar também comigo, de que, às vezes, o cuidador, ele também se sente esgotado, né?
9: Exatamente, exatamente isso. Ele vai se esgotando e, muitas vezes, a gente até já vê situações que, muitas vezes, o cuidador vai primeiro que o cuidado.
1: É verdade.
9: Né? Por conta do esgotamento, né, físico, mental e, principalmente, o esgotamento emocional, que é sobre isso que a gente quer trazer a atenção, né? O físico nem se fala. Você se priva de uma série de coisas, de passeios, de viagens, né, de confraternizações, porque você está ali o tempo todo nessa tensão. Há também a preocupação além da preocupação com a saúde ou com o estado dessa pessoa que está sob os seus cuidados, né, ela também tem muitas vezes a preocupação de olhar também emocionalmente para esse cuidado, para essa pessoa que ela cuida. Então, assim, presta atenção, né, como é que está o humor, como é que não está, mas ela não se percebe, né, que se ela der uma pausa, conseguir organizar uma pausa dentro disso, ela vai conseguir ter mais disposição, mais ânimo e ter mais paciência, porque, William, o cansaço chega ao esgotamento, o esgotamento realmente deixa a pessoa mal-humorada, não é? E aí você imagina, né, saindo dessa questão também da pessoa que está dependente ali por questão de limitação física, eu acho que as pessoas que convivem com familiares com depressão ou mesmo no ambiente de trabalho, entende, William? Isso também é muito estressante. Você sabe que é muito triste quando, por exemplo, você está num ambiente de trabalho e no dia seguinte você recebe a notícia que aquele colega seu que estava ali do teu lado no dia anterior não vem nunca mais, porque não suportou o seu sofrimento, né? E faz as coisas aí que eu não quero nem falar, né?
1: Porque, sim.
9: Né? Então, assim, é muito difícil. Então, você imagina esse grupo de colegas de trabalho, como que eles ficam? Então, é muito, muito, muito delicado essa atenção emocional que a gente tem que dar para nós todos, né? Todo mundo olhar para isso e buscar realmente um apoio com o médico, com o psicólogo, enfim, o que a gente quer sugerir, assim, claro que é por questão da gente trabalhar com terapia, mas o que eu quero trazer é que a gente precisa realmente olhar para o trabalho terapêutico como algo extremamente necessário nos dias de hoje, William.
1: Sabe? Pois não. Uma outra coisa interessante aqui, eu queria ter a sua opinião também, de repente, né, a pessoa que cuida, ela também pode ter dores emocionais e tal. Será que é solidão, é medo, é raiva? Como que você vê?
9: É um misto de tudo isso. Eu acho que a primeira coisa, se você está, por exemplo, com alguém que está num estado de saúde delicado, acho que a primeira coisa que esse cuidador tem é medo, né? Uhum. E a responsabilidade que ele tem, porque eu já também presenciei situações em que, por mais que a pessoa fizesse tudo e aí a pessoa não resistiu, né? Quem estava ali cuidando se sente culpado. Ai, eu não cuidei direito, enfim, sabe esse tipo de cobrança, de autocobrança, de culpa mesmo, culpa, se sente culpado. E isso é um trauma, entende? Isso é um trauma na vida dessa pessoa. Não importa a idade que você tem. Se você não souber lidar com as suas emoções, entende? Tudo tranquilo se eu lido com as minhas emoções, olho para a situação, coloco os meus limites nesse tratamento, nesse cuidado, cuido da minha saúde mental, da minha vida espiritual também, e aí eu tenho condições de discernir que eu fiz tudo o que eu podia, tá? Ponto. Eu fiz o que eu podia. E que cada um tem o seu momento. Então, acho que esse discernimento é muito importante, porque isso muitas vezes leva essa pessoa a nunca mais se recuperar, né? E até entrar no estado depressivo também, que coloca, né, toda a vida dele em risco por conta disso. E pensar que, por exemplo, isso não é sinal de fraqueza, né, William? É cuidar de você mesmo, em qualquer circunstância, é um compromisso que você tem com a tua própria vida. Quem é responsável pela tua vida? É você mesmo. Quem é responsável pela tua felicidade? É você mesmo. Não tem ninguém, não dá para terceirizar. Assim como eu também não posso me sentir culpado daquilo que não, que está acontecendo com aquela pessoa que está dependendo de mim. Eu também não tenho culpa dessa pessoa estar nessa situação. Mas ela precisa do meu cuidado, tudo bem, mas vamos separar. Eu acho que em cada situação é difícil, William, a gente tem que aprender a separar o que, que é meu disso aqui e o que não é meu, tá? Até onde eu posso fazer sem me colocar em risco, sem tirar demais a minha própria energia e a minha saúde. Eu tenho que ter limites. Assim como, por exemplo, acho que é uma situação difícil, para as famílias que têm as crianças, né, com autismo, tem outro termo que se dá, não me ocorre agora, mas a criança autista, ela requer muita atenção e cuidado e paciência. Então, imagina você dia e noite na atenção com essa pessoa. Então, essa família acaba tendo, e a gente vê também, acaba tendo muitas vezes, William, a gente vê que dentro de uma família, o pai, infelizmente, os homens parece que são menos resistentes a isso, e muitas vezes, quando tem situações assim, o pai abandona a família e deixa a mãe sozinha com as crianças e problemas. Ou mesmo que tenha acontecido algo que a criança precisa ficar o tempo todo internada, o pai abandona quando mais precisa do apoio, entende? Claro que também existem situações que mães abandonam, né? Mas sim, é mais fácil a gente perceber essa postura do homem, que ele não sei, acho que ele não tem muita paciência para isso, Não sei o que, que você me diz.
1: Não, eu acho que a gente não está generalizando, né?
9: Uhum.
1: Mas se você se fizer uma pesquisa, com certeza as mulheres agem de uma forma bem diferente dos homens, a grande maioria.
9: A ver muito com até o próprio papel feminino, que sim, é realmente mais de cuidado mesmo,
1: sim,
9: né, William?
1: Sim.
9: Então, é isso que a gente coloca algumas vezes, a gente até trouxe aqui no tema, como tema do teu programa, a situação em que justamente pelo fato das mulheres ficarem mais atentas e escolhidas para serem cuidadoras na família, muitas vezes ela abre mão de uma carreira profissional, né? Começa pelo cuidado com os filhos. Então, a gente vê, assim, falando mesmo do que a gente vê no consultório, muitas vezes essas mulheres se casaram, fizeram escolha de cuidar da família, da casa, dos filhos, e não se cuidaram. Quando chega numa meia idade, William, ela olha para a vida dela, não diria que ela se arrependa da escolha, tá? Mas às vezes ela quer fazer algo diferente e se sente até limitada para fazer esse algo diferente, de começar uma nova carreira, de começar, sabe, de recomeçar a sua vida. Porque tem uma situação, William, quando você tem filhos e os filhos crescem, né? Principalmente para a mulher que abriu mão da sua vida profissional e ficou ali em função dessa família, quando os filhos crescem, é a primeira crise de solidão mesmo que ela sente em relação a isso, e onde ela começa a refletir o que, que eu fiz comigo. Então, assim, o que a gente traz aqui é essa reflexão em cima de várias situações. E quando a gente fala quem cuida de quem cuida, olhe à tua volta, existem inúmeras situações em que você está cuidando do outro e não está percebendo que muitas vezes você está dando mais atenção, você está fazendo escolhas, como na semana passada a gente falou sobre isso, está fazendo escolhas em função não daquilo que você quer, mas daquilo que você se sente na obrigação de fazer. Então, assim, por mais que haja amor, e o amor ele tem que ser saudável, o amor tem que ser tão saudável que eu nunca escolha antes o outro, eu escolho primeiro a mim, porque se eu não ficar bem, tá? Como é que eu vou dar conta de dar apoio? Né? Como aquela situação quando você está no avião e te falam, né? Primeiro coloque a máscara em você para você poder cuidar do outro, sabe? Então é uma proteção e ao mesmo tempo assim, você se preservar. Eu acho que, por exemplo, entre o papel, né, dos pais, eles se preservarem e cuidarem da sua saúde mental e da sua saúde física mesmo, para que essas crianças, né, essa família não venha a ficar sem ele. Porque às vezes você entra num looping de trabalho, de estresse, e entra num burnout e que de repente pode perder toda a conexão com a vida e aí a tua família te perdeu.
1: Exato.
9: Então é muito pior, né? Então é esse reflexo, principalmente hoje, que a gente vive uma vida onde os nossos estímulos estão nos esgotando. Porque os estímulos que as pessoas estão se submetendo através das mídias sociais, um olhar totalmente voltado para fora de si mesmo, isso também está desgastando. A gente está vendo que existe um grande número de jovens que estão se isolando, as pessoas estão indo morar sozinhas, sabe? E isso talvez seja um modelo de vida moderno, mas onde que será que está o relacionamento, a humanidade? A gente não pode perder isso, William.
1: Calor humano.
9: O calor humano, entendeu? A gente não pode perder isso. Porque quanto mais tempo você fica sozinho, quanto mais tempo você se distancia de relacionamentos humanos, mais você se torna intransigente, né? E aí que a gente vê, né, os extremos. Então, quando tem essa postura, não entra na participação de ajudar os irmãos para cuidar dos pais quando ficam velhos, porque ele se isolou e vai cuidar. Aí o extremo do isolamento, né, que aí pode às vezes até soar como egoísmo. Então, existe sim um ponto de equilíbrio em tudo isso. E esse ponto de equilíbrio a gente só consegue com a nossa saúde mental em ordem.
1: Tá certo. Inclusive, eu não sei se você concordaria ou não, mas uma frase mais ou menos assim, né? Se você, vamos dizer, cuidar do outro, né? De repente, tem que começar cuidando de si próprio também, né? Porque uma pessoa, imagina uma pessoa depressiva cuidando de um idoso ou de uma outra pessoa num estado de saúde assim, não dá certo.
9: Isso, tem que ter todo esse olhar. E você sabe que eu vou te colocar para você aqui mais uma outra coisa bem interessante para a gente refletir. Muitas vezes, né, William, a gente passa a vida, né, pensando, quando eu me aposentar, eu vou viver, tá? E aí, quando a pessoa se aposenta, ela tá doente.
1: Sim.
9: Ela tem dinheiro, tem condições, tem tempo, mas ela não consegue aproveitar nada. Tá? Por quê? Porque não se cuidou. Priorizou tudo que era externo, muitas vezes se sacrificou extremamente para poder dar uma condição de vida favorável para a família e, no final das contas, acaba numa cama, né, ou sentado numa cadeira, depressivo, por isso que existe aí um monte de pessoas de idade avançada sofrendo depressão, porque tem a vida, mas não tem um corpo que acompanhe o seu ritmo de vida, né, do seu pensamento. Então, William, olha, tudo que a gente está falando aqui do cuidado também tem isso ao longo da nossa vida, sabe? Você parar para rever o teu plano de vida. Para onde que você está indo? O que que você está fazendo? Será que eu tenho que abrir mão de algumas coisas pela minha saúde, pelo meu cuidado? Será que se eu abrir mão de alguns compromissos, de algumas atribulações e eu procurar organizar a minha mente e o meu coração, eu não vou ser uma pessoa melhor e vou viver mais tempo? E com isso, eu vivendo mais tempo, se eu tenho ali relacionamentos saudáveis com a minha família, com os meus amigos, a gente vai poder compartilhar mais tempo de tudo isso que é bom, sabe? Eu acho que é bem importante a gente trazer a humanidade para o nosso presente, William.
1: Legal, tá? legal. E eu acho um barato quando alguém fala assim, Barbosa, daqui 5 anos eu vou estar lá conhecendo o Japão. Eu falo, bicho, eu não vou com você não, viu? Porque eu não sei. Primeiro que a gente não sabe se a gente vai estar vivo até lá também, né? Então, tem gente que fica planejando umas coisas que você não sabe o que pode acontecer, né?
9: Por isso que você tem que viver hoje, né?
1: Exatamente. Como diria o velho poeta, amanhã a Deus pertence. Então, para quem crê em Deus... Agora, Elisete de Carvalho, contadora, contabilista, professora e terapeuta. Eu acho, inclusive, Elisete, que a gente pode continuar tocando nesse assunto, porque tem muita coisa para conversar sobre isso aí no próximo programa. O que que você acha?
9: Podemos sim, William. Misturar um pouquinho mais, né, se você quiser.
1: Não,
9: a
1: vamos sim.
9: A gente pode trazer esses temas. Eu sei, acho que é bem importante, às vezes, a gente dar uma pausa, né?
1: Sim.
9: E olhar para tudo isso, né, William?
1: Numa vida sim. Onde não se diminui o calor humano, a presença isso. Física, como você falou aí, né? De repente, esse toque é muito importante.
9: E tem uma mensagem assim, que eu quero deixar, né?
1: Pois não.
9: É que quando a gente aprende a cuidar, né, da gente mesmo, nós descobrimos que teremos mais condições de cuidar daquelas pessoas que a gente ama, né? E que hoje cada um de vocês possa olhar para os outros, mas sem esquecer de olhar para a própria vida, sem esquecer de que você é a pessoa mais importante, em primeiro lugar para você e depois para aquelas pessoas que você ama. Então, se você ama, cuide-se bem.
1: E eu quero mandar um alô aqui também para quem é cuidador. Atenção, cuidador e cuidadora. Vocês não estão sozinhos.
9: Isso mesmo. Então, extremamente necessários. Eu acho que cada vez mais a gente precisa de cuidadores, né? Não só os cuidadores profissionais, mas dos cuidadores amigos, dos cuidadores pais e filhos. A gente precisa cuidar um do outro mesmo, com muito carinho, né, William?
1: Legal. O seu endereço nas redes sociais, Elisete?
9: É, Nós estamos nas redes sociais como Elisete F. de Carvalho, no Instagram e Facebook, e da nossa empresa como Elisete Carvalho Contabilidade.
1: E junto aos contabilistas do Paraná e suas atividades?
9: Hoje estou na presidência do IPM Conte, que é o Instituto Paranaense da Mulher Contabilista, e nós nos cuidamos muito lá, uma das outras. E também estou na diretoria do SESCAP Paraná, no Conselho Fiscal do Palco Paraná, representando o Conselho Regional de Contabilidade, e no Conselho de Administração da Cooper Conte, como membro desse conselho.
1: A sua equipe pediu roupa nova, ok?
9: Ok.
1: Saúde, paz e proteção, e até a próxima, Elisete de Carvalho conosco. Parabéns, hein, Elisete?
9: Ok, obrigada, William. Até.

0: Daqui a pouquinho, depois da Patrícia Armentano com o Esporte Evilásio.
1: Destacando a finalização dos trabalhos do Atlético para o jogo de amanhã de volta das oitavas de final da Copa do Brasil contra o Vitória, a vantagem do Furacão por 2-0. Vamos falar dos jogos de ontem, de hoje e de amanhã, depois da Patrícia Armentano.
0: Legal, legal. Obrigado a toda a nossa equipe, Nivaldo Walter. Obrigado. Obrigado, EDG. Obrigado, Dirceu Cordeiro dos Santos. Obrigado, obrigado, família educativa. E, na sequência, tem a Patrícia Armentano, Justiça para Todos. Depois, o Esporte com Evilásio Júnior. Às 13 horas, o Destaque, Miriam Rocha. 2 da tarde, o Ademar Marques. Às 3, o Fabrício Campos. Às 4 horas, o Tobias de Santana. 5 da tarde, Nivaldo Walter. 6 da tarde, a Regina Meister. Um abraço, minha querida Curitiba, grande região metropolitana de Curitiba, meu querido Estadão do Paraná. Um abraço, ouvintes do Brasil.

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4: Olá, muito boa tarde para você que está sintonizado aqui na Rádio Educativa. Seja bem-vindo, seja bem-vinda. Eu, Patrícia Armentano, começo agora uma nova edição do programa Justiça para Todos. O direito do consumidor é muito presente na vida de todos nós, seja quando se adquire algum bem trivial, como um lanche, por exemplo, ou quando fazemos a compra de um bem ou um serviço importante, como um imóvel, um veículo. Mesmo se falando muito sobre o tema, é comum o surgimento de dúvidas sobre quando a legislação consumerista é aplicada e quais são os direitos e deveres das empresas fornecedoras de produtos e serviços e dos consumidores em cada situação. Por isso, hoje nós vamos conversar sobre este tema, a partir de agora, com a magistrada Carolina Braga Paiva. Ela é juíza substituta na 68ª Sessão Judiciária de Iporã. É um prazer tê-la aqui conosco. Obrigada pela sua disponibilidade, magistrada.
5: Olá, Patrícia. Boa tarde. Prazer todo meu. Primeiramente, eu gostaria, né, de agradecer pelo convite. É uma honra dar essa entrevista para a MAPA, associação que eu tenho a felicidade de fazer parte. Espero que seja uma entrevista didática e proveitosa para todos os ouvintes.
4: Exatamente, muito bom. Para começar então a nossa conversa, eu gostaria que a senhora elencasse quais são os principais direitos do consumidor.
5: Bom, Patrícia, sobre esse tema, o Código de Defesa do Consumidor traz um rol bastante extenso, dos principais direitos conferidos a essa figura, que é considerada pela lei como vulnerável, que é o consumidor. Eu posso citar alguns desses direitos, como, por exemplo, a proteção da vida, da saúde e da própria segurança do consumidor. Além desse direito, também é possível citar a educação e a divulgação sobre um consumo adequado, a informação, o direito à informação adequada e clara sobre os diferentes produtos e serviços, suas características. Além disso, é possível mencionar também o direito a uma proteção contra alguns abusos que são ainda verificados na relação consumerista, como, por exemplo, a publicidade enganosa ou a publicidade abusiva e outras práticas também, ou cláusulas constantes em determinados contratos que são considerados pela nossa legislação como abusivas. Possível ainda mencionar a proteção contratual desses consumidores.

0: determinados contratos, quando se verifica, por exemplo, prestações desproporcionais ao consumidor. Há ainda o reconhecimento do direito à indenização por direitos por danos patrimoniais, melhor dizendo, e a compensação por eventual dano moral praticado contra a honra ou o direito à personalidade de um consumidor. E nesse aspecto aqui, eu ainda acrescento que esse direito a uma indenização por um dano patrimonial ou mesmo a compensação por dano moral não se restringe à individualidade de determinado consumidor. Essas pretensões podem ser buscadas também em ações coletivas, quando há uma violação a direitos coletivos e difusos, como, por exemplo, ações que são ajuizadas pelo Ministério Público. Eu cito ainda um outro direito que é bastante importante aqui para nós, que é o acesso adequado à justiça. E nesse acesso adequado à justiça, há também a previsão no próprio Código de Defesa do Consumidor de facilitar a defesa desses direitos que são previstos na nossa legislação, inclusive com a possibilidade de inverter o ônus da prova. O que isso significa para que os ouvintes, né, tenham consciência do que é essa inversão do ônus da prova? É facilitar a produção probatória em determinada ação que foi ajuizada pelo consumidor para que o fornecedor apresente as provas necessárias para o deslinde dessa causa. Ainda cito um direito de ter serviço público de qualidade, de práticas de crédito responsável. Isso, inclusive, se trata de uma novidade legislativa que inseriu a proteção em relação ao superendividamento. Dentre outros direitos que estão previstos não só no nosso Código de Defesa do Consumidor, mas também em outras normas.
1: Correto, magistrado. E justamente, né, o Código de Defesa do Consumidor foi criado lá em 1990 com o objetivo de proteger o consumidor nas relações de consumo, pois o mesmo é o mais vulnerável, é a parte mais fraca na relação de consumo, magistrada.
0: Patrícia, de fato, antigamente não existia uma lei que protegesse as pessoas que adquirissem determinado produto ou contratasse algum serviço. E assim ficavam à mercê da vontade do vendedor, do fornecedor. Principalmente na sociedade de consumo em massa, foi verificado que o direito privado tradicional não se mostrava eficaz para tutelar esses agentes econômicos considerados vulneráveis. E o Código de Defesa do Consumidor surgiu como uma resposta a essa proteção, inclusive em razão da própria previsão na nossa Constituição Federal. A nossa Constituição, no artigo 5º, ou seja, traz como um direito fundamental a determinação de que o poder público promova, na forma da lei, a defesa do consumidor, e não foi diferente. Em 1991, entrou em vigor o nosso Código de Defesa do Consumidor, que passou por a proteger essa figura. Quanto à sua pergunta em relação à vulnerabilidade, é certo que o consumidor se encontra, sim, uma posição de inferioridade em relação ao fornecedor. Há uma certa, assim, divergência na doutrina em relação à característica dessa vulnerabilidade.
1: Sim.
0: Mas o entendimento que prevalece é que se trata de uma vulnerabilidade absoluta e que decorre da própria lei. Então, não há necessidade de demonstrar, no caso concreto, a presença dessa vulnerabilidade.
1: Sim. Bom, nós tivemos muitos avanços, não é mesmo, desde a criação do Código de Defesa do Consumidor, não é mesmo, doutora Carolina?
0: Sim, com certeza. Passamos por diversos avanços e eu ouso a citar aqui que o direito do consumidor é uma das normas, se trata assim, de uma das normas com maior índice de efetividade no Brasil, pelos números de ações que a gente vislumbra, o conhecimento, né, que o consumidor tem dos seus direitos e busca tutelá-los, tanto perante os órgãos administrativos, aqui eu cito o PROCON, que é uma figura muito importante para a proteção do consumidor, e também perante o próprio Poder Judiciário, com ajuizamento de ações, buscando selar, portanto, os seus direitos. Então, obviamente, né, tivemos grandes avanços no campo dos direitos do consumidor, mas esses avanços não podem parar, né? Temos que continuar buscando melhorias e uma maior proteção a essa figura vulnerável nessa relação jurídica consumerista.
1: Nós ainda temos direitos que são violados? Ou seja, quais seriam esses direitos, né, do consumidor mais violados, as maiores dificuldades enfrentadas?
0: Patrícia, infelizmente ainda vemos no dia a dia diversas violações a direitos do consumidor. Podemos citar, por exemplo, inclusive há relatórios do CNJ que apontam, né, esses maiores litigantes na área do direito do consumidor. Aí podemos citar as empresas de telefonia, administradoras de cadastros de inadimplentes e os bancos. Então, a partir desse relatório do CNJ, a gente pode extrair que os direitos mais violados se refere à prestação de um serviço de telecomunicação de qualidade, a prestação de serviços financeiros adequados, com a cobrança de juros sem abusividade, tarifa de cartão de crédito também sem abusividade, inscrição do nome de determinado consumidor em cadastro, sem observância das normas que regulamentam esses cadastros de inadimplentes, cobranças também consideradas abusivas, dentre outros direitos que são ainda, infelizmente, violados.
1: Inclusive a questão do superendividamento, não é mesmo, doutora Carolina?
0: Sim, se trata de um tema assim, bastante corriqueiro, infelizmente, que foi recentemente introduzido no nosso Código de Defesa do Consumidor, que passou a tratar como uma forma de prevenir esse superendividamento e de trazer alternativas para que o consumidor possa voltar a ter uma normalidade nas suas contas e garantir o chamado mínimo existencial desse consumidor.
1: Uhum. Agora, a senhora acha que a pandemia mudou o perfil do consumidor?
0: Com certeza. A pandemia trouxe grandes mudanças nos nossos hábitos, nos nossos padrões de comportamento, né? Não só em relação à própria saúde, mas também no próprio consumo. Um exemplo disso é a intensificação no uso de canais digitais de interação com os consumidores, chamado e-commerce, né? Todo mundo já existia antes da pandemia, mas com certeza esse comércio digital se intensificou e apresentou, portanto, uma transformação nesse campo do direito do consumidor. Sem dúvida nenhuma.
1: Podemos dizer também que o consumidor é público cada vez mais crítico atualmente e também exigente, magistrada?
0: Patrícia, acredito que sim. Hoje em dia, o acesso facilitado à informação, o aumento da disposição de compras no e-commerce, né, como já mencionei, isso tudo facilita que o consumidor faça uma ampla pesquisa sobre os produtos, suas características, suas qualidades, os fornecedores, sobre a reputação desses fornecedores, a qualidade na prestação de serviços, e isso traz como uma consequência uma maior crítica e exigência por parte do consumidor. Isso é bom, né? Isso é bom para todos nós. Quanto maior para o acesso do consumidor, maior a competitividade dos fornecedores e sugere efeitos favoráveis a todos nós.
1: Nesse cenário, magistrada, também nós temos aí uma grande mudança, uma profunda mudança, que são as compras em canais digitais, não é mesmo? Hoje nós temos a internet, então nós não fazemos só compras físicas, mas também digitais. E nós temos a questão também de uma maior vulnerabilidade ainda mais do consumidor, principalmente com relação a golpes, né? A compras que podem não dar certo ou trazer prejuízos por conta de serem digitais?
0: Isso, com certeza, acontece com bastante frequência, principalmente quando se adquire determinados produtos em mídias sociais e não em sites seguros. Então, assim, o primeiro cuidado que o consumidor tem que ter em relação a propagandas enganosas. Isso é bastante divulgado pela mídia, infelizmente. Deve o consumidor buscar visitar sites e lojas que sejam confiáveis, que sejam verificados, para evitar esse tipo de situação constrangedora e acabar tendo algum dano patrimonial ou mesmo moral em razão dessas atitudes enganosas que, infelizmente, ainda vemos, principalmente nesse campo digital.
1: E há muitos conflitos, magistrada. A senhora acompanha assuntos reclamados, né, por clientes na justiça que desembocam no sistema judiciário dessa relação, né, de consumo?
0: Patrícia, eu tomei posse tem menos de um mês, então ainda não tive um contato muito grande em relação a essas demandas do direito do consumidor, embora seja um tema que eu sempre gostei muito e que eu estudava bastante. Mas pelo pouco de contato, já que eu estou respondendo aqui em Porã com o Juizado Especial Civil, que a maioria dessas demandas são de cunho consumerista, se refere a esse caso de inscrição em cadastro de inadimplente, a questão de serviços de telefonia, a questão de plano de saúde, Serasa, bancos principalmente. Então são mais em relação a esses assuntos que eu estou vendo até então na prática como magistrada.
1: E doutora Carolina, pela primeira vez nós temos aí a Copa do Mundo, né, que acabou de iniciar neste segundo semestre. Juntos estamos no mês da Black Friday e também as festas de fim de ano e as compras de Natal. Essas datas são um grande incentivo para o consumo, não é mesmo?
0: Ah, com certeza, né? Quem não ama reunir família, amigos, para assistir jogos da Copa, para reunir a família no Natal, no Ano Novo, isso acaba sendo um incentivo para o consumo. Isso é bom, isso fomenta a nossa economia. Contudo, isso também traz alguns problemas, né? Como, por exemplo, o superendividamento. Então, assim, embora tenha um lado positivo, há também a necessidade de um consumo consciente e responsável por parte do consumidor. E, em relação à Black Friday, por exemplo, ter certos cuidados quanto a golpes, né? Acho que você comprar com consciência, sem ter o impulso, pesquisar preços e condições de pagamento com certa antecedência, realizar essas compras em sites seguros, atentar ao prazo de entrega, ao valor de frete, para evitar qualquer problema nessas compras que é nesse momento de festividade, né?
1: Bom, eu quero agradecer a sua entrevista novamente. Eu quero deixar lá à vontade, magistrada, para expor suas considerações finais a respeito do assunto, né? Sobre o direito do consumidor.
0: Patrícia, eu que agradeço por essa entrevista com um tema tão atual, que é o direito do consumidor. Quero ainda esclarecer em relação ao tema que foi aqui debatido nessa entrevista, quanto ao direito de arrependimento, que é um direito previsto de forma expressa no nosso Código de Defesa do Consumidor e é previsto quando essa compra é feita fora do estabelecimento, nesses casos de e-commerce. Ou seja, essa compra é feita na internet e assim o consumidor pode sim se arrepender e tem um prazo previsto na lei de 7 dias a contar da entrega desse produto na sua residência e assim devolver esse produto, receber o seu direito, seu dinheiro de volta, sem ter que arcar com qualquer custo, como frete, enfim, outras taxas. Então, em razão desse aumento de compras na internet, acho salutar esclarecer esse direito de arrependimento que é previsto na nossa legislação. E, de novo, agradecer por essa entrevista e espero que tenha sido proveitosa e didática para todos os ouvintes.
1: Muito bom e muito obrigada novamente. Conversei hoje aqui sobre o direito do consumidor com a magistrada Carolina Braga Paiva, ela é juíza substituta na 68ª Sessão Judiciária de Iporã. Eu quero agradecer a entrevista da magistrada e quero agradecer também você, ouvinte, a sua sintonia hoje aqui no programa Justiça para Todos.
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10: Muito boa tarde, Curitiba, boa tarde, região metropolitana, boa tarde, estado do Paraná, boa tarde, Brasil. E aonde quer que as ondas, a minha, da sua, da nossa Educativa M630 estiver chegando, afetuoso, caloroso, respeitoso, boa tarde. Nesta quarta-feira, dia 5 de agosto de 2026, o ano inverno brasileiro, completando do 117º dia corrido de 2026. A semana é 32, 148 dias faltam para o final desse ano corrente. Ainda estamos na lua cheia, 59,5% do ano já se foi. E nós teremos o início da lua minguante a partir das 23h22, 23h22, 11h22 da noite, a lua será minguante. Com os trabalhos de apresentação de Evilásio Júnior. Reportagens Edson Tomás. Produção Dirceu Santos. Boeing 630 com a Educativa Esportiva a bordo, levanta voo no campo, na quadra, na piscina, no tatame, no octógono, no tabuleiro do seu rádio, no velódromo, para até a chegada das músicas da Educativa, nós estarmos falando de bem-estar, saúde e qualidade de vida, para você com muito esporte, ouvinte Educativa. E vamos de imediato às manchetes do programa de hoje. Atlético finaliza na manhã desta quarta-feira a sua preparação para o jogo contra o Vitória. Partida de volta das oitavas de final da Copa do Brasil. Leva 2 gols de vantagem e poderá ter à sua disposição praticamente todo o grupo do técnico Odair Hellmann. Música. Coritiba vai em busca de reabilitação. 4 jogos sem vencer, 3 derrotas, 1 empate. Sábado joga contra a Chapecoense. Intuito do grupo do técnico Fernando Seabra é justamente poder reencontrar as vitórias e sair desta posição incômoda, né? Abrindo a segunda página da tabela de classificação. A Série B do Campeonato Brasileiro vai começar na sexta-feira com partidas da sua rodada que foi aí mais colocada de lado devido aos jogos da Copa do Brasil. E quem abre a rodada número 21 é o Operário Ferroviário de Ponta Grossa. Joga em casa às 19h30 sexta-feira contra o São Bernardo. E na Série C, vai ter Maringá domingo em campo contra o time do Amazonas, 16h no Willie Davis. A preparação maringaense segue a todo vapor lá no estádio, que é o Municipal Willie Davis. E ao vivo nos nossos estúdios, o meu amigo, o senhor Alan Sizipanski. Sizipanski, ele que é professor de educação física, treinador de bike, fitter e atleta de Evolux Ciclismo, assessoria esportiva. É um cara que pedala demais em Curitiba. E sem maiores delongas, vem chegando o Edson Tomás com as suas primeiras notícias e informações. Curitiba vai atrás de reabilitação. O Atlético joga hoje. Muito boa tarde e nos traga todas as notícias, Edson Tomás.
11: Boa tarde, Vilásio, a todos do Educativa Esportiva. O Curitiba tem mais um confronto importante sábado pelo Brasileirão, jogando no Couto Pereira, onde o rendimento da equipe é muito ruim. Até agora, o Curitiba venceu apenas 3 jogos em todo o Campeonato Brasileiro como mandante, empatou outras 3 partidas e perdeu 4 jogos. O aproveitamento do Curitiba em casa não passa de 40% dos pontos disputados. A pior campanha do Curitiba como mandante após 10 jogos havia acontecido em 2023, quando o Curitiba teve 9 pontos em 2 vitórias. 3 empates, 5 derrotas. Lembrando que em 2023 o Curitiba acabou sendo rebaixado para a Série B. O time alviverde faz um campeonato muito ruim dentro de casa, porém fora de casa faz uma grande campanha. Afinal de contas, dos 27 pontos conquistados, 15 o Curitiba conquistou como visitante e apenas 12 dentro de casa. Precisa urgentemente voltar a vencer, o que não aconteceu depois da Copa do Mundo. Nas últimas 4 partidas, apenas 1 gol marcado por um atacante reserva, que é o Paulo Roberto, na derrota para o Palmeiras, e já tem muita pressão para cima do técnico Fernando Seabra. Curitiba e Chapecoense, sábado, 8h30 da noite, no Couto Pereira. Já o Atlético completou 8 jogos seguidos sem perder. São 5 vitórias, 3 empates. O Atlético, que tem uma série invicta como mandante, 11 jogos, são 8 vitórias, 3 empates. Rubro Negro vem desta vitória importante contra o time baiano, contra o Vitória pela Copa do Brasil por 2-0. E amanhã, em Salvador, decide a sua vida, a permanência, a passagem para as quartas de final. Lembrando que o Atlético já tem aí 5 milhões em cotas de participação, 2 milhões pela quinta fase, 3 milhões pelas oitavas de final, e se passar pelo Vitória amanhã, serão mais 4 milhões, totalizando 9 milhões nesta competição, que o Atlético já foi campeão, que disputou outras 2 decisões. Para a partida de amanhã, Odair Hellman novamente deve mudar a equipe titular. É isso, William. Um abraço. Até amanhã aqui na Educativa.
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10: Muito obrigado, meu caro Edson Tomás, por todas as suas notícias e informações. E vamos torcer pelo Atlético amanhã, vamos torcer pelo Coritiba no sábado e fazer com que a dupla Atletiba consiga, nos seus jogos, o Atlético a começar amanhã pela Copa do Brasil e também no final de semana, conquistar bons resultados. Ontem deu início aos jogos de volta das oitavas e final da Copa do Brasil e os visitantes deram bem, os alvinegros. Primeiro lá no Alfredo Jaconi, o Atlético Mineiro, no último lance da partida,
12: venceu com o gol de Minda, 1-0 ao Alviverde da Serra Gaúcha e está classificado, o primeiro classificado. Segundo saiu do jogo entre Remo e Santos. O Santos com uma assistência de Neymar, gol de Rony e muita polêmica após o jogo, discussão do Neymar com relação à torcida, torcida xingando o Neymar, Neymar xingando a torcida, venceu por 1-0 o outro alvinegro, o alvinegro praiano está classificado. Dá sequência hoje a toda a rodada com o time do da Chapecoense recebendo o time do Santos, ou melhor, o time da Chapecoense vai até a cidade de Belo Horizonte para jogar contra o time do Cruzeiro. Cruzeiro e Chapecoense vão fazer este jogo na no Mineirão às 19h da noite, porque às 19h30 tem o segundo jogo, o jogo entre Grêmio e Mirassol, lá na Arena do Grêmio. Os dois jogos terminaram empatados. Chapecoense e Cruzeiro no jogo de ida 0-0, Mirassol e Grêmio 1-1. Então quem vencer no tempo normal ou nos tiros livres da marca do pênalti estará classificado. Já o time do Fluminense entra em campo às 21h30 da noite no Maracanã para o jogo de volta contra o Vasco da Gama. Jogo que estará acontecendo de volta 0-0 o placar de ida, por isso quem vencer no tempo normal ou nos tiros livres da marca do pênalti estará classificado. E acaba os jogos de hoje, às 21h30 da noite também, mas lá na Arena Pantanal, Fortaleza e Palmeiras. O Palmeiras ganhou de 3-0, então pode perder até por 3 gols de diferença, 2 gols de diferença que estará classificado. E amanhã os dois últimos jogos, às 20h, na Arena Itaquera, o Corinthians jogando contra o Internacional, pega o Colorado Gaúcho, perdeu o jogo de ida por 2-0, por isso precisa vencer o time mosqueteiro. O Inter pode perder por 1-0 que estará classificado. É a mesma situação do Atlético, que venceu o jogo de ida por 2-0, então pode até perder por 1 gol de diferença que estará classificado estas as partidas de volta da Copa do Brasil. Meio-dia e 31, vamos fazer um intervalo comercial e depois o Alan Sizipanski vai estar aqui falando sobre ciclismo conosco, junto com a nossa primeira dama do ciclismo mundial, a nossa Cíntia Duarte lá e cá. Voltamos já, mais informação para você no AM 630, no meu, no seu, no nosso Educativo Esportiva.
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12: Meio-dia mais 33 minutos, meio-dia mais 33 minutinhos e de agora até o final do programa, o papo vai ser pedal, o papo vai ser ciclismo, o papo vai ser aquilo que nós temos de mais importante dentro do nosso programa, porque já virou até sociedade. Daqui a pouquinho, a Educativa Esportiva vai virar Educativa Esportiva pedalando por Paraná, Brasil e pelo mundo. Mas é sempre um prazer falar de um esporte tão importante, tão aeróbico, e quando se tem um formador de novos atletas, aí fica melhor ainda. Alan, muito obrigado pela sua vinda até o nosso programa, e a primeira pergunta é inevitável, como é que esse bicho dos pedal te picou? Muito boa tarde, bem-vindo à frequência, muito bom tê-lo aqui no Educativa Esportiva.
16: Boa tarde, agradeço o convite, a oportunidade de estar conversando sobre esse esporte que é tão lindo, tão rico, e o esporte não só num caráter competitivo e sim na questão de mobilidade urbana, de bem-estar, de saúde, de amizades, de relacionamento interpessoal. Então, a bike, ela é muito mais do que só o esporte. E é isso que eu procuro trabalhar em paralelo com a minha parte de treinador, de assessoria, essa questão de levar a bicicleta para muito mais do que só performance e resultados.
12: Nós estamos aqui acompanhados das duas pessoas que ajudam a fazer esse programa, construir uma história de 4 anos. Primeiro, nosso produtor, o Dirceu Santos. Só boa tarde, Dirceu, tudo bem, né?
17: Boa tarde, tudo bem.
12: Então tá certo. A Cíntia Duarte, que é a primeira dama do ciclismo paranaense, o curitibano paranaense brasileiro mundial, está conosco aqui. E é sempre um prazer ter a nossa Cíntia conosco, principalmente porque ela sabe muito sobre pedal. Tudo bem, né, Cíntia? Como é que você tá?
18: Tô ótima, exageros à parte, é sempre um prazer poder estar aqui colaborando com esse esporte que a gente tanto ama.
12: E eu vou deixar para minha amiga a Cíntia do Travesseiro fazer a primeira pergunta pro nosso querido Alan.
18: Alan, obrigada por ter aceitado o nosso convite. Eu acho muito interessante a gente colocar, eu que tenho aí 30 anos de ciclismo, 20 anos deles competindo profissionalmente, e eu vejo hoje uma grande mudança no formato que os treinadores apresentam para os seus atletas. Antes eu treinava com uma folha de papel e muitas vezes, por muitos anos, principalmente no início da minha carreira profissional, eu treinava meio que indo na roda, que se o ouvinte não entende muito bem ainda, ir na roda é seguir ali atrás do pelotão, atrás das rodas dos ciclistas profissionais masculinos. Então, eu meio que fazia o treino deles e até que dava certo, né? Pego uma orientação aqui, tive o privilégio de treinar alguns anos na roda do Mauro Ribeiro, e nós aqui no Paraná somos um celeiro de atletas, então eu fui muito privilegiada por ser paranaense e treinar no Paraná, mas hoje eu vejo que muita coisa mudou. As suas planilhas hoje são online, você consegue monitorar todos os seus atletas de uma maneira online. Então, seria você falar um pouco sobre esse tipo, esse formato de treinamento, e também uma curiosidade minha, quantos atletas você treina hoje?
16: Então, como você comentou, antigamente era tudo no papel. Quantos quilômetros eu fiz, quantas horas eu treinei. E saiba que até os dias de hoje, quem ainda faz dessa forma tem um certo controle. Consegue ainda controlar super bem, mas com o advento da tecnologia, hoje existe apps de controle, de distância, de tempo, de altimetria, e também esses apps com os dispositivos, que são os relógios, que são os cronômetros que vão na bike, aliados a sensores de frequência cardíaca, batimentos do coração, sensores de cadência, que são o movimento das pernas, sensores mais avançados ainda, que se chamam sensores de potência, que em tempo real já pegam toda a força que você está aplicando. E esses aplicativos, diante desses sensores, começaram a trazer mais dados de realmente qual é a demanda energética e fisiológica do atleta. Porque antigamente você tinha, eu pedalei uma hora, leve, médio e forte. E hoje você consegue o quanto forte foi, o quanto médio foi. E através desses dados que a tecnologia nos trouxe, a gente consegue entender um pouco mais. O atleta está cansado, mas os dados mostram que os números não mostram que ele está cansado. Então, esse cansaço não é do treino, e sim da atividade do dia a dia de trabalho, dia a dia da família, dormiu mal, se alimentou mal. Então, hoje, as coisas estão menos subjetivas. A gente tem mais dados e mais informações para realmente entender a real situação do atleta. Mas, né, eu estou já verificando nesse novo momento é de que a tecnologia veio e ela está um pouco sufocando as pessoas.
18: Olha que interessante.
16: É, porque é tanta informação, tanto dado, que a pessoa, ao invés de simplesmente sair, pedalar e aproveitar e curtir, ela está começando a ficar muito refém de todos esses números, de todos esses dados.
12: Esquece de se divertir e acaba só pensando em resultado. Isso é péssimo. É péssimo mesmo.
16: Isso. Então, isso acaba, para a pessoa que está dentro, de repente, desvirtuar um pouco da essência do porquê ela começou a pedalar. Porque ninguém começa a pedalar porque quer performar. Ela começa a pedalar porque ela gosta. E com essa questão dos números, desse envolvimento muito com os números, ela perde um pouco a essência. E também, com o esporte, com o ciclismo indo muito para esse lado, você cria uma barreira de entrada muito grande para pessoas recém-chegadas. E isso é o que tem acontecido. Hoje a pessoa cria um interesse com o ciclismo. Aí ela vai conversar com algumas pessoas. Ah, é sensor disso, é equipamento daquilo, é bicicleta com isso, a bicicleta com aquilo. Ela... Meu, mas eu só quero pedalar.
18: Com
12: mesmo,
18: certeza.
12: Mesmo porque, né, Cíntia e Dirceu, que vai fazer a pergunta, a próxima pergunta, nós, há tão pouco tempo atrás, até o início dos anos 90, nós tínhamos apenas duas marcas de bicicleta que era top, era Caloi e Monarch. Nós tivemos lá no passado a Regente, nós tivemos a Turboline, nós tivemos a Thunderbird, mas essas são lá dos anos 50, 60. Depois a gente teve essas bicicletas, a Caloi e a Monarch, que por muito tempo brigaram pelo mercado nacional. Dirceu Santos.
17: Alan, muito obrigado por ter aceito mais uma vez o nosso convite aqui no programa Educativo Esportivo, aqui com o Evilásio Júnior. E falar sobre essa modalidade que, é que nem você falou, né? É, qualquer criança, ou é uma bola ou é uma bicicleta, né? Quando é criança, ah, eu quero uma bola, né? Eu quero uma bicicleta, né? Isso aí é uma coisa que já tá no DNA do ser humano, né? Querer aprender a andar de bicicleta. O que que faz um bike fighter, se eu falei
16: um
17: errado?
16: Bike fitter.
17: Fitter. O que faz um bike fitter? E por que que esse trabalho é tão importante para qualquer ciclista?
16: A prática, né, do pedal, uhum, é um movimento repetitivo.
17: Certo.
16: Então você repete várias vezes o mesmo movimento com pontos fixos de contato. Então você tem os pés fixos, o quadril fixo e a mão fixa. E se tiver numa posição errada, pode gerar dor, pode gerar desconforto, pode gerar falta de rendimento, pode até gerar falta de desmotivação, falta de motivação, porque, pô, se relaciona a pedalar, dói. Então, o trabalho do bike fitter nada mais é do que pegar a ergonomia que a gente pode trazer do trabalho, do posto de trabalho, para a bicicleta. Então, a gente pega o ciclista, pega o equipamento dele e ajusta a altura do banco, inclinação, recuo, o ajuste da bike como um todo, para que ele não sinta dor, para que não sinta desconforto. E é esse serviço, ele é para todo ciclista, seja o recreacional, seja o esportivo, seja o performático, porque todos têm um movimento repetitivo.
12: Aí eu quero saber o seguinte, quando eu sento, eu tenho que reclinar o meu encosto da cadeira para que eu fique confortável. Cada atleta tem o seu ponto de equilíbrio e o seu ponto de conforto. Vocês também dialogam com eles para que possam entender onde está mais confortável para eles?
16: Exatamente. Você faz uma anamnese do ciclista, os objetivos dele, quais os pedais ele faz, aonde ele pedala, quanto tempo, outras atividades que ele faz, se faz fortalecimento, se não faz, analisa a postura para ver se tem algum desvio, e aí vai trabalhando o ajuste em conjunto com o que o equipamento dele permite e também dentro das necessidades dele. Meu, só quero passear na praia. Ok, vamos trabalhar um ajuste. Quero ganhar o campeonato, então vamos trabalhar um ajuste para isso.
12: Então, e dentro de tudo isso que você fala, nós também temos o material, o equipamento, não só a bicicleta, mas uma boa sapatilha, que eu acho que é assim que chama o calçado para se pedalar, uma boa calça que seja uma calça confortável, que hoje essas calças, elas têm tanto elastano que elas acabam se transformando numa segunda pele, uma boa luva, um bom capacete, cotoveleira, joelheira, tudo isso também vem para colaborar. O quanto isso pode trazer de rendimento e de prazer, unir os dois no pedalar, Alan?
16: Então, isso é uma coisa interessante que você comentou, que eu tenho visto um problema nisso. Que a hora que as pessoas vão começar a pedalar, elas estão tão focadas nessas coisas, e esquecem no primeiro momento, meu, eu preciso estar em cima da bicicleta. Aí, depois... Quanto eu estou pedalando? Aonde eu estou pedalando? Com quem eu estou pedalando? Por onde o meu ciclismo vai levar? Ele vai vendo a necessidade. Será que vale a pena agora eu colocar uma sapatilha? Que é o tênis, o pé fica solto no pedal. A sapatilha, ele já tem um ponto de fixação, né?
12: Outra Aquele coisa... grampo, né? Eu vi um pedal esses dias atrás de bicicleta que tinha um buraco, um orifício, onde chegava e encaixava exatamente. O pé do ciclista. Exatamente. Fiquei abismado com aquilo.
16: Exatamente isso, é um buraco e o encaixe. E o engraçado é que muita gente acha que é perigoso, que é inseguro, mas na verdade é o contrário. Porque quando você está preso à bicicleta, você consegue trabalhar em conjunto com ela. Fluir junto com ela, numa descida, numa subida, numa curva, numa movimentação. Se você tá com o pé solto e dependendo da velocidade que você tá andando, dependendo do terreno que você tá andando, se é muito trepida muito, tem curvas muito, muito perigosas, você tá tendo que lidar com um elemento que tá fora de você e não junto. Então se torna menos seguro, sabe? Voltando ali à questão da bermuda, da luva, são coisas que vai vir de acordo com o tempo que você está em cima da bike. Se você faz um deslocamento diário para ir no trabalho, para ir no parque, não há necessidade. A roupa normal...
12: Isso é mais para quem é competidor. Isso. Já para o seu dia a dia, você não precisa de tudo isso.
16: Exatamente.
12: Mas claro que as pessoas acabam se espelhando em atletas para poder se comparar, atleta. É por isso que eu fiz a pergunta. Uhum. Mas eu acho que são três itens de segurança que são imprescindíveis no ciclismo. Capacete, óculos e a dupla, né? Joelheira, cotoveleira, que isso não pode faltar nunca num ciclista para que possa fazer uma boa atividade física e esportiva. E dentro de tudo isso, você faz também um ensinamento, né, Alan? Você pega a criança lá, ensina ela a ter o prazer pelo pedal aliado à esportividade. Como é que é juntar os dois juntos, fazer essa junção?
16: Só corrigindo ali uma coisa antes, que a gente comentou de cotoveleira e joelheira. No pedal, não, a gente não utiliza, porque a joelheira, ela atrapalha o movimento. Então, a joelheira e a cotoveleira entra mais no skate, no patins...
12: Eu tenho visto muito ciclista por aí, eu fiz a colocação, porque eu tenho visto.
19: Medrosos, né?
12: Ali na Santa Quitéria, que é o bairro onde o Dirceu mora, ali eu conheço um grupinho ali de 3, 4 ali, que ele sai ali pedalar à noite por ali, e estão tudo de joelheira e cotoveleira. Por isso que eu perguntei.
16: Não é usual, não é comum. O capacete, sim. O óculos, sim. E luvas. Luvas vai bem. Né? Porque caso aconteça alguma coisa, a primeira coisa que você põe para se proteger é a mão.
19: Claro.
16: Seja num veículo, no chão, em algum lugar, então a luva vai super bem. E iluminação. Né? Normalmente as pessoas, principalmente na nossa cidade, têm pedalado mais na parte da noite, porque a hora que o trânsito já dá uma acalmada, né? E a hora que também encerrou já os teus trabalhos. Então, à noite é super importante uma sinalização. Não para você iluminar, mas sim para você ser visto.
19: Ser visto, né?
16: Ser visto.
19: Que esse é o mais importante. Né?
16: E essa questão das crianças, esse é um problema que a gente está passando, viu? é um problema que a gente está passando. As crianças hoje não estão tendo a experiência do pedal quanto deveriam. Não que elas precisem virar ciclistas lá na frente, não que elas precisem levar o ciclismo lá, mas ter a bagagem motora que o ciclismo traz na infância. Aí é uma resposta muito complicada dizer se é um problema de segurança das nossas cidades, se é um problema do que as crianças já não se relacionam mais com as pessoas da rua, os vizinhos, se é falta de apoio dos pais, se é preço de equipamento. Então é algo um pouco mais complicado. Mas hoje, até nesse serviço do Bike Fit, eu identifico muitas pessoas com 20 anos, 30 anos, com extrema dificuldade de pedalar, extrema falta de bagagem motora, porque não teve essa vivência na infância.
12: Porque acabaram trocando tudo isso por um celular, essa que é verdade. E eu resumo tudo que você falou em celular. E eu quero, até para você, Dirceu, você aprendeu a pedalar, a andar de bicicleta com quantos anos?
19: Eu tinha 7 anos de idade.
12: E você, Alan?
16: Eu tinha 4.
12: Eu tinha um pouco mais, eu já estava com 9 para 10 anos quando eu aprendi. Foi meu tio, falecido tio Esperidião, o famoso ego, que me ensinou a pedalar e andar de bicicleta.
19: É, eu fui um amigo meu que tinha bicicleta, ele falou, quer andar de bicicleta? Eu falei, eu não sei. Não, mas então eu vou te ajudar. Segurou na... Olha só para frente, não olha para trás nem para o lado, olha para frente e vai pedalando. E foi segurando, daqui a pouco soltou e já saí pedalando e...
16: Quanto mais nova é a criança, mais fácil de ensinar. Porque ela tem menos bloqueios de medo e ela tem... ela está toda aberta a novas possibilidades. Né? Então, pode ver que esportes como o skate, o patins, você olha, meu, os destaques são crianças super novas. E complementando, né, voltando ali aquilo que eu comentei, se lá na frente você não tiver o interesse na bike, tudo bem, tá tudo certo. Mas quando criança, desenvolva isso, aprenda a andar. Porque você vai desenvolver habilidades motoras, leituras de equilíbrio, de percepção de esforço, de espaço-tempo, que você vai levar para várias situações da vida. Independente se depois você vai jogar vôlei, vai jogar beach tennis, se você vai correr, se você vai praticar musculação, as habilidades que você desenvolveu aprendendo a andar de bicicleta quando criança, você vai levar para a vida. Então, se você está escutando e o teu filho hoje não anda de bicicleta, meu, dá uma atenção, né? Vale a pena, é importante.
19: Agora, com respeito à base, né? O treinamento de base do ciclismo. É essencial isso, né? Agora, qual que é a importância dessa fase na evolução de um ciclista? Você que é um treinador, um professor, uma pessoa que sempre está na dianteira, tentando ajudar as pessoas a entender o que é o ciclismo verdadeiro.
16: Não só no ciclismo, mas qualquer outra atividade física, muito da evolução é consistência. É sair e praticar, sair e praticar. Se você definiu e a tua agenda permite 3 vezes na semana, se comprometa. Essa semana 3 dias, mês que vem 3 dias, ano que vem 3 dias. Então, muito da evolução, principalmente em esportes de resistência, que são esportes aeróbicos, o tempo em cima, consistência ao longo dos meses, dos anos, é um grande passo que você pode dar. E aí, dentro dessa consistência, depois, você vai trabalhando intensidades, estímulos diferentes, intensidades diferentes, terrenos diferentes, para ir desenvolvendo outras valências fisiológicas. Porque o nosso corpo, ele tem a parte da resistência, tem a parte da explosão, tem a parte do sprint, tem a parte de sustentar uma intensidade por bastante tempo. A parte técnica, né? A gente pedala de pé, pedala sentado, pedala mais abaixado, pedala com mais força, com menos força, cadência mais alta, cadência mais baixa. Então, dentro dessa consistência, depois você vai trabalhando todos esses elementos. Tá? Então, isso é uma coisa que torna o ciclismo um esporte complexo. Porque não é simplesmente subir na bike e pedalando. Digamos que um grande passo que você dá na evolução, sim, é só estar em cima da bike. Mas essa evolução, ela tem um teto. Depois você tem que dar ao teu corpo estímulos diferentes. Eu acho que qualquer pessoa que esteja escutando, que já praticou alguma atividade física, alguma modalidade, está conseguindo entender essa lógica, porque é uma lógica do treinamento desportivo como um todo, não só da bicicleta. Mas é estar em cima do equipamento o máximo que você conseguir.
12: Mesmo porque a repetição leva à perfeição. Falamos das crianças, da infância, falamos daqueles que praticam o ciclismo e temos que lembrar que nós temos uma probabilidade, uma estimativa de vida no povo brasileiro mais adiante do que nós tínhamos nos anos 70, 80 e 90. Hoje tem nossos irmãos aí, os nossos cidadãos brasileiros, estão chegando e passando dos 80 anos fácil. Como é que é a convivência da bicicleta com a terceira idade?
16: Por questões de segurança, né, eu tenho visto aqui no Brasil, diferentemente lá de fora, porque lá de fora existe um respeito um pouco maior com relação ao trânsito, principalmente. Então, lá fora não existe uma concorrência entre o ciclista e o resto da sociedade. Então, lá fora, as pessoas mais velhas que perdem habilidades motoras, que perdem velocidade de reação, que perdem questões fisiológicas, continuam pedalando por mais tempo. Aqui no Brasil, pela essa falta de ainda cultura, tende-se a perceber que as pessoas estão ali com 65, para frente elas já percebem que, putz, está difícil. Eu preciso ter certas habilidades, eu preciso manter certas habilidades para me manter seguro, que eu já não tenho, e eu não tenho o suporte de que se acontecer alguma coisa, o carro vai garantir, vai frear, não. Então eu tenho percebido isso, que as pessoas têm um anseio, as pessoas mais velhas têm um anseio de pedalar mais, mas elas estão muito limitadas à questão da segurança que a nossa sociedade permite para essas pessoas continuarem.
12: Segurança do trânsito, que às vezes é dividido, é compartilhado e até disputado entre ciclistas, motociclistas, carros e caminhões, o trânsito em geral. E lembrando que sempre o maior tem que cuidar do menor. Caminhão e ônibus tem que cuidar do carro, o carro tem que cuidar da moto, a moto tem que cuidar da bicicleta e a bicicleta tem que cuidar do pedestre, que forma toda a cadeia de trânsito em todos os lugares onde nós vamos. Lembrando que os motoristas também são pedestres, porque quando saem dos carros, eles são pedestres nas ruas. Para a gente até finalizar, uma pergunta que sempre eu tive curiosidade de saber é: se a pessoa vai começar a pedalar, tem como na primeira girada de pé de vela, de pedal, de roda, saber se ali vai prestar ou não para pedalar?
16: Olha, temos alguns indícios, né? Principalmente com relação à estrutura corporal. Então, se ela está acima do peso, né?
12: Já vi bicicleta desmanchar.
16: Outra coisa é a bagagem motora. Então, vamos pegar um ciclista. Qual idade ela tem? A pessoa tem 30 anos. Aí você vê a desenvoltura que ela tem em cima da bike, a habilidade motora que ela construiu, ali você consegue identificar, não vai. Não vai porque ela não tem mais capacidade de evoluir muito acima disso. Tá. Agora, quando a gente fala ali na adolescência, né, normalmente os adolescentes estão viris, estão com o corpo bom, ainda estão abertos a desenvolver várias capacidades, e então é mais fácil de identificar. Só que o ciclismo, ele tem várias modalidades, né? Não é só, ele tem a modalidade de montanha, tem a modalidade de prova longa, tem a modalidade de prova curta. E cada perfil fisiológico do ciclista, da pessoa, pode se engajar mais em determinadas modalidades. Então, você pode ver que a pessoa é mais magra, mais alta, Então, ela tende a ter mais facilidades em ciclismos de resistência, de mais tempo em cima da bike. Se você pega uma pessoa mais baixinha, que você vê que tem um volume muscular grande, ela tende a lidar melhor com o ciclismo com provas mais curtas, com pedais mais intensos, de mais explosão. Então, tem muitas variáveis isso aí.
12: Alan, eu gostaria muito de agradecer você por ter vindo até aqui. Já vou pedir para o Dirceu, para lá no finalzinho de outubro, começo de novembro, a gente poder ter você aqui de volta para falar sobre uma estação do ano que é privilegiada para a prática do pedal, que é o verão. No verão, eu acho que o aumento do ciclismo e das pessoas que procuram a prática do ciclismo aumenta. Podemos contar com você?
16: Sim.
12: E eu gostaria muito que você pudesse deixar aí teus contatos, tudo aquilo, onde o povo pode encontrar, em que corrente, em que pé de vela, em que cubo o povo pode te encontrar, meu amigo.
19: Que raio!
16: Volto, sim, com todo prazer. E até já chamando um pouco a atenção em cima disso,

0: estou super à disposição. A gente trabalha desde a pessoa que está querendo começar a entrar para esse meio, até para pessoas que estão indo competir fora do país. A gente tem uma comunidade, um grupo bem legal, que nem foi perguntado, né, quantas pessoas hoje eu atendo na minha assessoria. A gente tem 130 pessoas ativas hoje, ali conversando, se motivando entre si, fazendo amizade, batendo papo. E espero que, de repente, você também possa vir fazer parte desse ecossistema. E pedalar, cara. Tem que sair, tem que pedalar, tem que ir pro parque, tem que viver a cidade. Se você, de repente, não está se estressando no trânsito, pense em ir trabalhar de bike alguns dias na semana e devagarzinho ir entrando para esse meio.
1: E assim a gente chega ao final do programa de hoje, que teve a participação do nosso convidado de hoje, que foi o Alan Sizipanski, ele que é professor de ciclismo aqui no Educativa Esportiva, que teve a participação e apresentação de Világio Júnior, as reportagens do Edson Tomás e a produção do Dirceu Santos. Na sequência, músicas da Educativa, depois chega o Caboclinho, meu amigo Ademar Marques, com o programa Momento Sertanejo. Às 3 tem o Melhor da Tarde com Fabrício Campos, 4 da tarde é o Nobre, Tobias Santana, Sexta e Seresta, 5 o Fim de Tarde da Educativa com o Nivaldo Walter, e às 6 é a União da 97.1 FM com a M630, Clássicos da Educativa com Regina Meister. Nós voltamos amanhã para mais uma Educativa Esportiva, depois da Patrícia Mentano. Compromisso marcado, agendado, assumido. Até amanhã, galera do Esporte Querido.
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4: 1 e 3.
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1: 1:17.
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2: 1:31.
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8: Alô, alô, minha gente querida. Alô, alô, meu paranazão. Boa tarde. Alô, alô, você de Curitiba, região metropolitana. Forte abraço, meu carinho, meu amor por você. Meu carinho, meu abraço. Muito obrigado aí, já que você me procurou no 630, me achou aí no rádio, ou então está me ouvindo pela internet, pelo nosso aplicativo. Boa tarde. Aquele abraço, muito obrigado. Fica comigo a partir de agora até às 3 horas da tarde, porque está começando no seu rádio o Momento Sertanejo. Hoje é quarta-feira, 5 de agosto de 2026, e o Ademar Marques chega por aqui saudando você com a primeira música do programa. Milionário e José Rico.

0: A música bonita, você curtindo comigo aqui na Educativa N630, o Momento Sertanejo. Nós curtimos aí João Mineiro e Marciano, O Quanto Eu Te Quero.
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0: Muito bem, gente querida, gente amada, gente querida do meu coração. Olha aí, boa tarde para Rita, a nossa querida Ritinha, aí de Fazenda Rio Grande, tá ligada no programa nessa tarde. O meu amigo Edgar, de Mandirituba, grande Edgar, e a esposa Sônia Mara, também ligado comigo, disse que tá de férias lá do frigorífico. Olha só, né? Meu amigo Dinho, também de Fazenda Rio Grande, obrigado. Gaúcho da Lapa também está ligado comigo. O Francisco Popular Chicão de Contenda, Chicão Batateiro. É, não é batatudo, não, é batateiro mesmo, viu? Isso, tá me ouvindo em Contenda, a capital nacional da batata. É, um abraço a todos os batateiros aí, viu? Deixa eu também agradecer a audiência do Zé Miguel, que me ouve em Palmeira, aqui distante a 70 quilômetros de Curitiba. Muito obrigado pela audiência. A Maria Lúcia é lá da Colônia Rio Grande, São José dos Pinhais. Obrigado pela audiência. O Darcy e a esposa Olga, me ouvindo também em São José dos Pinhais, lá no bairro São Domingos. Maravilha, gente! Deixa eu agradecer a audiência também da Noeli, que me ouve aí no Jardim Ouro Fino, São José dos Pinhais. Ela mandando um grande beijo para as amigas a Tica e também a Nalu, que tiveram lá visitando ela hoje, né? E tá todo mundo ligado comigo lá, né? A mulherada toda em peso ouvindo o Ademar Marques aí no Jardim Ouro Fino em São José dos Pinhais. Valeu, Noeli. Obrigado da audiência aí, viu? Daqui a pouquinho, deixe-me ver aqui, tem mais. Daqui a pouquinho eu vou para a plataforma porque tem mais moda bonita, mais gente bonita, mais gente linda, gente amiga, pra gente agradecer a audiência por aqui, não é mesmo? Vamos em frente, minha gente, 2 da tarde, mais 14 minutos, Bob e Robson.

0: Às 2:20, curtimos aí Renan e Raí, Chorei no Sinal. Ademar Marques. Muito bem, gente, aqui pela Educativa, programa Momento Sertanejo com Ademar Marques, de Curitiba para todo o Brasil. Estamos aí mandando ver no melhor da música do Brasil, né? Mais uma vez aí agradecendo a audiência dos amigos e das amigas que estão ligados conosco. Alô, Noeli, aí do Jardim Ouro Fino, São José dos Pinhais. Ela pediu para repetir aqui o alô, o abraço que ela está mandando para as amigas, que ela tem que mostrar para as amigas, né? Então, estava por lá hoje visitando a Nalu e também a Tica, a grande Tica, a Tica do Jardim Cruzeiro, né? Isso, a Nalu também está ouvindo a gente. Então, vai um abraço para toda a mulherada aí do Jardim Ouro Fino, ligadinhas comigo, e eu mando para vocês todo o programa de hoje. Valeu, Noeli! Obrigado aí por estar sempre divulgando o nosso programa para suas amigas aí, para as nossas amigas, para ficarem sempre em sintonia com o amigo de vocês de todas as tardes.
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0: 2:23, boa tarde, Curitiba!

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4: Valeu, minha gente querida. Estamos de volta, agora trazendo o segundo bloco musical aqui do Momento Sertanejo, deixando um forte abraço aqui ao meu amigo o Galope, que é violeiro e ouve o Ademar Marques toda tarde aqui em Pinhais, aqui na região metropolitana de Curitiba. Alô, Galope, aquele abraço. A Marli me ouve aqui no centro da capital, aqui na José Loureiro, está ouvindo. O Denis está me ouvindo também aqui em Curitiba, ali no posto de combustíveis da Vicente Machado. Obrigado, Denis, aquele abraço. Deixa eu também agradecer a audiência aqui do nosso querido Ivo Gaúcho, aí em Piraquara, o Luizinho Borracheiro de Campina Grande do Sul e toda a galera aí do Jardim Paulista. Obrigado da audiência aí, tá certo? O Paulinho Greboge, aí em São José dos Pinhais, tá ouvindo o Ademar lá na chácara. O meu amigo secretário de Agricultura, o Gastão Vosgueral, também ligado com o Ademar Marques, muito obrigado pela audiência. E a repórter Edna Souza me ouve aí em Piraquara também, a jornalista e repórter Edna de Souza, ou Edna Souza, tiro D, ponho D, de Souza, Souza, aê, aquele abraço, obrigado audiência. Alô, gente, dona Cine Ira, me ouve em Borda do Campo, São José dos Pinhais. Obrigado, gente, pela audiência. Aquele abraço. E pra vocês, tem Duduca e Dalvan.

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1: Valeu, gente. Nós curtimos aí o trio Parada Dura. Eu prefiro a outra.
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1: Forte abraço, meu amigo EDG, que acaba de nos trazer um cafezinho aqui, né? Grande EDG. Obrigado, café, EDG. Obrigado, viu? De manhã ele traz o café do William, né? E depois do almoço ele nunca esquece do grande amigo. Amigo de quantos anos já? 30? 30 anos já? Por aí, né? 30 anos, mas é a primeira vez que ele me traz um café hoje, né? Primeira vez, viu? Obrigado, EDG. Cafezinho tá bom. Que delícia, né? Alô, dona Marli, aí no Roça Grande, Colombo, seu Uziel, toda a família, ligados conosco, ouvindo o programa. Obrigado, meu amigo Juca, de Pinhais, também tá ligado comigo, aquele abraço. Alô, Sônia Mara, de São José dos Pinhais, lá do bairro Iná, né? Tá ligado comigo. Ah, deixe-me ver aqui, a Iracema de Quatro Barras, também, né? Iracema achará lá, né, seu EDG? Achará? É, xará, né? Da sua parente lá, né? Isso. Ah, xará da sua ex-mulher, né? Aí, o EDG, eu gosto dele porque pensa num cabra que é nego da hora, viu? Ele não manda recado, ele não esconde nada. Diz que a vida dele é um litro... Ah, não, é um livro aberto, né? É, ó... Alô, Gaúchinho, aí de Campina Grande do Sul, toda a galera da borracharia, ligados conosco, o meu amigo Dinho e o Francisco de Fazenda Rio Grande. Chegando as mineirinhas, matando saudades.

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1: Valeu, gente! Estamos de volta! Olha só! Daqui a pouquinho teremos aqui o melhor da tarde, viu? Daqui a pouquinho o filho do Sidney Campos, né? Filho do nosso grande amigo Sidney Campos. Fabrício! Olha, ele tá chegando aí já, rapaz! Pensei que podia falar mal dele, ele tá chegando por aí.
2: Você conhece o Mestre dos Magos?
1: Conheço!
2: Eu sou que nem o Mestre dos Magos. Você fala de mim, puf, eu pareço!
1: Rapaz do céu! Bastou falar Sidney Campos, a porta estava aberta e vamos entrando, viu? Daqui a pouquinho, então, estamos no ar.
2: Estamos no ar daqui a pouquinho com o melhor da tarde aqui da Educativa M630, logo depois do Momento Sertanejo.
1: Conta para mim quem que é o entrevistado, qual é a atração de hoje?
2: É uma atração, estamos na prestação de serviços novamente hoje, porque hoje é o Dia Nacional da Saúde, dia 5 de agosto. Então, todos os profissionais da saúde, aqueles que estão preocupados, né, em oferecer o bem-estar, a saúde para todo mundo, são homenageados no dia de hoje. A gente vai falar com a Débora Schonk, que vai falar sobre o Congresso de Pediatria, que está sendo realizado pelo HC, e também o aniversário do HC, o Hospital de Clínicas, né, a maior instituição que atende pelo SUS aqui no Paraná, está de aniversário hoje, 65 anos. Então, tem assunto pra caramba, e tudo isso e muito mais, hein?
1: Eu estava lendo esses dias aí uma grande referência, o HC, né?
2: Sim,
1: o HC. É uma grande referência no transplante de medula óssea, né, no Brasil inteiro, rapaz.
2: Sim, não, ele vai falar sobre tudo, então fique ligado, você quer saber sobre saúde, a especialidade dela é na parte de pneumologia, então aqueles cigarros eletrônicos, vapes, a gente vai no decorrer da nossa entrevista tá tratando disso também, os cuidados que a gente tem que ter, como isso faz mal para a saúde, então melhor evitar, melhor bastante distância.
1: Tá certo, tudo isso e muito mais daqui tudo a pouco.
2: Isso aí, valeu, Ademar.
1: Daqui a pouco tô armando a casaca, fazendo uma torda do paletó. Grande, aí. Fabrício, bom programa para você, viu?
2: Muito obrigado e valeu aí por mais uma vez pelo convite para a gente poder dar aquele spoiler do que vem daqui a pouquinho.
1: É isso aí, como dizia o nosso amigo J. Carlos, deitar o cabelo, pentear o bezerro. Não, isso não dá para falar aqui, né? Mas tudo bem.
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Valeu, gente querida! E com essa música vamos ficando por aqui, deixando a todos vocês um forte abraço. Obrigado pela audiência. Não desligue o rádio. Vem aí, né, o Fabrício Campos com o Melhor da Tarde. Um grande abraço a você, Fabrício, ao grande Nivaldo Walter, o popular Nivaldo Walter. Oh, ao EDG, o ex-repórter policial, atual apresentador de programas musicais, repórter EDG. Aquele abraço, gente querida, eu volto amanhã às 14h com mais um programa Momento Sertanejo no ar para vocês. Um abraço, gente. Tchau, tchau. Fiquem com Deus. Um abraço.

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2: Muito boa tarde para você que está ligado na Educativa AM 630. É o Melhor da Tarde, sempre, todos os dias, de segunda a sexta.

aqui nos novos estúdios da Educativa. Hoje, quarta-feira, dia 5 de agosto de 2026, é o Dia Nacional da Saúde. E esse que vai ser o tema da nossa entrevista de logo mais com a Débora Chong. Participe do programa, faço esse convite para você. Você que está ouvindo a gente pelo rádio, pelo 630M, pelos aplicativos, né? O Radiosnet, aplicativo Rádio Educativa AM 630, ou pela internet, pelo portal da comunicação, comunicação.pr.gov.br/radioam-ao-vivo, separado por hífen, radioam-ao-vivo. É tranquilo, você acompanha de qualquer lugar do mundo o Melhor da Tarde Educativa AM 630. Melhor da Tarde de hoje, hoje um dia mais chuvoso. Ontem nós tivemos o tempo um pouquinho mais firme, mas hoje a chuva começou a cair em Curitiba. E o tempo de Curitiba, né, as mudanças do clima vão ser tema da nossa entrevista de segunda-feira. Se prepare, segunda-feira vamos conhecer um pouco mais do clima de Curitiba, o clima do Paraná, o clima do Brasil, as mudanças que estão acontecendo em virtude do El Niño. Fique ligado que na segunda-feira vem mais por aí. Por enquanto, apenas aviso para você, chuva em 40%, nós estamos aqui, temperatura de 18 graus, deve cair mais um pouquinho na parte da noite, de 18 vai para 16, depois 14 de madrugada, 13, e amanhã a previsão de mais chuva do que a gente teve hoje. Então, fique esperto porque não vai esquecer o guarda-chuva. Se você saiu com o guarda-chuva, leve ele para onde você for, que você vai precisar principalmente amanhã. Nosso Melhor da Tarde, esse programa que traz para você é uma comunicação leve, dinâmica, acolhedora, que é o jeito de ser da Educativa M há 73 anos. Eu quero fazer o registro aqui da audiência, os ouvintes que entraram em contato com a gente ontem e que a gente acabou não registrando aqui. A Fernanda, da Engenharia Química, ela inclusive ouviu a entrevista de anteontem, ela estava acompanhando, tinha mandado o registro, eu acabei esquecendo de mandar um abraço ontem. Fernanda, que é engenheira química, estava acompanhando a entrevista que nós tivemos com a Beatriz Dorigo e com a Marise Nunes, que falaram do Summit Mulheres em Movimento, que vai acontecer no dia 22 de agosto. Também colegas do grupo de jovens, pessoas que a gente já conhece faz alguns anos, algumas décadas, acompanhando o Rafael, a Leila Marina também, a Leila Marina Kinen. O assunto hoje é saúde, um assunto que interessa a todos. A gente, como a gente fez parte do grupo de jovens, né, da igreja, sempre que alguns dos nossos amigos, jovens, está... A gente chama de jovens, mas é porque quando a gente se conheceu, a gente era jovem, né? Quando alguém está passando por alguma dificuldade de saúde, a gente sempre tem aquela energia positiva, as orações, uma intervenção, né, para pedir pela saúde, né, dos nossos amigos. Então, a gente, nesse nosso grupo de jovens, estamos sempre nos mobilizando agora, pedindo pela saúde do Adriano Schila, que de vez em quando ele escuta o programa. Então fica o registro aqui, um abraço para o Adriano Schila, e também do cunhado da Leila, do marido da Deise, que é o Josué Fernandes Chaves, que está se recuperando, está num processo de recuperação da sua saúde. Que Deus abençoe, que possa, né, cumprindo, né, as ordens médicas, o tratamento para o retorno à saúde normal, né, na medida do possível. Ele que foi acometido de um AVC, para que as coisas possam em breve estarem melhores. Então fica aqui o registro, o cuidado com a saúde que a gente sempre tem que ter. Nós vamos começar esse nosso programa de hoje com uma música que tem a ver com a saúde. É uma música da Rita Lee, né, Nivaldo? Uma música da Rita Lee que ela cita a saúde num determinado momento. Como é que é o nome da música mesmo, Nivaldo? Saúde, saúde da Rita Lee. Saúde da Rita Lee. Você acompanha daqui a pouquinho a entrevista com a Débora Chong, doutora Débora Chong, do setor de ensino do HC.

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1: É isso aí, está no ar o seu Melhor da Tarde aqui na Educativa M630, Educativa M há 73 anos ao seu lado. Hoje, dia 5 de agosto, é o Dia Nacional da Saúde e o maior hospital 100% SUS do Paraná tem um motivo duplo para comemorar. O Hospital de Clínicas da Universidade Federal do Paraná completa no dia de hoje exatamente 65 anos de história. É uma instituição gigante que respira pioneirismo e atende mais de 12 mil pessoas todos os dias. Para marcar esse aniversário, acontece nessa semana o primeiro congresso de pediatria do HC. O evento vai reunir grandes especialistas para discutir o futuro da saúde infantil, debatendo desde cirurgias complexas até os perigos modernos, como o uso do vape e o impacto das telas no desenvolvimento das crianças. Para conversar sobre esse legado de saúde, ensino e inovação, nós temos a honra de receber hoje a doutora Débora Chong, ela que é chefe do setor de ensino do HC e presidente nacional de pneumologia pediátrica da Sociedade Brasileira de Pediatria. Doutora Débora, seja muito bem-vinda ao nosso programa, uma boa tarde para você.
2: Boa tarde, Fabrício, boa tarde a todos que me escutam.
1: É isso aí, a gente vai conversar com ela, com a doutora Débora, para saber um pouco mais sobre esse dia especial, né? Doutora Débora, antes de tudo, parabéns pelo Dia Nacional da Saúde. Para começar, conta um pouco para a gente sobre a sua trajetória profissional. O que significou para você entrar nessa área de medicina e hoje em dia chefiar o setor de ensino do HC da Universidade Federal do Paraná, doutora Débora?
2: Significativo e emocionante, né, Fabrício? Você falando aí do HC me deu aquela emoção de pensar que eu trilhei toda a minha trajetória por ali, né? Então, comecei como estudante lá nos idos dos anos 90, depois fui residente de pediatria, residente de pneumologia, fiz toda a minha trajetória acadêmica também, mestrado e doutorado. E há 20 anos eu sou professora da Universidade Federal do Paraná e atuo com meus alunos dentro do Hospital de Clínicas, que é esse gigante que você comentou. E que significativo, né? O hospital comemorar 65 anos com todo esse legado bem no Dia Nacional da Saúde.
1: No Dia Nacional e no Dia da Entrevista,
2: e no
1: né?
2: No Dia
1: Porque
2: da Entrevista.
1: A gente, essa semana aqui estava todo mundo querendo entrar nas pautas, deu tudo certinho aqui. Combinamos com a Vanusa, agradeço a Vanusa Vicelli, assessora né, de imprensa do Hospital de Clínicas, de conseguir trazer você num dia tão especial. E é muito bom. E como é que é para você, depois de ter lecionado, ter passado né, por todo esse processo, hoje está chefiando nesse né, setor de ensino? Né? Você está lá do outro lado, realmente, ali do tablado, né?
2: Você sabe que, além de emocionante e, obviamente, né, Fabrício, é gratificante, tem sido para mim um aprendizado também, né? Então, enquanto aluna acadêmica e depois professora, a gente tem uma visão e quando a gente chefia tem que colocar todas as coisas no lugar, né? É um pouco mais desafiador, mas também ao mesmo tempo é uma oportunidade de conseguir executar aquilo que eu enxergo, que é o correto, que é o ideal dentro do ensino num hospital desse. O Hospital de Clínicas, ele tem uma excelência em assistência. Fabrício, tal como você bem colocou, o maior hospital totalmente SUS, né? Do nosso estado, do país, um dos maiores do sul do país, um dos mais relevantes do país. Mas, sobretudo, a função dele é a função do ensino, em todos os níveis. Desde aquele acadêmico que está entrando pela primeira vez, seja na medicina ou qualquer uma das áreas da saúde, até aquele pós-doutor que está executando a sua pesquisa ali dentro. Então, sim, fazer excelência para ensinar a excelência. E eu estou tendo essa visão agora, quando eu tive a oportunidade de ocupar esse cargo de chefia.
1: Muito legal. Você fez, doutora, a sua graduação e a sua residência na Universidade Federal, então você vivenciou várias décadas ali dentro da instituição,
2: décadas.
1: Né? Como é que é ver de perto a evolução ao longo desses anos? E eu tive uma curiosidade quando você estava conversando, né? Falando aqui do seu início, você se considerava uma boa aluna? E o que é um bom aluno, assim, dentro desse ambiente da medicina, né? Que a gente vê muitas séries, acompanha muitos filmes, né? Que tratam do assunto. Como é que é o aluno aluno ideal, assim, aquele que está pronto para aprender, para depois poder aplicar esse conhecimento na prática?
2: Que interessante que você está perguntando, Fabrício, até porque ao longo dessas décadas, como você comentou, mudaram as gerações. Sim, sim. Né? Então, a gente convive hoje com 3, 4 gerações ao mesmo tempo, né? As gerações dos nossos pais, que ainda são muito ativos, e as gerações dos nossos alunos e dos nossos filhos, que estão começando a caminhada. Eu te digo que eu me considerava uma boa aluna, porque eu era uma aluna muito dedicada, né, Fabrício? Mas eu acho que o aluno de hoje, ele tem um quê a mais, né? Ele tem a criatividade, ele tem a visão da inovação, talvez até um pouco, como conversava com a Vanusa ali na sala de espera, talvez um pouco até do desapego, isso talvez a depender do quantitativo, né? Se isso não for excessivo, isso é bom, porque ele não tem aquele apego que às vezes a gente tinha pela posição ou pelo, né, ou pelo ou espaço que a gente ocupava. Então, o aluno de hoje, ele precisa estar muito mais ligado às novidades, ele precisa estar muito mais atento à tecnologia, à inovação. Eu considero esse um bom aluno.
1: Está atento a tudo que está acontecendo, né?
2: Exatamente.
1: Tem que viver o momento presente, isso em qualquer profissão. E hoje em dia, a medicina está evoluindo muito rápido,
2: muito,
1: né?
2: Rápido.
1: Graças a Deus, né? A expectativa de vida tem aumentado bastante no decorrer das últimas décadas, dos últimos anos, principalmente em função de que, além da tecnologia ter evoluído, os alunos estão cada vez mais dedicados, né? Como foi o seu caso, né, doutora Débora?
2: Perfeito.
1: Legal. E na sua visão, qual que seria o maior impacto social que o HC, que é o maior hospital 100% SUS, traz para a população paranaense hoje, até para brasileira, né? Estamos falando do Paraná porque está mais próximo geograficamente, né? Mas qual que é o grande impacto social que na sua visão ele está trazendo?
2: É praticamente imensurável, né? Porque desde, como eu estou comentando, né, Fabrício, desde o atendimento, e você bem comentou, né, mais de 12 mil pessoas são atendidas geralmente, é algo assim, é uma cidade dentro, você usou o termo gigante, é o que a gente...
1: É uma cidade.
2: É uma cidade.
1: Nós estamos aqui no Paraná, mais da metade dos municípios não tem essa população, né, circulando, às vezes, dentro da cidade.
2: De forma
1: São 12
2: alguma.
1: Mil. 12 mil é...
2: E pessoas que talvez não tivessem esse acesso, bem como você está comentando, e não só o acesso desde a coisas de complexidade moderada, mas talvez de alta complexidade, que eles não conseguiriam, muitas vezes, até no privado. Né? Hoje a gente fala que o HC oferece uma excelência em atendimento de alta complexidade que você não encontra fácil, mesmo em alguns hospitais privados. Esse, para mim, é um papel social fundamental, mas aqui eu volto a dizer que também tem um papel social na educação. Forma médicos que vão atuar não só em Curitiba, no Paraná, no Brasil e no mundo, com alta expertise, com muita dedicação, trazendo o nosso DNA, o DNA da Universidade Federal do Paraná, que é um DNA da humanidade, do tratamento com carinho, com atenção e com dedicação ao paciente. Então, eu acho que o papel social vai desde o atendimento, mas também desde a formação de pessoas para esse atendimento dentro desse contexto.
1: Legal. E a gente está celebrando hoje, dia 5 de agosto, o Dia Nacional da Saúde. Qual que é o principal desafio atual da saúde pública, na sua opinião, doutora Débora, que a gente precisa debater com urgência?
2: Olha, Fabrício, são tantos, né? Eu acho que desde as doenças que a gente não tem controlado e está começando a caminhar para isso, né? Como é o caso, às vezes, de doenças aparentemente simples, né?
1: Sim, sim.
2: Como a dengue, né? Também, como eu falei, as doenças mais complexas, as doenças raras, que hoje custam muito, né? Os pacientes não têm condição e é o Estado que acaba assumindo, por isso a gente fala de saúde pública, né? Também, ainda algumas dificuldades para atingir o diagnóstico, para chegar no diagnóstico de precisão, né? Então, eu acho que desde as coisas simples, como a dengue, mas que também atinge uma população de uma forma enorme, né, Fabrício? Até as coisas mais complexas, como as doenças raras, a dificuldade de chegar ao diagnóstico e, sobretudo, de manter o custo desses tratamentos.
1: Aquelas doenças raras são, às vezes, a gente encontra, né, mensagens nas redes sociais, nas mídias sociais, de medicamentos caríssimos, assim, né? As pessoas estão fazendo vaquinhas, levantamento, é claro que as pessoas checam para ver se aquilo é real, mas são medicamentos, assim, caríssimos, né, para poder proporcionar qualidade de vida e, às vezes, até prolongar
2: sobrevida.
1: A vida do paciente, sobrevida.
2: Exatamente, Fabrício, exatamente.
1: E como que o HC consegue equilibrar a alta complexidade com esse atendimento humanizado que a data de hoje inspira, né? Dia Nacional da Saúde em função, né, do atendimento, né, da saúde sanitária, dessa medicina, né, uma homenagem ao Oswaldo Cruz, né, por isso que é lembrado esse dia 5 de agosto. E amanhã, por coincidência, a gente já fez uma entrevista ontem sobre esse assunto, é o dia do profissional de educação. Então, você fala com propriedade, né, como a comandante ali desse setor de ensino, né, um verdadeiro hospital escola. Como é que esse equilíbrio, né, da alta complexidade com atendimento humanizado, doutora?
2: Você sabe que talvez seja o que melhor consiga, Fabrício, hoje, observando o talhe da madeira, eu digo DNA, né, o DNA desde a sua formação, desde a primeira pedra fundamental lá na sua construção, né, em 49, e em 59, terminou depois em 61, que é quando ele foi inaugurado, desde em 49 a 61, levou 12 anos para ser construído.
1: Olha,
2: desde a primeira pedra fundamental, ele tinha essa responsabilidade de ser humano, de acolher a população mais necessitada, de ser 100% gratuito o seu atendimento, de ensinar com qualidade e, sim, de desenvolver as tecnologias. Então, desde a sua formação. Então, hoje você entra, a atmosfera é toda voltada para isso. Então, para eu que atuo há 20 anos, né? Estava comentando com a Vanusa, 20 anos que estou lá, porque desde que eu me formei até agora as especialidades, né, e depois a parte do ensino, a minha parte de docência, eu sinto que ele faz isso com muita fluidez, né? A gente entende desde aquele aluno, o recepcionista que está na portaria, na época que nós tínhamos as ascensoristas dentro dos elevadores, né, a pessoa da limpeza, até as chefias, todo mundo lá entende que aquele é um cenário de educação, que aquele é um cenário de humanidade, que aquele é um cenário de acolhimento. Então, eu acho que o HC equilibra muito bem isso, Fabrício.
1: Você trouxe agora uma imagem, né, da entrada do hospital. Para quem não conhece, né, não teve oportunidade ou por curiosidade, não precisou vir para Curitiba fazer tratamentos, é realmente quando você chega ali na rua, no Alto da Glória, né, a General Carneiro, o nome da rua?
2: Isso, General Carneiro.
1: Na General Carneiro, ele chama a atenção, né? Uma construção com 10 pavimentos, ele tem um verdadeiro portal ali de entrada, né? Uma verdadeira cidade. Pensando na sua especialidade, doutora, como a atenção primária, como que essa atenção primária à saúde pode evitar problemas respiratórios infantis que acabam se agravando, principalmente em momentos como esses do inverno, né, de Curitiba, essa amplitude térmica, né, isso acaba prejudicando bastante a respiração das crianças.
2: A doença respiratória é praticamente o atendimento prioritário na atenção à saúde, na atenção primária à saúde. Crianças resfriadas, crianças com quadros de asma, Fabrício, crianças com pneumonias, né? Hoje esse é do quantitativo maior dentro da atenção primária na minha especialidade, né? É lógico que nós temos também doenças muito complexas, também temos as doenças raras da pneumologia, mas as doenças mais simples respiratórias são realmente o grande quantitativo. Então, a gente precisa entender como atuar de uma forma mais simples, mais resolutiva, como ensinar, né, já trazendo um pouco a questão do ensino, os médicos que estão lá na atenção primária, nas unidades de saúde. Então, os nossos alunos saem preparados para isso, nossos residentes saem preparados para isso, né? E também, por que não, preparados a atender doenças de maior complexidade. Mas se não aprender o simples, se não aprender a atenção primária dentro da doença respiratória pediátrica, vai ficar uma lacuna, porque ela é realmente o grande quantitativo.
1: E acaba acontecendo mais nesse período, já no outono já começa, né, doutora?
2: Isso,
1: né?
2: Isso mesmo.
1: O aumento, assim, nos casos, né, respiratórios, a gente busca sempre nessa prestação de serviço. A gente começou aqui com o Melhor da Tarde no dia 15 de junho. Ano que vem, se a gente estiver continuando aqui na programação, a gente já quer começar a prevenção, né? Como prevenir, né? Porque agora já está no momento mais de remediar, de fazer o tratamento, né? Quando as crianças já não tomaram aqueles cuidados, né? Porque já começam os vírus respiratórios. A gente até já tratou desse assunto aqui no programa, né?
2: Você está certíssimo, eu diria até um pouco antes, viu, Maurício? Aqui em Curitiba, que as mudanças climáticas começam ali ao final de março, abril, maio são dois meses muito críticos de intensa amplitude térmica ao longo do dia, e isso para os vírus respiratórios é um prato cheio.
1: Eles,
2: né?
1: Adoram, né?
2: Nós tivemos influenza, um período muito prolongado, até tive a oportunidade de falar de gripe também, né? Em alguns veículos, falando, né, justamente dessa prevenção, dos cuidados, do entender os sintomas precocemente. recentemente para buscar ajuda. E agora a gente está aí com um vírus respiratório que está assolando as nossas criancinhas, que é o vírus sincicial respiratório.
1: Isso, o VSR,
2: o
1: né?
2: O VSR, exatamente.
1: Sincicial respiratório. Muito bom, muito bom. A gente está aqui conversando com a doutora Débora Chong, que é chefe do setor de ensino do Hospital das Clínicas. Hoje, dia 5 de agosto, Dia Nacional da Saúde. Se você quiser mandar a sua pergunta, registrar a sua audiência, a gente aqui tem o registro da Leila, a Leila Kine, que está ouvindo o programa, a gente já tinha mencionado no início do programa, e ela agradeceu, né, a gente ter mencionado a situação, né, do Josué Fernandes Filho, que é o cunhado da Leila, que está passando agora por um tratamento de reabilitação, ele sofreu um AVC, e nós estamos em oração, estamos, né, na medida do possível, todo mundo se revezando para que o tempo inteiro o pessoal possa, a gente, que é leigo no assunto, né, está fazendo as orações, uma energia positiva, e os médicos profissionais, fisioterapeutas, enfermeiros, possam dar continuidade ao tratamento para que logo, logo, o Zozo, né, como a gente chama carinhosamente o Josué, possa estar se recuperando ainda mais desse acidente vascular cerebral pelo qual ele passou. E hoje, dia 5 de agosto, é o Dia Nacional da Saúde, a gente vai falar agora um pouquinho sobre esse grande gigante que está fazendo 65 anos, que é o HC. A gente tinha comentado, né, mais da metade das cidades do Paraná não tem a população que corresponde ao número de pessoas que circulam por dia no HC, 12 mil pessoas. Para ter uma ideia, né, como é que seria gerenciar o ensino e assistência em um gigante desse tamanho? Como é que você pode explicar isso para a gente? É quase como administrar um grande complexo ali, né?
2: Fabrício, extremamente desafiador, extremamente desafiador. Então, a nossa querida Regina, que é a gerente de assistência, o nosso querido Adonis, né, o superintendente, a super competente Simone, né, que é a nossa gerente administrativa, é um trabalho incansável, incansável. E o meu chefe direto, né, o Rogério de Fraga, que é o gerente de ensino e pesquisa. Ali não teria outro jeito se não for um apoiando no outro, né, Fabrício, contando com uma equipe, além dos gerentes e do superintendente, a equipe é muito dedicada, muito comprometida, olham para o mesmo lado, que é o lado do futuro, é o lado de fazer o melhor para o paciente e tentar atender todas as demandas, mas é realmente desafiador por conta desse quantitativo e da complexidade, né, das doenças que chegam ao hospital.
1: Desses 12 mil, quantos mais ou menos são os profissionais de saúde envolvidos ali dentro? Você tem uma dimensão para passar para a gente?
2: Em torno de 5 mil total, né? No total.
1: Eles não estão circulando todos os dias, eles se revezam.
2: Isso mesmo. Ativos, daí contando todos os administrativos que estão ali na lida com o paciente, em torno disso mais ou menos. E também tem os terceirizados, vamos bem lembrar.
1: Esse número, 12 mil, é por dia. Se você for pensar em pessoas diferentes que passam durante a semana, o número passa disso fácil.
2: Passa de pacientes e todos que buscam um hospital.
1: Que vão fazer um tratamento mais rápido, mais curto, né? Consultas, exames, né? Muito, muito legal. O Hospital de Clínicas foi pioneiro no país na hemodiálise e no transplante de medula, né? Quando eu falei que ia fazer entrevista, né, o pessoal falou, olha, é o transplante de medula. Isso é reconhecido. Qual que é a próxima grande fronteira de inovação que o hospital está mirando, doutora Débora, depois desses marcos já estabelecidos?
2: Eu não posso deixar de falar do nosso futuro Hospital da Criança, né?
1: Olha.
2: Né, Fabrício? Que a gente está chamando, vai chamar Instituto da Criança, mas carinhosamente de HC. Né? Então, o nosso HCzinho, hoje mesmo nas comemorações falávamos sobre isso, né, com o reitor e com a professora vice-reitora Camila Fachin, que a gente já quer dar o passo inicial para o hospital do futuro. O hospital com inovação, o hospital tecnológico, já que nós estamos tendo a oportunidade de construí-lo do zero, né, com todo o cuidado que está sendo tomado. Então, eu acho que esse talvez seja o que mais marca essa comemoração, que é esse esforço e esse início da tramitação e da construção do HCzinho.
1: É uma data realmente para ser comemorada, né? 65 anos, o HC pioneiro em hemodiálise e transplante de medula e agora dando esse passo importante para cuidar da saúde desde cedo com o Instituto da Criança, carinhosamente chamado HCzinho. E nós temos também que o HC virou a primeira unidade Embrapi, com dois I's, Empresa Brasileira de Pesquisa e Inovação Industrial em Biofármacos. O que isso muda na prática para os pacientes do SUS, doutora Débora? Né? Muita coisa acontecendo, né?
2: Isso. Isso foi uma conquista, eu também digo, imensurável. Isso nunca vista, né? Que, na verdade, é o HC estar sendo um centro de uma parceria, de uma negociação do governo, da indústria farmacêutica, de parceiros. Hoje mesmo, o professor Rogério de Fraga falando, né, que só seria possível porque nós trouxemos a farmácia junto, a informática junto. Isoladamente, a coisa não teria acontecido, né? E eu vou te dizer que isso é... Aparentemente, no primeiro momento, a gente pode pensar, nossa, mas isso vai trazer inovação dentro da parte farmacêutica e vai demorar. A ideia é que, a partir dessa inovação, o paciente vai ser o principal privilegiado, né? Porque se você trouxer e conseguir construir novos fármacos, desenvolvimento de fármacos, melhoria de fármacos já existentes, o maior beneficiado é a ponta e é o nosso paciente. Seja na melhora do tratamento, na precisão desse tratamento e na tecnologia que isso vai trazer.
1: É isso aí. Você está acompanhando o Melhor da Tarde da Educativa M630. Se quiser participar, registrar sua audiência, anote aí 419-9955-0482, 419-9955-0482. Nós estamos chegando naquele momento em que a gente tem que fazer um breve intervalo, uma pausa para a gente tomar uma água, conversar aqui fora do ar. Daqui a pouco a gente retorna com a entrevista desse Dia Nacional da Saúde, uma homenagem também ao aniversário do Hospital das Clínicas, comemora hoje, 5 de agosto, 65 anos. Estamos falando com a doutora Débora Chong. A gente vai para um breve intervalo e já retorna aqui com o Melhor da Tarde.
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1: Estamos acompanhando o Melhor da Tarde da Educativa M630, o seu programa que hoje traz a prestação de serviço, informação importante nesse dia 5 de agosto, Dia Nacional da Saúde. Estamos conversando com a chefe do setor de ensino do Complexo HC, o Hospital de Clínicas da Federal, e presidente do Departamento de Pneumologia da Sociedade Brasileira de Pediatria, doutora Débora Chong. E por falar em pediatria, HCzinho, o Instituto da Criança, né? A gente está tendo o nessa semana também, em homenagem, né, dentro dessas celebrações do aniversário do HC, o primeiro congresso de pediatria. Está sendo realizado essa semana pelo hospital e eu queria saber da doutora Débora qual que é a principal motivação para criar esse evento inédito, que é o primeiro, primeiro de muitos, espero.
2: Isso, é o primeiro de muitos, com certeza, Fabrício. Queremos chegar aí a grandes números no futuro, né? É, a motivação foi justamente essa, foi chamar a atenção para o HCzinho que vem aí, chamar a atenção para o HCzinho, não só na assistência, mas também no seu papel educativo, no seu papel de formar pessoas com toda a excelência, com toda a capacitação, também aproximar as pessoas que estão ali na assistência, que comporão o grupo do HCzinho, aos professores, aqueles também que ensinam, nada melhor que um congresso científico. Este congresso vai contar com 3 salas, Fabrício, um delas da multiprofissional, trazendo todos os grandes profissionais que fazem a saúde multiprofissional dentro do hospital, fisioterapeutas, terapeutas ocupacionais, nutricionistas, enfermeiros, né? Vai ter uma sala mais médica, né, onde os médicos vão falar, e uma sala muito voltada para a parte cirúrgica, então os cirurgiões pediatras, os otorrinopediatras, oftalmopediatras, toda essa parte técnica que também vai engrandecer bastante. E nós estamos muito animados com o congresso, né? Porque a gente já vai conseguir sentir um pouco aquela atmosfera do nosso futuro hospital.
1: E todos os preparativos para o congresso já estão providenciados.
2: Estão encaminhados.
1: Né?
2: Amanhã
1: hoje
2: a gente começa.
1: 5, amanhã
2: isso.
1: Começa, né? O pré, né?
2: Isso
1: e
2: mesmo.
1: Aí no dia 7 inicia realmente o congresso. A partir de sexta-feira vai acontecer na Associação Médica do Paraná,
2: exatamente,
1: na Água Verde, né?
2: Exatamente.
1: Associação
2: amanhã
1: Médica
2: já temos
1: fica
2: algumas
1: ali na
2: palestras.
1: Cândido Xavier.
2: Isso mesmo.
1: Já começa com algumas palestras amanhã.
2: Amanhã já temos palestras.
1: Alguma palestra que você gostaria de destacar, que seja, de repente, interessante para, eventualmente, alguns profissionais, né, de medicina que possam estar ouvindo a gente, que vão estar acompanhando, já devem estar sabendo da programação, né?
2: Com certeza. A procura foi muito boa, Fabrício. A gente ficou até muito surpreso por ser o primeiro,
1: sim,
2: né?
1: Sim.
2: Então, tivemos muitos profissionais inscritos. Eu acho que o grupo da Multi, como falei, muito empenhado, fazendo um trabalho brilhante, né? Eu vou puxar um pouquinho essa sardinha pro meu lado, sim, né, Fabrício? Porque, e não quero ser indelicado, eu acho que tem palestras maravilhosas, mas amanhã vai ter uma palestra muito interessante que o professor Chong vai fazer e eu tenho a honra de presidir, que é Prescrevendo Natureza.
1: Prescrevendo Natureza. Olha que título interessante. Imagina o conteúdo, hein?
2: É muito bacana. Então, a gente vai dar dicas e todas elas baseadas em muita evidência científica de que você prescrever área verde para as crianças, prescrever menos telas, prescrever sol na medida certa, o ar livre, as brincadeiras aeróbicas, é o melhor caminho para a gente já iniciar uma vida saudável. Então, é uma palestra interessante, eu acho que o título é curioso, né?
1: Prescrevendo natureza. Se eu visse um livro com esse título, eu ia, no mínimo, ia folhear, ia ficar curioso.
2: Não é curioso?
1: Eu ia saber que era da área médica pelo fato de prescrever, né? Com um termo bem característico.
2: Isso,
1: ali, né?
2: E o professor Chong vai fazer justamente esse exercício, então ele vai prescrever quanto tempo de área verde, quanto tempo de ar livre, de uma forma até objetiva. Eu acho que vai ser algo que vai chamar a atenção para as palestras de amanhã.
1: Lembrando que eu falei da unidade Embrapa, isso que é inovação, você isso. Prescrever a natureza, não depender somente dos avanços na indústria. Como o congresso é de pediatria, eu acabei me recordando aqui, talvez ela esteja acompanhando, talvez ela esteja atendendo os pacientes, eu queria mandar não só um abraço, um beijo para a Carlinha, Carla Vilas Boas Moreira Campos, fisioterapeuta, neurológica, pediátrica, né, que tem um trabalho muito
2: que
1: reconhecido, é uma profissão que realmente ela existe. Exige bastante dedicação, bastante amor, bastante carinho, mas você tem aquela recompensa quando você vê a qualidade de vida das crianças aumentando, e não só das crianças, às vezes adolescentes, jovens, adultos, né, mas vão tendo mais qualidade de vida através desse trabalho. Isso é muito importante, por isso que hoje é o Dia Nacional da Saúde, para que todos aqueles que estão envolvidos com a saúde, né, com os tratamentos de saúde da comunidade, da sociedade, possam se sentir homenageados, e a gente aproveita, pega uma carona aqui na festa dos 65 anos do HC. O congresso vai debater vários temas complexos, conforme a doutora tinha comentado, como inclusive a cirurgia fetal. Como é que estaria hoje o Paraná se posicionando numa área tão delicada, né, tão importante, né? A cirurgia feita, né, antes da criança vir à luz, né?
2: Isso é outra coisa fabulosa do nosso hospital, né, Fabrício? Que é a cirurgia fetal,
1: isso,
2: com grande avanço na mielomeningocele. Vai ser muito bem debatido. O professor André Braga e a professora Camila Fachin e outros colegas que são envolvidos. Né? Você imagina que fabuloso você conseguir mudar totalmente a trajetória daquele paciente, intervindo precocemente. Quem imaginava que há anos atrás, né, Fabrício, a gente ia conseguir fazer uma cirurgia intraútero, devolver depois o bebezinho para que ele possa completar a sua gestação. Então, é algo fabuloso que vai ser discutido por esses especialistas de forma bem robusta e bem detalhada.
1: É, e eu acompanho, né, há muitos anos, é o trabalho da Carlinha, da minha esposa. A gente vê que é a importância de um atendimento rápido. É muitos casos, né, que aconteceram, que acabaram gerando sequelas de gêmeos. Às vezes, a segunda criança que vai nascer, o irmão mais novo, a irmã mais nova, acaba sofrendo, né? Tem algum sofrimento fetal e acaba tendo alguma consequência ali. E agora, você já consegue, né, com a tecnologia, antever isso aí. Então, você consegue dar mais qualidade de vida para a criança antes dela nascer.
2: Na verdade,
1: impressionante isso.
2: Na verdade, muda toda a história dela, né, Fabrício? Esse é um exemplo, a gente está falando da mielomeningocele ou de outras cirurgias fetais.
1: A mielomeningocele é quando ela fica exposta,
2: fica,
1: né?
2: Fica exposta à medula, isso. A medula mais ao finalzinho ali da coluna,
1: isso.
2: Né? E você intervir com precocidade, você muda, são crianças que vão ter, caminhar normalmente, ter, né, uma trajetória muito melhor, mas você citou outras doenças, como as questões relacionadas ao parto, hipoxemia perinatal, né? Entre outras tantas que, né, de forma, inclusive algumas delas raras, que alguns medicamentos utilizados mais precocemente conseguem mudar totalmente a vida da criança, não só da criança, né, Fabrício, como de toda a família, de toda a sociedade, de todo o entorno daquela família, né?
1: E tem uma coisa que é muito importante também, doutora, é a saúde mental, né? Outro tema importante que acho que vai ser tratado, inclusive, no Congresso, a depressão infantil,
2: muito.
1: Né? Existe, é claro, todo o impacto na família quando está em caso de tratamento, mas também existe a depressão infantil. A pandemia e o isolamento ainda deixaram reflexo do comportamento das crianças, na sua opinião?
2: Sim.
1: Como é que está sendo isso?
2: Eu acho que sim, Fabrício. Eu acho que a gente ainda paga um preço, né? Eu falo que eu sinto isso na minha própria casa, né? A mais velha que não passou, não sofreu tanta influência da pandemia, o mais novo que já sofreu mais, também na maneira de estudar, no desempenho escolar, na socialização, né? E sim, eu acho que vai ser abordado, nós temos excelentes psiquiatras que vão estar no Congresso, que têm feito também um trabalho em psiquiatria infantil fabuloso, fabuloso. Nós somos referência para psiquiatria infantil aqui no Estado e vão expor suas experiências. Eu acho que a gente precisa estar muito atento às questões de saúde mental na infância, as coisas que a gente costumava dizer lá no passado, né, uma pediatra de mais de 20 anos, de que a gente demoraria para fazer o diagnóstico de depressão, de ansiedade, de outros distúrbios psiquiátricos, a gente precisaria esperar a criança crescer. Hoje a gente faz isso de forma precoce, de novo falando nas questões preventivas, de novo falando no diagnóstico precoce e o quanto isso pode mudar a trajetória daquela criança, a melhora da condução do tratamento e a trajetória da família.
1: É importante isso, né? Você dá esse suporte para a família. Qual que é o grande fruto que você espera ver sendo colhido do Congresso, doutora Débora, né? Dentro de toda essa organização? Agora a gente está numa expectativa, amanhã realmente começa, logo, logo a gente vai estar colhendo os frutos. Mas o que você espera ver acontecendo?
2: Entre tantos frutos que eu espero, toda a maior expectativa, diria até numa maior ansiedade, né, Fabrício? Eu acho que dois deles são os mais importantes. O primeiro, logicamente, é o científico. Né? As pessoas vão sair diferentes do que entraram. Então, um ambiente extremamente científico, com as melhores evidências, falados pelos melhores especialistas, debatido com as pessoas com muita expertise no assunto. E o segundo é a confraternização, é a integração, são residentes se encontrando, residentes que foram companheiros há 10, 20, 15 anos atrás, vão se encontrar naquele ambiente, são professores encontrando alunos, eu, quando aluno, encontrando meus professores, homenageando meus professores, médicos encontrando multiprofissionais, profissionais da multi encontrando seus ex-alunos também. Eu acho que vai ser um ambiente de muita confraternização, de muita emoção e tudo isso com o apelo e o carinho, né, e a essência de que vai ser o primeiro de um grande hospital, de novo, nosso hospital, né, tão
1: Sim,
2: aguardado aí, o nosso hospital
1: do
2: futuro, nosso HCzinho.
1: O HCzinho, né? Exatamente, o HCzinho. Muito bacana, está comemorando hoje, 5 de agosto, Dia Nacional da Saúde, 65 anos, o HC, o Hospital de Clínicas da Universidade Federal. Para quem está chegando agora, se quiser registrar a sua audiência, 419-9955-0482, ou fica à vontade para encaminhar perguntas para a doutora Débora. Quem estiver preocupado com a resposta da pergunta, a gente pega e encaminha para a Vanusa, doutora Débora responde depois, tranquilo, né? Não é consulta, é pergunta, é dúvidas a respeito da saúde, sobre também o Congresso de Pediatria que acontece essa semana no HC. O evento vai começar para valer na sexta-feira. Amanhã começam os preparativos, ainda dentro desse momento das comemorações, celebrações de aniversário, e sexta começa a parte científica do Congresso. Mas amanhã a parte da confraternização já começa, né, professora?
2: Ah, já começa. E amanhã, se não me engano, no programa da tarde, Fabrício, nós já temos algumas palestras importantes, vai ter abertura, ao final, você tem razão, ao final do dia vai ter abertura com homenagem dos professores que tanto construíram a história da pediatria dentro do Hospital de Clínicas, dentro da Universidade Federal do Paraná. É sempre bacana a gente rever nossos professores e ainda ter a oportunidade de homenageá-los, né, Fabrício? E aí, sexta-feira e sábado também, a programação bem robusta.
1: Isso aí. É por falar em professores, ontem nós tivemos a presença de um dos convidados, o professor Samuel, que é coordenador de psicologia da FESP, e a Patrícia Nogueira, ontem registrou a audiência, ela que foi colega do professor Samuel em pós-graduações, está acompanhando também o programa hoje, e junto com a Sandra Regina Raffaele, que deu parabéns a todos do grupo, todas as pessoas que são da parte da saúde, que dedicam ou já dedicaram em algum momento
2: Obrigada,
1: da vida
2: a sua
1: vida para a saúde dos outros. A Sandra, se eu não me engano, é da área farmacêutica, a Patrícia é psicóloga, e a Carlinha, já falei, é fisioterapeuta, é o multi
2: um
1: que você tinha comentado,
2: Carlinha,
1: né? Um abraço para todos aí que estão acompanhando.
2: Um abraço para a Patrícia.
1: 419-9955-0482. Amanhã começa o congresso. Agora eu queria falar um pouquinho da sua especialidade. Aproveitar que você está aqui, doutora Débora, você é presidente do Departamento de Pneumologia da Sociedade Brasileira de Pediatria. E quais são os maiores desafios diagnósticos que os pediatras encontram hoje com o avanço do vape ou cigarro eletrônico entre os jovens e outras formas também, que de repente esse jovem, essa criança até, acaba se sentindo segura porque acha que é diferente do cigarro tradicional, aquele lá do fumo do tabaco.
2: Exatamente, Fabrício, eu agradeço imensamente a oportunidade. Toda vez que eu posso, eu falo sobre os cigarros eletrônicos, vapes, pods, qualquer sinonímia que exista, porque eu acho que isso é um papel que nós pediatras, sobretudo nós pneumopediatras, precisamos fazer de utilidade pública. Isso que você comentou é algo importante e imprescindível. O grande problema de ter se alastrado, e imaginem, é realmente um crescimento nunca visto, do uso dos cigarros eletrônicos entre os nossos jovens, com uma mediana de idade de uso aí entre 13 e 15 anos para o seu início, ou seja, muito na área pediátrica, sim. Tá, Fabrício, a gente já tem hoje, ainda muito incipiente, mas a gente já consegue ter um panorama, um perfil do uso dos cigarros eletrônicos no Brasil. Mas muito desse crescimento é justamente por esse senso comum, por essa ideia de que eles não fazem mal. Então, eles não fazem mal, de longe são comparados aos cigarros tradicionais, então eu vou utilizar sem grandes riscos. E aí, o que eu tenho para dizer para esses jovens, para esses pais, professores, educadores, enfim, médicos, pediatras, quem está nos ouvindo, é que não faltam artigos, não faltam evidências de que o cigarro eletrônico é muito maléfico à saúde. Hoje, mesmo que eu não utilize com quase nenhum componente, eu não ponho os aromatizantes, eu não ponho quase nada, eles já têm estudos mostrando que só o vapor aquecido em altas temperaturas podem fazer mal, mas a maior parte deles contém um composto muito preocupante, que é a nicotina.
1: Para gerar o vício, né?
2: É para gerar o vício. Então, hoje a gente tem uma legião de jovens adictos, viciados em cigarros eletrônicos, com muita dificuldade de se livrar desse mal.
1: É o vape e o pod. A diferença é do tamanho ou é da periculosidade?
2: Isso,
1: dos
2: hoje
1: dois?
2: Nós temos tanta oferta tão diferente de cores, tamanhos, uns que já vêm com todo o componente pronto, que são os pods, que lembram pendrives.
1: Pod parece um eletrônico,
2: pendrivezinho, um eletrônico. E é por isso que ele é tão atrativo, Fabrício. Esse é que é o problema. Então, ele é atrativo, ele tem um cheirinho bom, não é um cheirinho ruim, Ele não gera uma fumaça, ele gera um vapor, apesar que parece uma fumaça, Até, às vezes, em grande quantidade. Mas ele não tem aquele odor característico do cigarro, ele não incomoda. E a gente está vivendo o que a gente viveu na década de 20. É bonito, é glamouroso. perigoso você fumar um cigarro eletrônico, né? Então, os jovens precisam ter essa sensação de pertencimento no grupo, então eles acabam, né, sentindo na obrigação de usar, e a hora que eles acordam, eles estão viciados nesse mal, e que traz, sim, consequências como piora das crises respiratórias vindas ao pronto atendimento, piora das asmas.
1: Ainda bem que existe essa conscientização, né? Porque pior se a sociedade fosse se acostumando com isso, daqui a pouco, ó, de Natal vou querer um pod da isso, cor laranja, isso. Alguma coisa assim.
2: E não é absurdo o que você está falando, não, Fabrício.
1: Não, mas tomara que tenha essa conscientização. Eu queria que você, como pediatra, os pais, eles têm algum sinal que eles podem perceber de que algo estranho está acontecendo com os filhos, principalmente com relação a esses vapes, pods?
2: Você sabe que diferente de algumas outras drogas, é mais difícil você sentir, porque o que ele talvez vai perceber já quando o adolescente já estiver mais adicto, é essa necessidade de estar o tempo todo, no caso, né, daqueles que não é visível, escondido, fumando, aquela necessidade de
1: quando o jovem adolescente dá uma fugidinha, é bom acompanhar para ver o que está acontecendo.
2: Exatamente, exatamente, né? E aí todos os males do uso excessivo da nicotina, como alterações do sono, alterações da memória, agitação, né, Fabrício, e tudo mais.
1: Muito bom. Queria fazer mais uma pergunta, que acredito está dentro da sua especialidade, que além do abuso da tela e do sedentarismo, que tem um impacto direto na imunidade, em alergias, a asma e a rinite, né? Como é que conversam essas coisas? Abuso de tela e sedentarismo com a imunidade sendo baixada em caso de asma e rinite. Como que a medicina tem conectado saúde respiratória infantil com esses novos hábitos digitais?
2: É aquilo que a gente estava falando de prescrever saúde, né, Fabrício? Nada é melhor do que o ar livre, nada é melhor do que um ar puro, do que eu fazer uma atividade física onde eu melhore meu condicionamento cardiorrespiratório, né? E a tela, o que a tela faz? Te traz ao sedentarismo, te traz ao ócio, te traz a um ambiente fechado, muitas vezes pouco ventilado, muitas vezes exposto a situações que podem aumentar a alergia, como ácaros da poeira, mofo, né? Curitiba é uma cidade muito úmida, a gente tem muitos pacientes que são sensibilizados ao mofo e desencadeiam um pouco dos seus sintomas diante disso. E quando eu prescrevo essa saúde, né? Quando eu falo, ó, larga tudo isso e vai para o ar livre, vai fazer a tua atividade física, vai respirar melhor, né? Com certeza eu vou ter um impacto, sim, na doença respiratória.
1: Tá certo, então. E uma última pergunta aqui, a gente agradece já desde já pela disponibilidade, por poder estar conosco, apesar de estar organizando, né, fazendo tudo acontecendo, você é uma das participantes ali do Congresso. Para encerrar, mais que uma atualização científica para os médicos, o que que você, doutora Débora, espera que o Congresso de Pediatria deixe como um legado prático para Curitiba e principalmente para o futuro das nossas crianças?
2: Eu acho que o que ele vai trazer de discussão. Então, como eu comentei, vamos ser vários especialistas discutindo com a plateia. E o resultado dessa discussão, aliando a alta tecnologia ao entendimento do que a gente pode fazer no contexto da saúde pública, com a maior humanidade que a gente puder, Fabrício, eu acho que é o grande legado desse primeiro congresso, que vai aí levar o nome do nosso HCzinho, levar o nome da nossa pediatria. Então, eu acho que é a interseção entre esses três pontos. A tecnologia, o entendimento de que ela só é válida quando ela pode servir ao povo, então, a saúde pública e a humanidade permeando tudo isso. Então, isso vai ser discutido em todos os níveis.
1: Bacana. Terminamos com esse tripé, então, né? Tecnologia, serviço, né, a saúde pública e a humanidade. Mais algum recado que você queira dar para quem ainda está na expectativa para participar a partir de sexta-feira do Congresso, doutora Débora?
2: O recado é dizer, gente, quem é da área da saúde, junte-se a nós, né, em qualquer nível, aluno, residente, de qualquer área da saúde, se junte a nós ainda temos algumas vagas, vai ser um...
1: Ah, isso é legal. O que a pessoa precisa fazer? Aí ela tem que procurar o HC.
2: Isso, não. No próprio site, na internet, joga lá primeiro congresso do Hospital de Clínicas, da Pediatria do Hospital de Clínicas, ou até se jogar primeiro congresso do HCzinho, deve conseguir alguma coisa, Fabrício. E aqueles que não puderem, né, se juntar a nós, eu agradeço, só de ter nos ouvido, agradeço muito as suas...
1: Aparece no topo do Google, olha aqui, ó, para quem está tendo dificuldade, ó, hczinho2026.com.br. Já cai direto ali, primeiro congresso de pediatria do HC. Muito bonita aqui a figura, isso, muito bem criada essa logomarca. Muito obrigado por estar conosco aqui, doutora Débora Chong. A gente agradece. Ela que é chefe do setor de ensino do Complexo Hospital de Clínicas da Federal e presidente do Departamento de Pneumologia da Sociedade Brasileira. Muito obrigado mais uma vez pela entrevista, pelos alertas tão importantes para todas as nossas famílias e, acima de tudo, parabéns mais uma vez ao HC pelos 65 anos de dedicação à saúde do nosso Paraná. Um excelente congresso para todos, para a senhora também e para toda a equipe nessa semana, né? São mais de 5 mil que a gente fez o levantamento. Agradeço também para a Vanusa Vicelli, que tornou possível que a doutora Débora estivesse aqui, e para você, nosso ouvinte da Educativa AM630, nesse Dia Nacional da Saúde, que a gente possa lembrar que cuidar do futuro das nossas crianças é também proteger a saúde de toda a sociedade. Nós vamos agora para um breve intervalo musical, a música final aqui do Melhor da Tarde. Daqui a pouco eu retorno para entregar o bastão para o Tobias de Santana. E depois do Tobias, tem o fim de tarde educativa com o nosso Nivaldo Walter.
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0: Isso aí, você acompanhou aqui a entrevista com a doutora Débora Chong no Dia Nacional da Saúde. É um assunto tão importante a saúde, né, meu amigo Nivaldo Walter? Sempre que possível a gente tem que estar trazendo prestação de serviços, informação, assuntos sobre empreendedorismo, inovação, que é muito importante. E a gente ontem esteve falando aqui também do Dia do Profissional de Educação, que vai ser comemorado amanhã, mas nós adiantamos a entrevista para ontem para que você pudesse estar tratando desses assuntos tão importantes. A gente agradece todos que participaram, que mandaram mensagem pelo 41 999 55 0482, 41 999 55 0482. Rafael, a Leila, a Patrícia, a Carlinha, a Sandra, pessoal acompanhando o programa Melhor da Tarde da Educativa AM 630 há 73 anos junto com você. Daqui a pouquinho tem o CS Seresta, mas depois tem um programa especial com o nosso colega aqui, o Nivaldo Walter. Fim de tarde educativa, de segunda a sexta, das 17 às 18. É um embarque numa verdadeira viagem ao túnel do tempo, relembrando canções que marcaram gerações e que continuam emocionando até hoje, os sucessos de ontem e hoje, com grandes artistas e músicas que fazem parte da nossa história. Tudo na sua companhia, né, meu amigo Nivaldo Walter?
1: Muito boa tarde a todos que acompanham o seu programa, que acompanharam até neste momento um programa sensacional falando de saúde. E às 5 da tarde, após o Tobias, nós apresentamos o Fim de Tarde aqui na Educativa AM 630, com as músicas de ontem, as de ontem e as de sempre, aquelas que marcaram épocas.
0: Músicas de garagem, né? Quem não participou de uma festinha de garagem da nossa geração? A gente tem contato com o grupo de jovens que a gente participava até hoje. O pessoal está se organizando para poder se rever, a gente ter a oportunidade de se rever pessoalmente. Também os grupos, né? Comecei o curso de engenharia química, mas depois acabei mudando para a área de comunicação. Mas tenho contato com o pessoal até hoje, tanto que acabei registrando aqui a audiência da Fernanda, que também participou, ao lado de vários outros que participaram na segunda-feira daquela conversa importante sobre o Summit, que vai acontecer no dia 22 de agosto, o Summit Mulheres em Movimento, que vai acontecer na UTP. Então, quem quiser se inscrever, é o Summit Mulheres em Movimento. Tem tempo ainda para se inscrever. É um assunto que não diz respeito somente às mulheres, diz respeito a todo mundo que tem essa, verifica essa importância de estar em movimento, né? O mote é a onda. A gente estava falando por causa do Dia Nacional da Natação, que aconteceu no domingo, mas é movimento. Estar em movimento é estar em busca de saúde, não é, meu caro Nivaldo?
1: É verdade. Estar em movimento, com certeza, qualquer órgão do corpo, desde a perna, os braços, membros superiores, inferiores, tudo ganham com isso, né, Fabrício?
0: Isso aí, por isso que a gente tocou essa música do Marcos Valle, para matar a saudade também, dos anos 80, 84, Bicicleta. E chega ao fim, mais um Melhor da Tarde da Educativa M630. Eu, Fabrício Campos, me despeço de você, deixo você na excelente companhia do Tobias de Santana. Amanhã estaremos de volta aqui, a partir das 15 horas, com mais um Melhor da Tarde, o programa que tem esse objetivo, que você saia às

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7: Boa tarde aos nobres e queridos amigos da Educativa M630. É um grande prazer falar com a senhora, falar com o senhor, também com você que prefere essa forma mais descontraída, mais informal. Espero que você, ouvinte, sua família e amigos estejam todos muito bem. Eu sou o Tobias de Santana e sigo com você até às 17 horas com um pouquinho de conversa e muita música aqui no Siesta e Seresta. E como manda a nossa tradição, vamos ao conteúdo de uma composição escolhida com carinho, sempre trazendo letras que são aquele recheio perfeito para as belas músicas, e hoje vamos relembrar uma mensagem muito bonita, que diz o seguinte: e outros não. Eu canto uma toada brasileira pedindo um mundo assim para os meus irmãos. Então essa é a canção, é a letra de hoje. E depois dessa demonstração de empatia, vamos ouvir mais uma vez, só que desta vez com música e na voz de Luiz Cláudio, Toada Brasileira, uma criação da dupla Ivor Lancelotti e Paulo César Pinheiro.

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0: Educativa M630, a rádio que toca o coração do Brasil. Espero que você esteja gostando da seleção de músicas e cantores. Nesse bloco, recebemos Luiz Cláudio com Toada Brasileira, depois Miltinho com Nossos Momentos, Orlando Silva Por Causa Desta Cabocla e fechamos com Osni Silva, Eu Sei Que Vou Te Amar.
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0: A M630 Educativa, a história bem cantada do Brasil. Agora vamos receber um grande nome, uma história de respeito, Luiz Gonzaga interpretando Luar do Sertão. Música.

0: 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Siesta e Seresta, mergulhando fundo no passado, tivemos a honra de ouvir Luiz Gonzaga com Luar do Sertão, Marisa Gata Mansa com Taí, uma versão mais lenta, mais devagar, depois Peri Ribeiro com As Rosas Não Falam e fechamos com o rei Roberto Carlos interpretando Insensatez.
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0: Educativa AM, vale a pena ouvir de novo e seguimos no nosso passeio pelo tempo, passeando no passado e vamos iniciar esse nosso último bloco com o quarteto em si, interpretando Nada Além.

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0: Você sintoniza 630 Educativa AM, a rádio que toca o coração do Brasil. Espero que vocês estejam gostando da seleção de músicas, relembrando o passado, fazendo uma visita, um passeio muito gostoso pelo passado que ajudou a construir o nosso presente. Músicas fantásticas que realmente marcaram época. E esse último bloco nós iniciamos com o quarteto em si, Nada Além. Depois, o grande Luiz Vieira com Os Olhinhos do Menino. Na sequência, Mário Reis interpretou Jura. José Tobias com Minha Casa. E Ângela Maria encerrou com Manhã de Carnaval. E assim chegamos ao final do nosso Siesta e Seresta de hoje, mas você sabe, de segunda a sexta, sempre às 4 horas da tarde, você tem um encontro marcado comigo aqui na Educativa AM630, no seu programa Siesta e Seresta, com uma hora de duração para que a gente possa trazer o glorioso passado de volta. Eu sou Tobias de Santana, foi um imenso prazer ficar com você até agora, mas tem muita música boa chegando, então continue conosco ouvindo o som da Educativa AM630. Você sempre muito bem acompanhado. Um fraterno abraço, um ótimo final de tarde, uma excelente noite e eu espero te ver em breve. Até lá!
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3: Alô, alô, Curitiba, alô, alô, região metropolitana, muito boa tarde. Estamos começando agora pela Rádio Educativa AM, mais uma edição do Fim de Tarde da Educativa. A todos uma ótima sintonia.

0: Muito bem, 17 horas e 6 minutos, 17 e 6. Abrindo o programa com AGB.
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0: Sou eu mesmo, sem dinheiro no bolso, mas com muito amor para dar. Falando no microfone da Educativa. Adriana Ribeiro, com Luiz Carlos. Sempre sou eu. 17 horas e 7 minutos.

0: Agora, 17 horas e 11 minutos em Curitiba, 17 e 11. Aqui, Nivaldo Walter e o fim de tarde da Educativa M.
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0: As músicas que você canta e gosta, você ouve aqui. Agora tem o sertanejo de primeira qualidade. Zezé Di Camargo e Luciano, como vai você?

0: A música bonita de Zezé Di Camargo e Luciano, grande sucesso da música brasileira. Como vai você? 17 horas e 15 minutos na capital de todos os paranaenses. Boa tarde.
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0: Você é da grande Curitiba, da região metropolitana do litoral do Paraná. Chegando agora ao Cione.

0: deixe o samba acabar, não deixe o samba morrer. Agora 17 horas e 19 minutos, 17 e 19 na Educativa. É o fim de tarde.
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0: Blitz, a dois passos do paraíso. Boa tarde. Aqui é Nivaldo Walter, no fim de tarde da Educativa.

Radioatividade leva até vocês mais um programa da série a série. Dedique uma canção a quem você ama. Eu tenho aqui em minhas mãos uma carta. Uma carta de um ouvinte que nos escreve e assina com um singelo pseudônimo de mariposa.

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Onde quer que você se encontre, volte para o seio de sua amada. Ela espera ver aquele caminhão voltando, de faróis baixos e para-choque duro. Agora uma canção, canta pra mim, eu não quero ver você triste assim.

0: 17 horas e 23 minutos em Curitiba.
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0: O melhor da música brasileira, chegando agora o Daniel. Grande sucesso da música popular brasileira, cantada por Daniel. Os Amantes.

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5: Muito bem, 17 horas e 33 minutos, 17:33. A música não para na Educativa. Agora chegando pai e filho, Calico Ribeiro e Vinícius Ribeiro. 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
1: A música bonita de Calico Ribeiro e Vinícius Ribeiro. Poxa, 17 horas e 37 minutos, 17:37 na Educativa. Triste madrugada, chegando os demônios da garoa aqui na Educativa.

0: Muito bem, agora são exatamente 17 horas e 40 minutos, 17h40 em Curitiba.
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0: Até as 18 horas, aqui é o seu amigo Nivaldo Walter trazendo Elis Regina, o bêbado e a equilibrista. Alô Curitiba, alô região metropolitana, litoral do Paraná, boa noite. Alô meus amigos que estão ouvindo no carro, no caminhão, obrigado pela audiência e obrigado pela carona. Boa noite, Curitiba!

0: 17 horas e 44 minutos, 17h44, aqui Nivaldo Walter, e o fim de tarde da Educativa. Todas as manhãs você tem um encontro marcado aqui na Educativa, das 8 ao meio-dia, com um amigo do rádio, William Barbosa. Sempre músicas com qualidade, quando ele faz aqueles comentários, com certeza, sempre tem uma situação das mais emocionantes possíveis nos quadros do programa William Barbosa.
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0: A música bonita do Mato Grosso e Matias, Frente a Frente. Alô, Campo Largo, alô, Balsa Nova, aquele abraço.

0: 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A música bonita de Mato Grosso e Matias, Frente a Frente.
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0: Um dos grandes nomes da música popular brasileira, Fábio Júnior. Esqueça.

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1: 17 horas e 53 minutos, 17h53. Os bons momentos estão de volta aqui na Educativa. Coração do Agreste, Fafá.

Agora 17 horas e 56 minutos, 17h56. Chegando em casa agora, tomando aquele cafezinho esperto, já preparando a janta. Obrigado pela audiência, obrigado pela sintonia. Receba os cumprimentos e o abraço aqui do seu amigo Nivaldo Walter.

Muito bem, 17 horas e 59 minutos, 17h59. Vamos encerrando por aqui o programa. A seguir tem a Regininha e os clássicos da Educativa. Gente, um grande abraço, uma boa noite. E até amanhã às 5 horas, logo após o Tobias, com o CS Seresta. E daí vem Nivaldo Walter com as músicas do fim de tarde. Gente, um grande abraço, uma boa noite e até amanhã, se Deus quiser.

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4: Volta com mais músicas na sua rádio Educativa FM. E agora tem Ney Matogrosso. Aumenta o volume.

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0: Educativa, sua rádio, seu estilo, você ouviu Coldplay Fix You. Eu, Regininha, vou ficando por aqui, mas a gente volta a se encontrar amanhã. Até lá!
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3: Em Brasília, 19 horas.
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4: Olá, boa noite.
3: Boa noite para você que nos acompanha em todo o país.
4: Quarta-feira, 5 de agosto de 2026.
3: Vamos ao destaque do dia.
4: Lei consolida regras para o transporte rodoviário de cargas no país.
3: E estabelece o pagamento do piso mínimo do frete a motoristas. Gabriela Noronha.
5: A lei estabelece prazo de até 30 dias úteis para o pagamento do frete. Também estão previstas punições mais duras para empresas que contratarem fretes abaixo do piso mínimo.
4: Educação.
3: Desempenho de mais de 30 milhões de estudantes brasileiros passa por avaliação.
4: Divulgados os dados do Índice de Desenvolvimento da Educação Básica. Jéssica Gonçalves.
6: O IDEB permite acompanhar o desenvolvimento da educação básica brasileira. Os dados indicam a evolução da aprendizagem e a estrutura da rede de ensino.
3: E professores podem participar do Banco de Avaliadores do Programa Nacional do Livro e do Material Didático.
4: Eles vão ajudar a escolher as obras que irão para as salas de aula da Rede Pública de Ensino. Luciana Colares de Holanda.
7: Hoje são cerca de 20 mil profissionais cadastrados e os avaliadores são capacitados para atuar na avaliação das obras.
3: Hoje, na apresentação da Voz do Brasil, Mariana Jungmann e Luciano Seixas.
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3: Agora é lei. Estão em vigor novas regras para o frete dos caminhoneiros.
4: A lei trata do pagamento mínimo pelo transporte e medidas de fiscalização e punição em caso de não cumprimento.
5: A nova lei consolida regras para o transporte rodoviário de cargas no país e estabelece o pagamento do piso mínimo do frete a motoristas, com metodologia de cálculo pela Agência Nacional de Transportes Terrestres, a ANTT. Guilherme Boulos, ministro da Secretaria-Geral da Presidência, falou sobre a medida.
8: O piso do frete é o valor mínimo que um caminhoneiro, sobretudo um caminhoneiro autônomo, que trabalha para levar mercadorias e abastecer o povo brasileiro nos quatro cantos, é um valor mínimo que ele tem que receber por frete, por viagem que ele faz, por entrega que ele faz.
5: A lei estabelece ainda prazo de até 30 dias úteis para o pagamento do frete, além da atualização da tabela a cada 6 meses. Também estão previstas punições mais duras para empresas que contratarem fretes abaixo do piso mínimo, com multas que podem chegar a R$1 milhão. E para que seja cumprido o piso, o texto determina a obrigatoriedade da apresentação do Código Identificador da Operação de Transporte, CIOT, antes do caminhão iniciar a viagem, o que também impacta na fiscalização, como explica o ministro dos Transportes, George Santoro.
9: O CIOT também é um mecanismo de combate ao comércio ilegal de mercadorias, ao comércio feito sem nota fiscal. Ele vincula todo o transporte de mercadorias aos documentos eletrônicos fiscais.

0: Vocês consideram os anos iniciais e finais do ensino fundamental e também do ensino médio na rede pública e privada.
1: O resultado foi anunciado pelo Ministério da Educação. Confira os detalhes na reportagem de Jéssica Gonçalves.
2: Para calcular o IDEB, que é o Índice de Desenvolvimento da Educação Básica, o MEC utiliza as taxas de aprovação coletadas pelo Censo Escolar, junto com o desempenho dos estudantes em língua portuguesa e matemática no SAEB, o Sistema de Avaliação da Educação Básica. O IDEB permite acompanhar o desenvolvimento da educação básica brasileira. O cálculo é feito por meio de uma escala que vai de 0 a 10. O índice dos anos iniciais do ensino fundamental passou de 6 em 2023 para 6,3 em 2025. Na rede pública, a pontuação foi de 5,7 para 6,1 em 2 anos. Para os anos finais do ensino fundamental, o IDEB nacional subiu de 5 para 5,3. Na rede pública, o indicador alcançou pontuação 5 contra 4,7 em 2023. No ensino médio, o IDEB passou de 4,3 para 4,5. Os dados indicam a evolução da aprendizagem e a estrutura da rede de ensino, que atende mais de 30 milhões de estudantes em todo o território nacional. Para o ministro da Educação, Leonardo Barchini, os resultados apontam qual deve ser a prioridade daqui para frente.
3: Toda a estratégia do Ministério da Educação, que é demanda do Plano Nacional de Educação aprovado em abril deste ano, é que a gente tenha um foco especial na aprendizagem.
2: Já o SAEB, o Sistema de Avaliação da Educação Básica, é aplicado a cada 2 anos para medir o desempenho de estudantes da educação básica por meio de testes e questionários. Em uma escala que vai de 0 a 500, no 5º ano do ensino fundamental, a nota em português passou de 207 para 215 pontos. Em matemática, de 218 para 227. Já no 3º ano do ensino médio, em português, o resultado foi de 269 para 272. Em matemática, de 263 para 268. Em 2025, foram avaliados quase 6 milhões de alunos em mais de 70 mil escolas. Reportagem Jéssica Gonçalves.
0: Estudantes que participam do processo seletivo do ProUni, o Programa Universidade para Todos, podem conferir o resultado da segunda chamada.
1: O prazo para os pré-selecionados comprovarem as informações da inscrição começou hoje e vai até sexta-feira da próxima semana, dia 14.
0: A documentação exigida para essa comprovação deve ser apresentada diretamente na instituição de ensino superior para a qual o estudante foi pré-selecionado.
1: O resultado pode ser acessado pelo portal Acesso Único ao Ensino Superior, em acessounico.mec.gov.br.
0: O Ministério da Educação chama professores e especialistas de todas as regiões do Brasil para participar do Banco de Avaliadores do Programa Nacional do Livro e do Material Didático.
1: O programa é responsável pela distribuição de livros para estudantes e professores da rede pública de ensino. As obras são renovadas a cada 4 anos.
0: Confira na reportagem de Luciana Colares de Holanda.
4: Professores e especialistas de todo o país podem participar da escolha dos livros que vão para as salas de aula da rede pública de ensino. Estão abertas as inscrições para o Banco de Avaliadores do Programa Nacional do Livro e do Material Didático, o PNLD. Os selecionados vão avaliar as obras inscritas nos editais do PNLD Atos Finais, voltado às obras didáticas, e do PNLD Literário Equidade, destinado às obras literárias. Nessa etapa da seleção, terão prioridade professores de língua portuguesa, matemática, história, geografia, ciências, arte, educação física e língua estrangeira, pedagogos e profissionais formados em letras, com foco em literatura e formação de leitores, também terão preferência. De acordo com Anita Stefani, diretora de apoio à gestão educacional da Secretaria de Educação Básica do MEC, hoje são cerca de 20 mil profissionais cadastrados. O banco é atualizado constantemente e os avaliadores são capacitados capacitados para atuar na avaliação das obras.
5: Essa capacitação busca garantir que todos os participantes utilizem os mesmos referenciais durante a análise e utilizem, né, de uma forma correta as fichas de avaliação, contribuindo para a qualidade técnica.
4: A participação no banco de avaliadores do PNLD é voluntária e gratuita. E a diretora de apoio à gestão educacional, Anita Estefani,

0: Stefani explica que os profissionais selecionados no processo de avaliação pedagógica têm acesso a diferentes oportunidades de aprimoramento e reconhecimento.
1: Ao avaliarem as obras, eles estão também se formando como analistas de materiais didáticos e críticos em conteúdos, seja para a elaboração de materiais para os seus estudantes, quanto para a aplicação dessas obras didáticas na sala de aula.
0: Para se inscrever, basta acessar a página da Plataforma de Avaliação Pedagógica do PNLD no endereço pnld-avaliação.mec.gov.br e preencher as informações de perfil profissional. É preciso ter diploma de licenciatura plena ou de magistério reconhecido pelo Ministério da Educação e concluir um curso obrigatório disponível na própria plataforma. Reportagem Luciana Colares de Holanda.
2: E atenção para os prazos do Exame Nacional de Desempenho de Estudantes, o ENAD 2026.
3: Os inscritos para os cursos de bacharelado e tecnologia que tiveram o pedido de atendimento especializado negado podem recorrer da decisão até sexta-feira, dia 7 de agosto.
2: O recurso deve ser enviado pelo sistema ENAD, com a documentação que comprove a necessidade de atendimento conforme as regras do edital. O resultado da análise será divulgado em 14 de agosto.
3: Um atendimento especializado é destinado aos participantes que necessitam de recursos específicos para realizar o exame.
2: As provas do ENAD 2026 para os cursos de bacharelado e tecnologia serão aplicadas no dia 29 de novembro.
3: O Serviço Geológico do Brasil faz o monitoramento das bacias hidrográficas brasileiras. Isso quer dizer que ele monitora a subida e descida dos principais rios do país.
2: O trabalho ajuda na agricultura, previne situações trágicas relacionadas a enchentes e orienta prefeituras em situações de seca, por exemplo.
3: Este ano, o Serviço Geológico do Brasil também faz parte do grupo de órgãos federais que está atuando no painel do El Niño e vem acompanhando e divulgando boletins sobre os impactos do fenômeno climático.
2: Sobre tudo isso, nós conversamos mais cedo com a chefe do Departamento de Hidrologia do SGB, Andréa Germano. Acompanhe. Doutora Andréa, bem-vinda à Voz do Brasil. É um prazer ter a senhora conosco aqui. Vamos falar então de El Niño, né? O Serviço Geológico do Brasil divulgou algumas previsões para as principais bacias hidrográficas do país para os próximos 3 meses. E aí eu queria começar então falando por região, começando aí pela região norte e, né, Amazônia. Os principais rios, pelo que eu já dei uma olhadinha, ainda estão nos níveis normais, mas já em situação de vazante. O que a gente pode esperar para os próximos 3 meses?
4: Muito obrigada pelo espaço. O Serviço Geológico do Brasil agradece. O Serviço Geológico do Brasil é uma empresa ligada ao Ministério de Minas e Energia. E realmente a gente faz esse acompanhamento dos rios e monitoramento dos rios há 57 anos. Cobertura de toda a rede hidrometeorológica nacional e monitoramento de níveis de rios e volume de chuvas. A região norte hoje está nesse período, como você falou, já de vazante, né? Na sua normalidade, em todos os rios, na sua normalidade. E assim, o que preocupa é esse atraso do início das chuvas. Isso pode prejudicar aí a vazante, no caso, de não ser mais crítica, né? Então, assim, esse atraso do período de chuvas realmente é hoje a nossa preocupação, mas por enquanto na sua normalidade. A gente faz simulações, né, para caso não chova, caso chova, então a gente vai tendo esse acompanhamento diariamente num cenário de 3 meses para poder também ter providências, a Defesa Civil tomar providências logísticas para as ações do norte.
2: Quer dizer assim, se a gente já está com os rios em vazante e as chuvas atrasaram, a gente pode ter uma baixa mais acentuada, é isso?
4: Exatamente, essa é a grande preocupação.
3: E no Nordeste há um alerta sobre os níveis dos reservatórios, né?
4: Exatamente. O SGB, ele acompanha junto com a Agência Nacional de Águas os reservatórios, né, através do sistema de acompanhamento dos reservatórios do Nordeste, também dos 9 estados do Nordeste, também em Minas Gerais. Mas a situação hoje, 5 de agosto, é de normalidade também, 50%, 51% da sua capacidade, né? Então a gente está mantendo esse percentual desde abril. Então ainda não é uma preocupação a região Nordeste.
2: Muito bem, então vamos falar agora de sul, onde o El Niño talvez seja a região onde talvez a gente já esteja sentindo essa questão do El Niño de maneira mais intensa, né, mais acentuada. Já há problemas de cheias e transbordamentos. Como é que deve ser o próximo trimestre por lá, onde o alerta é maior?
4: E como você falou, né, a previsão de chuvas acima da média do El Niño pode levar muitos os rios, já materializado agora no mês de julho. Tivemos muitas inundações. Para você ter uma ideia, mês de julho no sul, na região do Rio Grande do Sul, em média chover 130 milímetros, a gente teve localidades com 430 milímetros, provocando então grandes impactos aí de inundação. E a preocupação geralmente é essa, de o solo já está muito úmido e ainda esse aumento das chuvas na região sul poder causar mais impactos de inundações na região sul.
3: Agora, no Cerrado e Pantanal, André, onde já costumamos ter seca nesse período, o que esperar para as bacias desses biomas?
4: Então, no Cerrado, na região sudeste, em termos de chuva, os modelos meteorológicos, que é nosso serviço geológico, a gente não trabalha com meteorologia, né? A gente usa a meteorologia para poder explicar a hidrologia. Mas os modelos de meteorologia estão muito discrepantes, vamos dizer assim. O que a gente entende agora nesse momento, não dá para falar do cenário de chuva, mas nesse momento que realmente as temperaturas já estão muito elevadas, aí sim a preocupação é mais para a questão de incêndios florestais. Então, monitoramento de rios, ainda estamos na normalidade para
2: tudo indicando ainda que Cerrado e Pantanal, em termos de águas, devem ficar ainda dentro da normalidade.
4: Estamos já desde 2020, assim, com uma tendência de depreciação da capacidade dos rios na região do Pantanal, principalmente. Então, assim, na normalidade, já não digo que já, a gente já não vai, vem vivendo muito tempo isso. Então, mas não vai ser mais crítico ou menos crítico este ano especificamente.
2: Quando a gente fala, então, de mudanças climáticas, é disso que a gente fala, né? A gente vai observando uma mudança no comportamento natural, no comportamento da natureza ao longo do tempo, né? Não é só no trimestre, não é só no ano. Como a senhora disse, já vem desde 2020.
4: Perfeito.
2: Né?
4: A gente não tem mais um Pantanal, uma região alagada há muitos anos. Então, isso realmente é mudanças climáticas, não só o efeito de El Niño também, né? Então, sendo uma mudança climática que a gente vem evidenciando, principalmente nessa região.
3: Agora, doutora Andréia, como é que funciona esse monitoramento do Serviço Geológico do Brasil? Conta para o nosso ouvinte um pouco mais sobre como é esse trabalho.
4: O Serviço Geológico é o grande parceiro no campo e no escritório para fazer esse monitoramento, né? Além desse trabalho contínuo de monitoramento, de saber essas séries hidrológicas de longo período que nós monitoramos, né? A gente tem um serviço desde a década de 80, daí de realizar previsões hidrológicas, não só o momento atual, mas essas previsões hidrológicas, né, futuras. Começamos aí com bacias como o Pantanal, o Amazonas e o Rio Doce, que são bacias mais lentas, mas depois dos booms, dos desastres, como a gente chama aí nos anos de 2011, 2012, 2013, a gente começou a fazer sistemas de previsão hidrológica em bacias mais rápidas e também com o advento também de todo um monitoramento automático muito mais especializado, né? Então, assim, o que a gente faz? Além desse monitoramento do campo, a gente no escritório recebe essas informações automáticas que vêm por satélites, né? Então, de hora em hora a gente está recebendo o nível dos rios, a quantidade de chuva, e rodamos modelos matemáticos, hidráulicos, hidrológicos, para fazer essas previsões. Aí você vai me dizer, então a gente consegue saber com muita antecedência se vai inundar? Depende da região hidrográfica, depende da resposta da bacia hidrográfica. Então, se há localidades que a gente consegue fazer essa previsão com 75 dias de antecedência, mas outras localidades, em bacias mais de alta declividade, com uma menor área de drenagem, com até 4 horas de antecedência. Mas o que permite, no caso de inundações, retirar as famílias, então, se permite, a gente salva vidas com esse monitoramento e com esse sistema de previsão hidrológica.
3: Muito bem, nós conversamos com Andréia Germano, chefe do Departamento de Hidrologia do Serviço Geológico do Brasil. Muito obrigado por sua entrevista aqui à Voz do Brasil.
4: Muito obrigada a vocês. Até logo. Tchau, tchau.
2: segurança no abastecimento de água passa também pela recuperação do meio ambiente.
3: Está aberta uma chamada pública para apoiar projetos de restauração ecológica e soluções voltadas à proteção de mananciais que abastecem grandes centros urbanos.
2: A chamada foi feita pelo Banco Nacional de Desenvolvimento Econômico e Social e deverá prever investimentos de 15 milhões e 20 milhões de reais com prazo de execução de até 48 meses.
3: As ações devem ter foco em restauração ecológica e em soluções baseadas na natureza para combater a escassez de água nas regiões metropolitanas, como explica o superintendente da área de meio ambiente do BNDES, Nabil Kadri.
5: As propostas enviadas devem incluir ações de restauração ecológico-produtiva utilizando vegetação nativa em áreas estratégicas para a proteção dos recursos hídricos, incluindo nascentes, margens de rios e outras áreas relevantes para a conservação dos mananciais.
2: Os projetos deverão contemplar regiões do Distrito Federal e entorno, São Paulo, Rio de Janeiro, Ceará, Mato Grosso, Rondônia e Acre.
3: Mariana Dias Vilas Boas, pesquisadora do Serviço Geológico do Brasil, fala sobre a importância da recuperação e preservação de mananciais que abastecem grandes cidades.
6: Com a ampliação da vegetação, a gente vai ter uma maior taxa de infiltração, esses aquíferos vão ter mais água, vai chegar mais água também nos rios através desses afloramentos das nascentes. Então, os projetos de recuperação, eles são projetos importantíssimos e têm uma relação direta com a segurança hídrica nas grandes cidades. E reduz consequências de inundação, eu aumento a recarga dos aquíferos.
2: A chamada pública está aberta até o dia 9 de setembro e pode ser consultada no site do BNDES.
3: O Brasil assumiu a presidência pro tempore da Aliança para a Segurança, a Justiça e o Desenvolvimento.
2: A entidade reúne países da América Latina e Caribe.
3: Na reunião de cúpula em Brasília, o Banco Interamericano de Desenvolvimento anunciou 4 bilhões de dólares para as ações integradas de combate ao crime organizado na região.
7: A América Latina concentra 8% da população mundial e é responsável por um terço dos homicídios ocorridos no mundo, de acordo com dados da Polícia Internacional. Esses números levaram à criação da Aliança para a Segurança, a Justiça e o Desenvolvimento, composta por 23 países e 14 instituições, como a Interpol. Um encontro em Brasília discute estratégias de prevenção e combate ao crime organizado na América Latina e Caribe. No primeiro ano de atuação da Aliança no combate ao crime organizado, foram destinados 1 bilhão e 400 milhões de dólares, o que corresponde a 60% dos recursos previstos para os 3 primeiros anos da iniciativa. A alta demanda dos países membros levou o Banco Interamericano a reavaliar os recursos destinados ao programa, elevando o montante para 4 bilhões de dólares. O ministro da Justiça do Brasil, Wellington Lima Silva, fala sobre a importância da aliança.
8: Nós estamos absolutamente convencidos da necessidade de intensificar essa interlocução com organismos multilaterais, estabelecer tantas quantas sejam as tratativas, as interlocuções necessárias para aperfeiçoar e aprimorar essa estratégia.
7: Um protocolo também foi assinado para o repasse de 5 bilhões de reais ao Brasil, que assumiu a presidência pro tempore da Aliança pelos próximos 12 meses. Reportagem Cleide Lopes.
2: O Comitê de Política Monetária, o Copom, reduziu a taxa Selic, que é a taxa básica de juros da economia, de 14,25% para 14% ao ano.
3: Em comunicado divulgado hoje, o Copom afirmou que o cenário internacional ainda exige cautela por causa das incertezas sobre os conflitos no Oriente Médio.
2: A taxa Selic influencia outras taxas de juros no país, como as taxas de empréstimos, financiamentos e aplicações financeiras.
3: E essas foram as notícias do Governo Federal.
2: Uma realização da Secretaria de Comunicação Social da Presidência da República.
3: Com produção da Empresa Brasil de Comunicação.
2: Fique agora com o Minuto do TCU. Em seguida, as notícias do Poder Judiciário e do Congresso Nacional. Boa noite.
3: Boa noite e até amanhã.
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10: 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Você vai ouvir agora notícias do Poder Judiciário.
12: Supremo Tribunal Federal começa a julgar se proibição a jogos de azar é compatível com a Constituição de 1988.
13: Presidente Lula sanciona projeto de lei que regulamenta relevância para admissão do recurso especial no STJ.
12: Acordo firmado entre Tribunal Superior Eleitoral e Advocacia Geral da União prevê boas práticas sobre o uso da inteligência artificial nas eleições deste ano.
13: Boa noite, eu sou Marcela Luiza.
12: E eu sou Walter Lima.
13: O plenário do Supremo Tribunal Federal começou a analisar na sessão de hoje se a proibição a jogos de azar é compatível com a Constituição. Após as sustentações orais, o relator do caso, o ministro Luiz Fux, começou a votar.
12: Desde 1941, a Lei de Contravenções Penais proíbe a organização e exploração de jogos de azar, punindo os infratores com prisão simples, multa e outras penalidades previstas em lei. Isso inclui o jogo do bicho e as máquinas caça-níqueis.
13: Os ministros analisam se essa proibição, criada há mais de 80 anos, ainda é compatível com a Constituição Federal de 1988 ou se ela ficou ultrapassada.
12: Na prática, o Supremo vai decidir se a exploração de jogos de azar deve continuar proibida e punida pela legislação penal brasileira ou se essa proibição é incompatível com a Constituição.
13: A decisão, porém, não tratará da regulamentação de cassinos ou da exploração comercial dos jogos, temas que devem ser abordados em outras ações que tramitam na Corte.
12: O julgamento vai continuar na sessão plenária de amanhã.
13: O presidente da República, Luiz Inácio Lula da Silva, sancionou o projeto de lei que regulamenta a relevância para a admissão do recurso especial no Superior Tribunal de Justiça.
12: O projeto foi convertido na Lei 15.484 de 2026. Fátima Uchoa.
14: Com a relevância, segundo o presidente do STJ, ministro Herman Benjamin, o tribunal poderá concentrar esforços nos recursos que tratam de temas com maior impacto para a sociedade.
15: Não é de uma lei para atender interesses do Superior Tribunal de Justiça, mas da celeridade, da qualidade e da efetividade da prestação jurisdicional.
14: A nova lei deve tornar a prestação jurisdicional mais eficiente e permitir que o STJ concentre a atuação em casos com maior impacto jurídico, econômico, político ou social, que sejam importantes para uniformizar a interpretação da legislação federal, sem limitar o acesso dos brasileiros à justiça.
13: Tribunal Superior Eleitoral e Advocacia Geral da União assinam um acordo de boas práticas sobre uso da inteligência artificial nas eleições 2026.
12: O principal produto da parceria é o lançamento de um guia de boas práticas sobre o uso de IA no processo eleitoral. Fábio Ruas.
16: O documento vai servir como um manual de conduta com diretrizes técnicas detalhadas para partidos, candidatos, plataformas digitais, órgãos públicos e para a sociedade civil. O acordo ainda prevê a realização de cursos, seminários, workshops e eventos relacionados ao uso da inteligência artificial nas eleições entre outras medidas.
13: Tribunal Superior do Trabalho mantém entendimento sobre desconto de dias parados em greves de longa duração.
17: Com a decisão, empresas vão poder descontar metade dos dias e trabalhadores vão ter de compensar a outra metade. Marla Lacerda.
18: A sessão de dissídios coletivos do TST autorizou duas empresas de Indaiatuba, no interior de São Paulo, a descontar metade dos 36 dias da greve realizada pelos empregados. Nessas situações, a Justiça do Trabalho admite, como regra adotada pela jurisprudência da Corte, a compensação da outra metade dos dias de paralisação. Esse entendimento, ele busca equilibrar o direito de greve com os efeitos da suspensão do contrato de trabalho durante o movimento. Para os ministros, o desconto integral dos dias parados pode gerar prejuízos econômicos excessivos aos trabalhadores.
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13: Uma boa noite.
17: E até amanhã.
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20: Eu sou Paula Groba.
21: E eu sou Humberto Pinheiro.
20: E estes são os destaques de hoje do Jornal do Senado, que começa agora.
21: Senado pode tornar hediondos e inafiançáveis crimes de pedofilia.
20: Pessoas com deficiência poderão ser consideradas idosas aos 50 anos.
21: Fim da aposentadoria compulsória como punição avança no CNJ e no Senado.
20: Boa noite.
21: Boa noite.
20: Crimes sexuais contra crianças e adolescentes podem passar a receber a punição mais rigorosa prevista na legislação brasileira.
21: O plenário do Senado pode votar o projeto que torna hediondos e inafiançáveis os crimes de pedofilia e outras violências sexuais contra crianças, adolescentes e pessoas vulneráveis. A reportagem é de Bruno Lourenço.
22: Projeto de lei aprovado na Comissão de Constituição e Justiça inclui no rol dos crimes hediondos condutas como a corrupção de menores, a satisfação de lascívia, caracterizada pela prática de atos libidinosos na presença de criança ou adolescente, a divulgação de cena de estupro de vulnerável e o compartilhamento de pornografia. A matéria também classifica como hediondos os crimes previstos no Estatuto da Criança e do Adolescente ligados ao tráfico internacional de crianças e à pornografia infantil, como defendeu a relatora, senadora Elisiane Gama, do Maranhão.
23: Nosso relatório é pela aprovação do projeto de lei com a redação corrupção de menores, satisfação de lascívia mediante presença de criança ou adolescente, favorecimento da prostituição ou de outra forma de exploração sexual de crianças e adolescentes ou de vulnerável, divulgação de cena de estupro ou de cena de estupro de vulnerável, de cena de sexo ou de pornografia.
22: O senador Everton, do PDT do Maranhão, apresentou proposta semelhante e pediu que as duas matérias sejam analisadas em conjunto pelo plenário.
24: Em que eu propus o aumento da pena dos crimes cometidos contra a dignidade sexual quando praticados na presença física ou virtual de crianças, adolescentes e também cônjuge, companheiro ou parente de vítima, consanguíneo ou afim, em linha reta ou colateral até o quarto grau.
22: A CCJ aprovou um pedido de urgência para votação no plenário.
20: E a Comissão de Relações Exteriores iniciou as discussões sobre as barreiras da União Europeia à carne brasileira.
21: O grupo de trabalho que trata do acordo do bloco europeu com o Mercosul ouviu integrantes do governo e do setor privado. Repórter Pedro Pincer.
25: A partir de 3 de setembro, passam a valer novas regras da União Europeia sobre o uso de antimicrobianos na produção animal. O bloco exige que o Brasil consiga comprovar que a carne exportada não foi produzida a partir de animais submetidos ao uso de antimicrobianos proibidos pelas autoridades europeias. De acordo com o presidente da comissão, senador Nelsinho Trade, do PSD de Mato Grosso do Sul, é preciso ouvir os setores que podem ser afetados pelas normas e buscar soluções em conjunto com o governo e a iniciativa privada.
26: Setores que, porventura, venham a se sentir prejudicados, nos acionam
0: que nós iremos promover debates dessa natureza.
25: O chefe da missão do Brasil junto à União Europeia, embaixador Pedro Miguel da Costa e Silva, afirmou que o país terá de comprovar, por meio de auditorias, que consegue separar os produtos destinados ao mercado europeu e garantir que eles atendam às exigências do bloco. Representantes do setor privado afirmaram que o Brasil já dispõe da tecnologia necessária para fazer esse controle.
20: Aguarda votação no plenário um projeto que reduz para 50 anos a idade em que uma pessoa com deficiência seja considerada idosa.
21: O impacto do envelhecimento é maior para esse grupo de pessoas consideradas vulneráveis. Segundo a Organização Mundial da Saúde, pessoas com deficiência apresentam maior risco de desenvolver doenças crônicas, pior estado de saúde e, em alguns casos, podem morrer até 20 anos antes da população sem deficiência. Repórter Patrícia Oliveira.
1: O projeto que considera idosa uma pessoa com deficiência já a partir dos 50 anos, estende para esses indivíduos os mesmos direitos e a proteção garantidos às pessoas da terceira idade. A condição de idoso deverá ser definida por avaliação individual, médica, psicológica e social. Como destacou o relator do projeto na Comissão de Assuntos Sociais, senador Flávio Arnes, do PSB do Paraná.
4: Conforme a deficiência, podemos observar reduções na expectativa de vida que variam até algumas décadas para baixo. Se compararmos com a média da população, estamos longe de um patamar de igualdade.
1: Para o senador Paulo Paim, do PT do Rio Grande do Sul, relator na Comissão de Direitos Humanos, a proposta viabiliza a aplicação de conceitos de envelhecimento ativo específicos para pessoas com deficiência.
5: Minimizando os possíveis impactos negativos do avanço da idade em um grupo social especialmente vulnerável.
1: O projeto que altera o Estatuto do Idoso já foi aprovado também na Câmara dos Deputados e está pronto para votação no plenário do Senado.
20: E a aposentadoria compulsória de magistrados pode deixar de ser uma punição prevista na Constituição. Depois de o Conselho Nacional de Justiça oficializar o fim dessa penalidade no âmbito administrativo, o Senado pode analisar uma proposta que muda a Constituição sobre o mesmo tema.
21: A relatora, senadora Elisiane Gama, do Maranhão, afirmou que a decisão corrige uma distorção histórica. Repórter Pedro Pincer.
25: O Conselho Nacional de Justiça aprovou por unanimidade a proposta de resolução que acaba com a aposentadoria compulsória como a sanção disciplinar mais grave a juízes. A resolução aprovada segue entendimento da primeira turma do Supremo Tribunal Federal e também prevê a possibilidade da demissão como uma das hipóteses de punição. E o plenário do Senado pode votar uma proposta de emenda à Constituição que prevê o fim da aposentadoria compulsória como punição aos magistrados, promotores e procuradores e militares. De autoria do então senador Flávio Dino, atualmente ministro do Supremo Tribunal Federal, o texto foi aprovado pela Comissão de Constituição e Justiça em abril. A relatora, senadora Elisiane Gama, do Maranhão, afirmou que a decisão corrige uma distorção histórica.
6: É inadmissível o que a gente viveu ao longo da história do Brasil com esse tipo de prêmio para quem comete um crime, de que nós não podemos permitir castas de servidores públicos com privilégios.
25: Pelas novas regras, nos casos mais graves, o magistrado poderá ser colocado em disponibilidade com proposta de perda do cargo. Nessa hipótese, será imediatamente afastado das funções e passará a receber remuneração proporcional ao tempo de contribuição até a decisão definitiva do STF sobre a eventual perda do cargo.
20: Você sabia que nas eleições, os votos em branco e nulos não são transferidos para nenhum candidato e não podem cancelar uma eleição?
21: Na prática, quem escolhe uma dessas opções deixa a decisão para os demais eleitores. Conheça mais sobre esses dois tipos de votos com a repórter Marcela Cunha.
8: Voto em branco vai para quem está na frente? E uma maioria de votos nulos pode cancelar a eleição? A resposta para as duas perguntas é não. Para votar em branco, o eleitor aperta a tecla branco e confirma. O voto nulo acontece quando é digitado um número que não corresponde a nenhum candidato ou partido. Nos dois casos, o voto é excluído da contagem que define o resultado. Não é transferido, não beneficia nenhum candidato e não é somado ao vencedor. O consultor diretor legislativo do Senado, Gilberto Gerzoni, explica como essas duas situações aparecem na urna.
2: Mas a gente já viu que reduziu bastante o número de votos em branco, né, já que a urna eletrônica abre uma tela. O eleitor tem que fazer alguma coisa de forma ativa ali, né? Ou ele propositalmente coloca um voto inexistente e confirma, o que leva à anulação do voto, ou ele tem que apertar a tecla de voto em branco.
8: Além de expressar uma decisão consciente, o voto nulo também pode ser resultado de um erro na digitação. Em 2026, serão 6 votos para deputado federal, deputado estadual ou distrital, 2 senadores, governador e presidente da República. Por isso, a recomendação da Justiça Eleitoral é levar uma colinha de papel.
20: E ao participar da abertura da exposição O Caminho do Voto, promovida pelo Tribunal Superior Eleitoral, o presidente do Senado, Davi Alcolumbre, afirmou que o processo eleitoral brasileiro está entre os mais confiáveis do mundo. Ele também elogiou a decisão do presidente do TSE, ministro Nunes Marques, de levar a mostra ao Congresso Nacional.
3: A exposição, aberta à visitação no anexo 1 do Senado, apresenta as etapas do sistema eletrônico de votação, do desenvolvimento das urnas à totalização dos votos e integra a programação da Semana Nacional do Sistema Eletrônico de Votação.
7: As pessoas que visitarem a exposição sairão daqui conhecendo melhor o percurso do seu voto e o papel que ele desempenha na construção do nosso país. Um Brasil comprometido com a democracia, com as eleições livres e diretas, com a alternância de poder e com a transparência no processo eleitoral.
3: Edição de Paula Groba e trabalhos técnicos de João Lira, o Jornal do Senado fica por aqui. Acompanhe agora as notícias da Câmara dos Deputados. Boa noite.
20: Boa noite e até amanhã.
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11: Câmara reforça a indenização por dano moral à vítima de violência doméstica.
15: Proposta facilita acesso de motoristas a postos de combustível nas estradas.
26: Projeto busca garantir saúde ginecológica de meninas a partir dos 10 anos.
27: Boa noite. Os deputados analisam proposta que visa assegurar a saúde ginecológica de meninas a partir dos 10 anos de idade no SUS. O projeto está em regime de urgência e pode ser incluído na pauta de votações do plenário a qualquer momento, como informa o repórter Antônio Vital.
28: Está pronto para ser votado no plenário da Câmara, projeto que torna a regra a primeira consulta ginecológica das meninas a partir de 10 anos de idade no SUS, o Sistema Único de Saúde. O projeto foi apresentado pelas deputadas Adriana Ventura, do Novo de São Paulo, e Grace Elias, do PL de Minas Gerais, com o objetivo de permitir que as meninas e suas famílias recebam orientações preventivas e adequadas sobre temas como vacinação contra o HPV, cuidados de higiene íntima, preparação emocional para a primeira menstruação e informações sobre métodos contraceptivos. A vacina contra o HPV é recomendada a partir dos 9 anos de idade. A proposta obriga o Ministério da Saúde a elaborar um protocolo para o atendimento ginecológico dessa faixa etária. As meninas deverão ser encaminhadas à primeira consulta quando houver sinais de proximidade da menarca, como é chamada a primeira menstruação. Além disso, determina que as secretarias estaduais e municipais de saúde providenciem a formação contínua dos profissionais da área, especialmente ginecologistas, para que estejam preparados para atender as meninas. O texto também estabelece que a consulta será acompanhada por um responsável e, quando necessário, uma equipe multidisciplinar, que poderá incluir psicólogos e enfermeiros. De acordo com a deputada Adriana Ventura, uma das autoras da proposta, o objetivo é reduzir a incidência de gravidez precoce na adolescência, evitar doenças sexualmente transmissíveis e contribuir para a prática de hábitos saudáveis.
29: Tanto a vacinação como a HPV, que é recomendada a partir dos 9 anos, cuidado de higiene íntima, preparação emocional para essa fase da primeira menstruação e demais, bem como informação sobre métodos contraceptivos, isso é importante para prevenir gravidez precoce e outras complicações de saúde. Ele é muito simples, mas a gente acredita que ele pode provocar mudanças profundas na orientação das meninas brasileiras.
28: O projeto que torna a regra, a primeira consulta ginecológica das meninas a partir de 10 anos de idade no SUS, ganhou regime de urgência e pode ser votada a qualquer momento no plenário da Câmara, sem passar pela análise das comissões permanentes da Casa. Da Rádio Câmara, de Brasília, Antônio Vital.
9: Educação.
10: Jorge Sola, do PT da Bahia, defende o projeto de sua autoria que regulamenta as escolas de saúde pública do SUS. A matéria já aprovada na Câmara e em tramitação no Senado reconhece instituições estaduais e municipais que formam profissionais, organizam estágios e apoiam residências.
12: Essa rede de escolas de saúde pública precisa e merece o seu reconhecimento, a sua regulamentação, para que dê, primeiro, mais visibilidade, mais estabilidade e maior capacidade de ampliar o orçamento destinado à formação de recursos humanos, ampliar o empoderamento dessas escolas para o ordenamento das práticas e dos estágios. Muitas vezes você tem a necessidade de organizar as vagas nos hospitais públicos, nos hospitais da rede do SUS, para a formação profissional e até, né, definir políticas públicas que visem estimular a formação de profissionais que ainda temos uma carência.
27: Jorge Sola assinala ainda que as escolas têm papel central na organização dos processos seletivos para residências médicas e na formação de especialistas em áreas com carência no país. Para ele, a falta de um marco legal e de uma estrutura de articulação nacional limita o potencial das instituições.
10: Professora Luciane Cavalcante, do PSOL de São Paulo, é autora do projeto que isenta do imposto de renda professores e demais profissionais da educação básica e superior. Ela explica que a medida busca valorizar a categoria e ampliar os investimentos na educação.
27: A deputada afirma que o Brasil investe pouco em educação, paga baixos salários aos docentes e que muitos municípios não cumprem o piso nacional do magistério. Professora Luciane Cavalcante argumenta ainda que, assim como outros setores recebem incentivos fiscais, os profissionais da educação devem ser priorizados.
13: Esse projeto, ele visa colocar no centro do orçamento público e do financiamento das políticas públicas os profissionais da educação. Quase 30% de todo o rendimento dos profissionais da educação ficam retidos na fonte com pagamento do imposto de renda. Os profissionais da educação já trabalham em várias escolas para poder complementar a sua renda. Eles trabalham com alto número de estudantes por turma. Então, eles precisam desse investimento.
14: Trabalho.
10: A Câmara aprovou o projeto de lei que limita a jornada máxima de trabalho dos psicólogos a 30 horas semanais, sem redução do salário. A repórter Maria Neves traz mais informações sobre o texto que já foi encaminhado para análise dos senadores.
16: Uma das autoras do projeto, a deputada Érica Cocai, do PT do Distrito Federal, explica que atualmente a lei que regulamenta a atuação dos psicólogos não prevê limite de jornada de trabalho. Com isso, eles ficam submetidos a 44 horas semanais. De acordo com a deputada, a categoria é a única entre os profissionais que lidam com a saúde e atenção psicossocial que não tem jornada de 30 horas.
17: Os profissionais de psicologia têm o direito a uma jornada de trabalho que possibilite que ele tenha tempo para o seu aprimoramento acadêmico, mas ao mesmo tempo tempo para que possa cuidar da sua própria existência. Por isso, 30 horas para a psicologia é uma necessidade, não apenas dos psicólogos e psicólogas, mas uma necessidade do país que precisa desses profissionais atuando em todos os espaços.
16: A deputada Natália Bonavides, do PT do Rio Grande do Norte, também assina a proposta. Ao apresentar o texto, as autoras argumentaram que a redução da jornada de trabalho vai contribuir para a preservação da qualidade de vida e o adequado exercício da atividade profissional, que demanda elevado desgaste emocional e mental. O texto beneficia os profissionais com contrato de trabalho no setor privado. Para psicólogos que trabalham em empresas públicas, como seletistas, a nova jornada dependerá de dotação orçamentária e de autorização na Lei de Diretrizes Orçamentárias. Da Rádio Câmara de Brasília, Maria Neves.
14: Economia.
27: Marcelo Crivella, do Republicanos do Rio de Janeiro, aponta como positivos os resultados de emenda à Constituição que estende a imunidade de IPTU a templos religiosos instalados em imóveis alugados. Ele explica que a regra passou a valer em 2023.
0: Em 2022, ela foi promulgada, essa emenda à Constituição. Em fevereiro de 2022, como o IPTU incidia 1º de janeiro, ela passou a ter efeito apenas em 2023. O que significa ela? Antes dessa emenda, tinha a imunidade de IPTU apenas os templos próprios, aqueles que foram construídos pelos fiéis. Mas nós sabemos, pelo censo do IBGE 2022, que dos 580 mil templos religiosos, católicos, espíritas, evangélicos, 400 mil funcionam em imóveis alugados e eles não tinham a imunidade do IPTU. Com a emenda constitucional 116, passaram a ter.
1: Marcelo Crivella orienta igrejas, creches, asilos e orfanatos a procurarem as prefeituras caso tenham efetuado o pagamento do IPTU entre 2023 e 2026. Ele alerta que a cobrança é indevida nos casos amparados pela emenda, com possibilidade de restituição dos valores.
27: Bandeira de Melo, do PV do Rio de Janeiro, é um dos autores de projeto que cria um modelo próprio de funcionamento para as cooperativas solidárias. O texto define essas organizações como sociedades sem fins lucrativos, com regras de autogestão e articulação com a Política Nacional de Economia Solidária.
1: Bandeira de Melo informa que a proposta busca reduzir a burocracia para iniciativas da economia solidária, com prioridade para grupos economicamente frágeis. O projeto também prevê estímulo à participação das cooperativas solidárias em compras públicas, licitações e ações de desenvolvimento comunitário.
4: Desenvolvimento Regional.
27: Paulo Soares, do Podemos de São Paulo, apresentou o projeto que cria um programa para incentivar a universalização da coleta e tratamento de esgoto. Ele explica que a iniciativa também institui um fundo de assistência para socorrer municípios sem condições financeiras de investir no saneamento básico.
5: Uma defesa da sustentabilidade e da compensação ambiental. Em que sentido? Aquele município que está cumprindo com todos os seus deveres na questão de saneamento, nas questões ambientais todas, ele ser recompensado por um fundo. E esse fundo também, ao mesmo tempo, socorrer os municípios que não têm condições financeiras de avançar no saneamento básico. Essa é uma gestão que envolve meio ambiente, envolve saúde pública.
1: Paulo Soares pede urgência na aprovação da matéria, ressaltando que o saneamento ainda apresenta desigualdades profundas entre regiões do país. O congressista esclarece que os recursos do fundo virão de penalidades, de fiscalização e de aportes internacionais de fomento.
4: Turismo.
27: Projeto de lei apresentado por Domingos Neto, do PSD do Ceará, visa facilitar o acesso de micro e pequenas empresas de turismo a financiamentos públicos. A proposta prioriza empreendimentos localizados fora das regiões metropolitanas.
1: O texto de Domingos Neto permite o uso de fundos garantidores e seguros de crédito em substituição ou complemento às garantias tradicionais. Para ele, a medida amplia o acesso aos recursos do Fungetur e dos fundos constitucionais para modernizar e fortalecer o turismo regional.
4: Transportes.
27: Avança na Câmara proposta que busca facilitar o acesso de motoristas a postos de combustível nas estradas. A repórter Silvia Munhato tem os detalhes.
6: A Comissão de Viação e Transportes da Câmara dos Deputados aprovou o projeto que busca melhorar o acesso dos motoristas aos postos de combustíveis e rodovias sob concessão pública. A proposta inicial do deputado Capitão Augusto, do PL de São Paulo, dava 180 dias de prazo para que as concessionárias elaborassem planos de adequação das rodovias, evitando retornos muito distantes. O relator, deputado Zé Trovão, do PL de Santa Catarina, afirma que o problema é real.
18: E esse motorista, às vezes, ele tem que caminhar 5, 6 quilômetros para frente, fazer um retorno e voltar. O que nós estamos determinando hoje é o seguinte: olha, nós vamos criar acessos mais claros e mais fáceis para esses motoristas, para que o cara não corra o risco, às vezes está na reserva, está chegando no final do seu combustível, vai fazer um retorno, ou um retorno que não está bem sinalizado, ou um retorno perigoso e acabar acontecendo um acidente.
6: Mas o deputado modificou o texto para atribuir à Agência Nacional de Transportes Terrestres silvestres a tarefa de tratar do problema no âmbito de sua atuação normativa e contratual. A proposta, que pretende facilitar o acesso do motorista aos postos de combustíveis em rodovias sob concessão, será analisada agora pela Comissão de Finanças e Tributação. Da Rádio Câmara de Brasília, Silvia Munhato.
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3: Segurança Pública.
10: Bibo Nunes, do PL do Rio Grande do Sul, é autor de projeto que amplia as punições para quem picha bens públicos ou privados. O parlamentar destaca que o texto prevê a suspensão da carteira de habilitação e das linhas telefônicas do infrator.
7: Nós temos que acabar com a pichação. Só suja a cidade. Tem que ser punido. É punindo que se gera respeito. Os pichadores, eles têm uma competição para ver quem é o louco mor, quem é o que consegue pichar e estragar o monumento que mais chame a atenção da sociedade. Então, esse projeto é para dar penalidade, punir quem presta esse desserviço ao Brasil, que é a pichação. E que nós, brasileiros, possamos ter nossas cidades, os nossos monumentos respeitados.
27: O congressista observa que a pichação causa, além dos danos materiais, prejuízos ao turismo. Bibo Nunes acrescenta que o projeto inclui a cobrança do ressarcimento pela restauração do bem pichado, com responsabilização do autor ou dos responsáveis legais em caso de menor de idade.
10: Alexandre Lente, do União de São Paulo, propõe substituir a prisão em regime fechado pela prisão domiciliar para quem deixar de pagar pensão alimentícia. O projeto do deputado também permite monitoramento eletrônico e saída para o trabalho remunerado.
27: Alexandre Leite explica que a prisão em regime fechado ficaria restrita a casos excepcionais, quando houver ocultação de bens ou má-fé do devedor. Ele argumenta que a medida busca aumentar as chances de pagamento da pensão sem impedir o exercício da atividade profissional.
3: Justiça.
10: Os deputados aprovaram nova regra sobre indenização por dano moral à vítima de violência doméstica. Entenda na reportagem de Paula Bittar.
8: A Comissão de Constituição e Justiça da Câmara dos Deputados aprovou uma proposta que reforça na lei o direito de indenização por dano moral nos casos de violência doméstica e familiar contra a mulher, desde que haja pedido expresso da acusação ou da parte ofendida. A reparação será fixada pelo juiz, inclusive criminal. A relatora na comissão, deputada Lídice da Mata, do PSB da Bahia, destacou a importância de garantir a indenização a essas mulheres.
19: Ela é uma vítima da violência e isso é conhecido pela sociedade e impacta sobre sua imagem na sociedade. E, portanto, ele garante o direito dessas mulheres a uma indenização por danos morais. A violência deixa as marcas que vão muito além das agressões físicas. Elas provocam sofrimento, ela compromete a saúde mental, ela afasta as mulheres do seu trabalho, ela deixa a mulher em situação de trauma. E por isso mesmo é essencial que a legislação assegure também o direito à reparação desses danos.
8: Segundo Lídice da Mata, a proposta tem inegável relevância, pois ao inserir a possibilidade expressa de reparação civil por dano moral decorrente de violência doméstica, fortalece a proteção dos direitos fundamentais à dignidade da pessoa humana, à integridade física, psíquica e moral e à igualdade de gênero, assegurando à vítima um instrumento adicional de reparação no âmbito civil. A proposta que estabelece o direito de indenização por dano moral nos casos de violência doméstica e familiar contra a mulher já pode seguir ao Senado, a menos que haja recurso para votação pelo plenário da Câmara. Na Rádio Câmara de Brasília, Paula Bittar.
3: Consumidor.
27: Tarcísio Mota, do PSOL do Rio de Janeiro, é coautor de projeto que regulamenta a publicidade das apostas online. A iniciativa trata a atividade como tema de saúde pública e de defesa do consumidor, com o objetivo de restringir a propaganda das chamadas bets.
5: Do mesmo jeito que nós temos hoje regulações muito rígidas sobre propaganda, por exemplo, para as drogas legalizadas, como tabaco ou álcool, é preciso ter regras muito rígidas para as propagandas dessas casas de aposta online. Por exemplo, é inadmissível que elas continuem a financiar times de futebol, financiar campeonatos de futebol, que são, inclusive, a origem de grande parte dessas apostas. É inadmissível que, no meio da transmissão de um jogo de futebol, você tenha propaganda dessas casas de aposta como se fossem simples informações jornalísticas.
10: Segundo Tarcísio Mota, o projeto cria medidas preventivas para reduzir o endividamento e os impactos do vício sobre as famílias. O parlamentar também defende regras mais rígidas, com foco na proteção da saúde mental e dos direitos dos consumidores.
27: Projeto de Reymond, do PT do Rio de Janeiro, proíbe a veiculação de propagandas de apostas online em emissoras de rádio e televisão. De acordo com o deputado, a medida busca reduzir a exposição da população às chamadas bets em veículos que operam por concessão pública.
11: Então, o que a gente queria, na verdade, é que as bets não existissem no nosso país. Nós lutamos contra elas. Mas, enquanto a gente não consegue abolir as bets no Brasil, e nós haveremos de abolir um dia, nós queremos proibir que elas sejam divulgadas, publicizadas nos meios de comunicação de televisão e rádio.
10: Reymond explica que o objetivo é minimizar os impactos das apostas sobre a saúde mental, o orçamento das famílias e o endividamento da população. Ele acredita que reduzir o alcance desse tipo de atividade protege os consumidores mais vulneráveis.
27: Termina agora o Jornal Câmara dos Deputados, produzido pela Rádio Câmara, com trabalhos técnicos de Everson Urani e a apresentação de Val Monteiro e Luciana Vieira. Uma boa noite para você.
10: A Voz do Brasil volta amanhã. Boa noite.
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2: Boa noite, seja bem-vindo, seja bem-vinda à programação da Rádio Educativa FM. Eu sou Marilena Chociai e esta é a sua noite educativa que está começando. Daqui para frente vamos de música, informação, curiosidades e boa companhia no seu rádio. Hoje é quarta-feira, 5 de agosto de 2026 e a gente segue com música boa por aqui. Quem abre nossa programação é o Cazuza, Só Se For a Dois.

0: anos 2000 passeando na nossa playlist com No Doubt, It's My Life. Esta é uma regravação do som da banda britânica Talk Talk. It's My Life foi originalmente gravada e lançada em 1984. Sucesso para recordar que a gente toca aqui na Noite Educativa. Continue sintonizado com a gente na 97.1 FM, porque daqui a pouco tem mais música. Eu já volto.
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2: Vi que aprovaram o Pix Pensão. Como isso funciona e como faço para pedir que o pai do meu filho pague a pensão por Pix? O promotor de justiça Otávio Guizzo Duncan Couto responde.
3: O Pix Pensão é o nome popular dado à recente lei número 15.479, que passa a valer a partir de julho do ano que vem. Basicamente, criou-se a possibilidade de que o dinheiro da pensão alimentícia saia automaticamente da conta de quem paga e caia direto na conta de quem recebe, sem que se precise ficar cobrando toda hora. Bastará, então, por meio de um advogado, Ministério Público ou Defensoria, solicitar ao juiz do processo que já fixou a pensão que aplique essa cobrança automática, informando para tanto os dados bancários dos dois lados, isto é, a agência, conta e chave Pix, tanto de quem recebe quanto de quem paga. Assim, o juiz emitirá uma ordem eletrônica para que o banco agende o débito todo mês na data prevista. E o mais interessante é que se não houver saldo suficiente na conta de quem deve pagar, o banco já pode, inclusive, bloquear outras contas em nome do devedor até completar o valor faltante.
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0: 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E a gente segue com aquelas músicas para desacelerar a sua noite. Quem chega agora é Cato, com Adoração.

0: O melhor da música brasileira você ouviu com Gilberto Gil, aqui na Noite Educativa, Tempo Rei. Continue com a gente, depois do intervalo, tem mais. 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
1: Olá, eu sou Vanessa Brolo e trago para você mais uma inspiração do blog Partiu Plano B. Hoje eu quero contar para você a história da Cláudia Roriz Furiati Miller. Engenheira cartógrafa, ela passou muitos anos dividindo a rotina entre o trabalho, a família e o empreendedorismo. Cláudia já teve um ateliê de costura e também uma loja de papelaria e presentes. O artesanato esteve sempre presente na vida dela, mas como um hobby, algo que fazia nos momentos de descanso. Até que os próprios clientes começaram a perguntar por que a Cláudia não oferecia na loja as peças que ela mesma produzia. Aos poucos, as biojoias e os acessórios em resina começaram a ganhar espaço nas prateleiras da papelaria e passaram a ser alguns dos produtos mais vendidos da loja. Cláudia acredita que uma das características mais importantes para quem quer empreender é ter resiliência, porque nem sempre as coisas acontecem exatamente como se planejou e é preciso mudar a estratégia, adaptar o caminho e até recomeçar. Para a empreendedora, uma porta fechada não significa necessariamente que o caminho acabou. Pode ser apenas o momento de olhar em volta e perceber que existe outra oportunidade esperando para ser enxergada. Depois que decidiu transformar o artesanato em sua principal atividade profissional, Cláudia também passou a buscar conhecimento sobre os materiais, as técnicas, a estética e também os aspectos jurídicos relacionados à atividade. Porque, como ela mesma diz, não dá para avançar com achismo. E essa é uma dica muito importante para quem está pensando em empreender. A paixão pelo que você faz é fundamental, mas ela precisa caminhar junto com o conhecimento. Nem sempre o resultado do estudo aparece imediatamente. Muitas vezes, aquilo que você aprendeu hoje só vai fazer diferença em uma decisão tomada meses ou até anos depois. E a Cláudia resume as dicas para você ouvinte que quer empreender. A primeira: seja resiliente e maleável. Nem sempre as coisas acontecem como planejado, por isso é preciso ter força para continuar e flexibilidade para mudar o caminho. A segunda dica é: uma porta fechada não significa que o seu caminho acabou. Olhe ao redor, aprenda com a experiência e observe as novas possibilidades. E a terceira é: estude. Não dá para construir um negócio baseado em achismos. É preciso conhecer profundamente o produto, o mercado e tudo o que envolve a atividade. Para mais dicas e muita inspiração, entra no blog partiuplanob.com.br. Até a próxima! 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
4: Você que gosta de curtir história, arte ou cultura, conheça ou revisite o Museu Guido Viaro, que leva o nome do premiado pintor ítalo-paranaense Guido Viaro. O museu abriga vasto acervo da obra do artista e oferece muito mais. Conhecido como um espaço onde o clássico e o contemporâneo se encontram, o museu realiza em média 10 exposições temporárias por ano. Além de concertos musicais, lançamento de livros, saraus poéticos e diversas outras manifestações culturais, o Museu Guido Viaro conta ainda com uma sala dedicada ao escritor curitibano Dalton Trevisan, com seus livros, traduções, filmes baseados em sua obra e estudos críticos. O Museu Guido Viaro fica na Rua 15 de Novembro, número 1348, no centro de Curitiba. Visite o Museu Guido Viaro. 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
0: Estamos de volta com a Noite Educativa e por aqui é só música boa no seu rádio, hein? Chegando agora, som dos anos 1980 para recordar com essa música linda da Tracy Chapman, Baby Can I Hold You?